0: 97.
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0: 923.
1: Chega mais, vem com a gente aqui na programação do Música Sem Limites. Seja bem-vinda, seja bem-vindo à nossa noite especial com muita música bacana pra você.

0: 9:34.
1: Fazendo a trilha sonora da sua vida é a Rádio Selinalta, também com a programação internacional aqui nas noites de sábado, das 20 às 22 horas, é o Música Sem Limites no ar para você.

0: 9h47.
1: É com você que a gente está falando, você aí, nosso amigo, você, nossa amiga, que está ouvindo a Rádio Selinalta agora no FM 88,3, a programação especial aqui também da noite do sábado com música sem limites. Aquele abraço, tudo de bom e fique com a gente. Vem aí mais um clássico da música internacional para você.

0: Encerramos por aqui o nosso Música Sem Limites de hoje. No próximo sábado, a partir das 20 horas, a gente retorna com duas horinhas só de músicas internacionais, sempre no seu final da noite de sábado, aqui na Celina Alta. Tudo de bom pra você, aquele abraço e aproveite bem o seu domingão que vem aí.
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1: 11:25.

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1: 11:43.

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2: 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Eu sou o Frei Augusto Luiz Gabriel e com alegria vamos iniciar mais uma edição do programa Madrugada Franciscana, um espaço de muita fé, espiritualidade, informação, oração. Por isso, acompanhe agora a oração do Cântico das Criaturas.

0: Altíssimo, onipotente, bom Senhor, teu são o louvor, a glória, a honra e toda a bênção. Louvado sejas, meu Senhor, com todas as tuas criaturas, especialmente o Senhor Irmão Sol, que clareia o dia e que com a sua luz nos ilumina. Ele é belo e radiante, com grande esplendor de ti, Altíssimo, é a imagem. Louvado sejas, meu Senhor, pela irmã Lua e pelas estrelas que no céu formaste, claras, preciosas e belas. Louvado sejas, meu Senhor, pelo irmão Vento, pelo ar, pelas nuvens, pelo sereno e por todo o tempo em que dá sustento às tuas criaturas. Louvado sejas, meu Senhor, pela irmã Água, útil e humilde, preciosa e casta. Louvado sejas, meu Senhor, pelo irmão Fogo, com o qual iluminas a noite. Ele é belo e alegre, vigoroso e forte. Louvado sejas, meu Senhor, pela nossa irmã, a Mãe Terra, que nos sustenta e governa, produz frutos diversos, flores e ervas. Louvado sejas, meu Senhor, pelos que perdoam pelo teu amor e suportam as enfermidades e tribulações. Louvado sejas, meu Senhor, pela nossa irmã, a morte corporal, da qual homem algum pode escapar. Louvai todos e bendizei o meu Senhor. Dai-lhe graças e servi-o com grande humildade.
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2: Irmãos e irmãs, sejam bem-vindos a este encontro fraterno. Deus nos concede seus dons para que sejam multiplicados em favor do mundo inteiro. Que nossa vida seja de doação, partilha e certeza da graça de Deus derramada em nossos corações abundantemente. Cantemos.

0: Em nome do Pai, do Filho e do Espírito Santo.
1: Amém.
0: Irmãos e irmãs, amigos e amigas, bom dia.
1: Bom dia.
0: Paz e bem.
1: Paz e bem.
0: Bem-vindo, bem-vinda à casa de Deus. Os nossos corações se aproximam do coração de Deus, louvando e bendizendo pelo dom da vida e pedindo que o Evangelho nos mostre o caminho do reino de Deus. Acolha cada um e a cada uma desta manhã, aqueles e aquelas que à distância rezam conosco. De coração, irmãos e irmãs, desejo a vocês, o Senhor esteja convosco.
1: Ele está no meio de nós.
0: O Deus que nos reuniu, nos convida à conversão. Peçamos o perdão dos nossos pecados. Senhor, tende piedade de nós.
1: Senhor, tende piedade de nós.
0: Cristo, tende piedade de nós.
1: Cristo, tende piedade de nós.
0: Senhor, tende piedade de nós.
1: Senhor, tende piedade de nós.
0: O Deus de amor e de bondade, tenha compaixão de nós, perdoe os nossos pecados e nos conduza um dia às alegrias da vida eterna.
1: Amém.
0: Irmãos e irmãs, rezemos. No coração de Deus, nossas intenções, a prece pela nossa família, nossa casa, pedido de saúde aos doentes. Ó Deus, que em cada uma das igrejas da terra manifestais a Igreja Una, Santa, Católica e Apostólica, concedei a nossa comunidade, unida ao seu pastor, e reunida no Espírito Santo pelo Evangelho e a Eucaristia, representar a universalidade do vosso povo e ser no mundo um sinal e um instrumento da presença do Cristo. O nosso Senhor Jesus Cristo, vosso Filho, na unidade do Espírito Santo.
1: Amém. Amém.
2: Leitura do segundo livro dos Macabeus. Naqueles dias, aconteceu que foram presos 7 irmãos com sua mãe, aos quais o rei, por meio de golpes de chicote e de nervos de boi, quis obrigar a comer carne de porco que lhes era proibida. Mas, especialmente admirável e digna de abençoada memória, foi a mãe, que num só dia viu morrer 7 filhos, e tudo suportou valorosamente, por causa da esperança que depositou no Senhor. Cheia de nobres sentimentos, ela exortava a cada um na língua de seus pais. E revestindo de coragem varonil sua alma de mulher, dizia-lhes: não sei como aparecestes em minhas entranhas. Não fui eu quem vos deu o espírito e a vida, nem fui eu quem organizou os elementos dos vossos corpos. Por isso, o Criador do mundo, que formou o homem na sua origem e preside a geração de todas as coisas, ele mesmo, na sua misericórdia, vos dará de novo o espírito e a vida, pois agora vós desprezais a vós mesmos por amor às suas leis. Palavra do Senhor.
1: Graças a Deus.
3: Ao despertar, me saciará a vossa presença, ó Senhor.
1: Ao despertar, me saciará a vossa presença, ó Senhor.
3: Ó Senhor, ouvi a minha justa causa, escutai-me e atendei o meu clamor. Inclinai o vosso ouvido à minha prece, pois não existe falsidade nos meus lábios.
1: Ao despertar, me saciará a vossa presença, ó Senhor.
3: Os meus passos eu firmei na vossa estrada, e por isso os meus pés não vacilaram. Eu vos chamo, ó meu Deus, porque me ouvis. Inclinai vosso ouvido e escutai-me.
1: Ao despertar, me saciará a vossa presença, ó Senhor.
3: Protegei qual dos olhos a pupila, e guardai-me a proteção de vossas asas. E verei justificado a vossa face, e ao despertar, me saciará a vossa presença.
1: Ao despertar, me saciará a vossa presença, ó Senhor.

0: Irmãos e irmãs, o Senhor esteja convosco.
1: Ele está no meio de nós.
0: Anúncio da boa nova de Jesus Cristo segundo São Lucas.
1: Glória a vós, Senhor.
0: Naquele tempo, Jesus acrescentou uma parábola porque estava perto de Jerusalém e eles pensavam que o reino de Deus ia chegar logo. Então Jesus disse: um homem nobre partiu para um país distante a fim de ser coroado rei e depois voltar. Chamou então 10 dos seus empregados, entregou 100 moedas de prata a cada um e disse: procurai negociar até que eu volte. Seus concidadãos, porém, o odiavam e enviaram uma embaixada atrás dele, dizendo: nós não queremos que este homem reine sobre nós. Mas o homem foi coroado rei e voltou. Mandou chamar os empregados, aos quais havia dado dinheiro, a fim de saber quanto cada um havia lucrado. O primeiro chegou e disse: Senhor, as 100 moedas renderam 10 vezes mais. O homem disse: muito bem, servo bom, como foste fiel em coisas pequenas, recebe o governo de 10 cidades. O segundo chegou e disse: Senhor, as 100 moedas renderam 5 vezes mais. O homem disse também a este: recebe tu também o governo de 5 cidades. Chegou o outro empregado e disse: Senhor, aqui estão as tuas 100 moedas que guardei num lenço, pois eu tinha medo de ti, porque és um homem severo. Recebes o que não deste e colhes o que não semeaste. O homem disse: servo mau, eu te julgo pela tua própria boca. Tu sabias que eu sou um homem severo, que recebo o que não dei e colho o que não semeei. Então, por que tu não depositaste meu dinheiro no banco? Ao chegar, eu o retiraria com juros. Depois disse aos que estavam aí presentes: tirai dele as 100 moedas e dai àquele que tem 1000. Os presentes disseram: Senhor, esse já tem 1000 moedas. Ele respondeu: eu vos digo, a todo aquele que já possui será dado ainda mais, mas aquele que nada tem será tirado até mesmo o que tem. E quanto a esses inimigos que não queriam que eu reinasse sobre eles, trazei-os aqui e matai-os na minha frente. Jesus caminhava à frente dos discípulos, subindo para Jerusalém. Irmãos e irmãs, palavra da salvação.
1: Glória a vós, Senhor.
0: Saudemos a palavra de Deus. Podem sentar-se um pequeno instante, um breve momento. Jesus caminhava à frente dos discípulos. Louvado seja nosso Senhor Jesus Cristo.
1: Para sempre seja louvado.
0: A chegada, a vinda de Jesus é o anúncio, concretização do reino de Deus. Em Jesus descobrimos qual o projeto de Deus para o mundo e para nós. E nesta caminhada, indo a Jerusalém, no anúncio do reino de Deus, Jesus foi chamando pessoas a fim de que pudessem ajudá-lo nesta missão de anunciar, preparar e concretizar o reino de Deus. Deus nos municiou de dons, nos deu capacidades, nos deu recursos para que pudéssemos também com a nossa vida ser um sinal do reino de Deus. O reino de Deus, ele é presente, ele é dom, ele é oferta, mas o reino de Deus também é busca, é construção e é conquista. Queremos nós também, seguindo os passos do Mestre Jesus Cristo, colocar nossa vida, nossos dons, nossos talentos a serviço do reino de Deus. Irmãos e irmãs, que possamos ofertar a nossa vida a fim de que o reino de Deus aconteça já aqui entre nós. Louvado seja nosso Senhor Jesus Cristo.
1: Para sempre seja louvado.
0: Preparemos a mesa santa cantando.

0: Irmãos e irmãs, amigos e amigas, rezemos para que esta nossa oferta seja aceita por Deus Pai Todo-Poderoso.
1: Receba, ó Senhor, por tuas mãos este sacrifício, para a glória do seu nome, para o nosso bem e de toda a Santa Igreja.
0: Celebrando, Pai, o memorial do imenso amor do vosso Filho, nós vos imploramos que os frutos de sua obra redentora pelo ministério da vossa Igreja sirvam para a salvação de todo mundo, por Cristo nosso Senhor.
1: Amém.
0: Irmãos e irmãs, o Senhor esteja convosco.
1: Ele está no meio de nós.
0: Corações ao alto.
1: O nosso coração está em Deus.
0: Demos graças ao Senhor nosso Deus.
1: É nosso dever e nossa salvação.
0: Na verdade, é justo, necessário, nosso dever e salvação dar-vos graças sempre em todo lugar, Senhor Pai Santo, Deus Eterno e Todo-Poderoso, por Cristo Senhor nosso. Unidos na caridade, celebramos a morte do vosso Filho, anunciamos com fé a sua ressurreição e aguardamos com firme esperança a sua vinda gloriosa no fim dos tempos. Enquanto a multidão dos anjos e dos santos se alegra eternamente na vossa presença, nós nos associamos aos seus louvores, dizendo a uma só voz:
1: Santo, Santo, Santo, Senhor Deus do Universo, o céu e a terra proclamam a vossa glória, hosana nas alturas. Bendito que vem em nome do Senhor, hosana nas alturas.
0: Na verdade, ó Pai, vós sois santo e fonte de toda santidade. Santificai, pois, estas oferendas, derramando sobre elas o vosso Espírito, a fim de que se tornem para nós o corpo e o sangue de Jesus Cristo, vosso Filho e Senhor nosso.
1: Santificai nossa oferenda, ó Senhor.
0: Estando para ser entregue, abraçando livremente a paixão, Jesus tomou o pão, deu graças, o partiu e deu aos seus discípulos, dizendo: Tomai todos e comei. Isto é o meu corpo, que será entregue por vós. Do mesmo modo, ao fim da ceia, Jesus tomou o cálice em suas mãos, deu graças novamente e o deu aos seus discípulos, dizendo: Tomai todos e bebei, este é o cálice do meu sangue, o sangue da nova e eterna aliança, que será derramado por vós e por todos para a remissão dos pecados. Fazei isto em memória de mim. Irmãos e irmãs, eis aqui o mistério da nossa fé.
1: Anunciamos, Senhor, a vossa morte e proclamamos a vossa ressurreição. Vinde, Senhor Jesus.
0: Celebrando agora a memória da morte e ressurreição do vosso Filho, nós vos oferecemos, ó Pai, o pão da vida, o cálice da salvação, e vos agradecemos porque nos tornastes dignos e dignas de estar aqui na vossa presença e vos servir.
1: Recebei, ó Senhor, a nossa oferta.
0: E nós vos suplicamos que, participando do corpo e sangue de Cristo, sejamos reunidos pelo Espírito Santo num só corpo.
1: Fazei de nós um só corpo e um só Espírito.
0: Lembrai-vos, ó Pai, da vossa Igreja presente pelo mundo inteiro, que ela cresça na caridade com todos aqueles e aquelas que servem ao vosso povo.
1: Lembrai-vos, ó Pai, da vossa Igreja.
0: Lembrai-vos também dos nossos irmãos e irmãs que morreram na esperança da ressurreição. De modo especial, as intenções trazidas e depositadas sobre este altar. Acolhei-os junto a vós, na luz da vossa face.
1: Lembrai-vos, ó Pai, dos vossos filhos.
0: Enfim, nós os pedimos, tende piedade de todos nós e dai-nos um dia participar da vida eterna. Com a Virgem Maria, Mãe de Deus, os apóstolos e com todos os que neste mundo vos serviram, a fim de vos louvarmos e glorificarmos, por Jesus Cristo, vosso Filho.
1: Concedei-nos o convívio dos eleitos.
0: Por Cristo, com Cristo e em Cristo, a vós, Deus Pai Todo-Poderoso, na unidade do Espírito Santo, toda honra e toda glória, agora e para sempre.
1: Amém.
0: Unidos como família em torno do altar, voltemos nosso coração para Deus e digamos numa só prece: Pai nosso, que estais nos céus, santificado seja o vosso nome, venha a nós o vosso reino, seja feita a vossa vontade, assim na terra como no céu. O pão nosso de cada dia nos dai hoje, perdoai as nossas ofensas, assim como nós perdoamos a quem nos tem ofendido. E não nos deixeis cair em tentação, mas livrai-nos do mal. Deus nos livre de todos os males, nos conceda a paz no dia de hoje. Senhor Jesus Cristo, dissestes aos vossos apóstolos: eu vos deixo a paz, eu vos dou a minha paz. Não olheis os nossos pecados, mas a fé que anima a vossa igreja. Dá-lhe segundo o vosso desejo a paz e a unidade. Vós que sois Deus, como o Pai e o Espírito Santo.
1: Amém.
0: Irmãos, irmãs, amigos e amigas, a paz. A paz que vem do Senhor esteja sempre convosco.
1: O amor de Cristo nos uniu. Cordeiro de Deus, que tirais o pecado do mundo, tende piedade de nós. Cordeiro de Deus, que tirais o pecado do mundo, tende piedade de nós. Cordeiro de Deus, que tirais o pecado do mundo, dai-nos a paz.
0: Eu sou a luz do mundo, diz Jesus. Quem me segue não anda nas trevas, mas tem a luz da vida. Eis aqui o Cordeiro de Deus que tira o pecado do mundo.
1: Senhor, eu não sou digno de que entreis em minha morada, mas dizei uma palavra e serei salvo.
0: Corpo de Cristo nos guarde, nos conserve e nos conduza à vida eterna.
1: Amém.

0: Eis que estou à porta e bato, diz o Senhor. Se alguém ouvir a minha voz e abrir, eu entrarei
1: e cearemos juntos. Irmãos e irmãs, rezemos.
0: Floresçam, ó Deus, nesta vossa igreja e permaneço até o fim a integridade da fé, a santidade dos costumes, a caridade fraterna e a religião verdadeira. E jamais deixeis de proteger os que alimentais com vossa palavra e com o vosso corpo do vosso Filho, que vive e reina para sempre.
2: Amém.
1: Irmãos e irmãs,
0: o Senhor esteja convosco.
2: Ele está no meio de nós.
0: Que o Senhor vos abençoe e vos guarde.
2: Amém.
0: Que o Senhor volte o seu olhar para vós e tenha compaixão.
2: Amém.
0: Que o Senhor volva o seu rosto para vós, vos dê a saúde e vos dê a paz.
2: Amém.
0: O Senhor vos abençoe, em nome do Pai, do Filho e do Espírito Santo.
2: Amém.
0: Deus fez morada em nossos corações, por isso, irmãos e irmãs, vamos e fiquemos em paz. E que o Senhor, que Ele sempre nos acompanhe.
2: Graças a Deus.
0: Um grande abraço, um beijo no coração. Louvado seja nosso Senhor Jesus Cristo.
2: Para sempre seja louvado.

0: Santa Clara nos ensina: exulte sempre no Senhor. Não se deixe envolver pela amargura e o desânimo. 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
5: Assim rezava São Francisco. Salve, ó Senhora Santa, Rainha Santíssima, Mãe de Deus, ó Maria, que sois Virgem feita Igreja, eleita pelo Santíssimo Pai Celestial, que vos consagrou por seu Santíssimo e Dileto Filho e o Espírito Santo Paráclito. Em vós residiu e reside toda a plenitude da graça e todo o bem. 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
0: São Francisco nos ensina: comece fazendo o que é necessário, depois o que é possível. Em breve estarás fazendo o impossível. 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A liturgia das horas é uma das formas de a Igreja viver a paz de Jesus Cristo no ritmo diário, semanal e anual do tempo. Pela oração das horas, o cristão é lançado no mistério da morte e ressurreição do Senhor, na expressão mais nobre e definitiva de sua atividade humana, a comunhão com Deus. Vamos agora rezar o ofício das leituras e das completas com os frades do noviciado São José de Rodeio, Santa Catarina.
9: Vinde, ó Deus, meu auxílio,
10: socorrei-me sempre agora. Glória ao Pai, ao Filho e ao Espírito Santo, como era no princípio, agora e sempre. Amém. Aleluia.
11: Agora é tempo favorável,
9: divino dom da providência, para curar o mundo enfermo, com um remédio à penitência.
12: Da salvação, refúgio dia, na luz de Cristo a fulgura, o coração que o mal feriu, a abstinência vem cura.
9: Em corpo e alma abstinência, Deus ajudai-nos a guardar, por tal passagem poderemos a Páscoa eterna enfim chegar.
12: Todo universo vos adore, Trindade Santa, sumo bem, novos por graça entoaremos, um canto novo a vós, amém.
13: Nossos pais nos transmitiram as grandezas, os prodígios do Senhor e seu poder. Escuta, ó meu povo, a minha lei.
9: Ouve atento as palavras que eu te digo.
12: Abrirei a minha boca em parábolas, os mistérios do passado lembrarei.
9: Tudo aquilo que ouvimos e aprendemos e transmitiram para nós os nossos pais.
12: Não haveremos de ocultar a nossos filhos, mas a nova geração nós contaremos.
9: As grandezas do Senhor e seu poder, as maravilhas que por nós realizou.
12: Um preceito em Jacó ele ordenou, uma lei instituiu em Israel.
9: Ele havia ordenado a nossos pais que ensinassem estas coisas a seus filhos,
12: para que a nova geração as conhecesse e os filhos que haveriam de nascer.
9: Levantem-se e contem os seus filhos, para que ponham no Senhor sua esperança.
12: Das obras do Senhor não se esqueçam, e observem fielmente os seus preceitos.
9: Nem se tornem a exemplo de seus pais, rebelde e obstinada geração.
12: Uma raça de inconstante coração, infiel ao Senhor Deus em seu espírito.
9: Os filhos de Efraim, aves do arco, no dia do combate debandaram.
12: Não guardaram a aliança do Senhor, recusaram-se a andar na sua lei.
9: Esqueceram os seus feitos gloriosos e os prodígios que outrora lhes mostrara.
12: Na presença de seus pais fez maravilhas, no lugar chamado Tânis lá no Egito.
9: Rasgou o mar e os conduziu através dele, levantando as suas águas como um dique.
12: Durante o dia orientou-os pela nuvem, e de noite por um fogo esplendoroso.
9: Rochedos no deserto ele partiu, e lhes deu para beber águas correntes.
12: fez brotar água abundante do rochedo e a fez correr como corrente no deserto.
9: Glória ao Pai, ao Filho e ao Espírito Santo, como era no princípio, agora e sempre. Amém. Nossos pais nos transmitiram as grandezas, os prodígios do Senhor e seu poder.
13: Eles comeram maná vindo do céu, beberam água de uma rocha espiritual, mas pecaram contra ele sempre mais.
9: Provocaram no deserto Deus Altíssimo.
12: Tentaram o Senhor nos corações, exigindo alimento à sua gula.
9: Falavam contra Deus e assim diziam: pode o Senhor servir à mesa no deserto?
12: Eis que fere os rochedos um momento e faz as águas transbordarem em torrentes.
9: Mas será também capaz de dar-nos pão, e a seu povo poderá prover de carne.
12: A tais palavras o Senhor ficou irado. Uma fogueira se ateou contra Jacó, e sua ira se acendeu contra Israel.
9: Porque não creram no Senhor Deus de Israel, nem tiveram confiança em sua ajuda.
12: Ordenou então as nuvens lá dos céus, e as comportas das alturas fez abrir.

0: pelo bando dos anjos e mandou-lhes alimento em abundância.
1: Fez soprar o vento leste pelos céus

0: Elas caíram sobre os seus acampamentos e pousaram ao redor de suas tendas.
1: Eles comeram e beberam à vontade. O Senhor satisfizera os seus desejos.
0: Mal, porém, se tinham eles saciados e a comida ainda estava em suas bocas.
1: Inflamou a sua ira contra eles e matou os mais robustos entre o povo, abatendo a fina flor de Israel.
0: Glória ao Pai, ao Filho e ao Espírito Santo, como era no princípio, agora e sempre. Amém. Eles comeram o maná vindo do céu, beberam água de uma rocha espiritual.
2: Recordemos que o Senhor é a nossa rocha e que o nosso Redentor é o Deus Altíssimo. Com tudo isso, eles pecaram novamente.
0: Não deram fé às maravilhas do Senhor.
1: Foram os seus dias consumidos como um sopro e seus anos bem depressa se encurtaram.
0: Quando os feria, eles então o procuravam, convertiam-se correndo para ele.
1: Recordavam que o Senhor é a sua rocha e que Deus, seu Redentor, é o Deus Altíssimo.
0: Mas apenas o amavam com seus lábios e mentiam ao Senhor com suas línguas.
1: Seus corações enganadores eram falsos, e infiéis eles rompiam a aliança.
0: Mas o Senhor, sempre benigno e compassivo, não os matava e perdoava seu pecado.
1: Quantas vezes dominou a sua ira e não deu largas à razão de seu furor?

0: Santo, como era no princípio, agora e sempre. Amém.
1: Recordemos que o Senhor é nossa rocha e que o nosso Redentor é o Deus Altíssimo.
2: Voltai ao Senhor vosso Deus.
1: Ele é bom, compassivo e clemente.
3: Do livro do Êxodo, Nascimento e Fuga de Moisés. Naqueles dias, um homem da família de Levi casou-se com uma mulher da mesma tribo, e ela concebeu e deu à luz um filho. Ao ver que era um belo menino, manteve-o escondido durante 3 meses. Mas não podendo escondê-lo por mais tempo, tomou uma cesta de junco, calafetou-a com betume e piche, pôs dentro dela a criança e deixou-a entre os caniços na margem do rio Nilo. A irmã do menino ficou a certa distância.

0: A mulher levou o menino e amamentou. Quando já estava crescido, ela levou a filha do faraó, que o adotou como filho e lhe deu o nome de Moisés, porque disse ela: eu o tirei das águas. Um dia, quando já era adulto, Moisés saiu para visitar seus irmãos hebreus. Viu sua aflição e como um egípcio maltratava um deles. Olhou para os lados e, não vendo ninguém, matou o egípcio e escondeu-o na areia. No dia seguinte, saiu de novo e viu dois hebreus brigando. Ele disse ao agressor: por que bates no teu companheiro? E este replicou: quem te estabeleceu nosso chefe, nosso juiz? Acaso pretendes matar-me como matasse o egípcio? Moisés ficou com medo e disse consigo: com certeza o fato se tornou conhecido. O faraó foi informado do que aconteceu e procurava matar Moisés. Mas este, fugindo de sua vista, parou na terra de Madiã e sentou-se junto a um poço. Ora, o sacerdote de Madiã tinha 7 filhas. Estas vieram tirar água e encher os bebedouros para dar de beber a um rebanho de seu pai. Chegaram os pastores e quiseram expulsá-las dali. Mas Moisés levantou-se em defesa delas e deu de beber ao seu rebanho. Ao voltarem para junto de Raguel, seu pai, este perguntou-lhes: por que viestes mais cedo hoje? Elas responderam: o egípcio livrou-nos dos pastores. Além disso, ele mesmo tirou água para nós e deu de beber ao rebanho. Raguel então perguntou às filhas: e onde está ele? Por que o deixaste ir embora? E de chamá-lo para aqui, que coma alguma coisa. Moisés consentiu em ficar com ele. E este homem deu-lhe sua filha Séfora como esposa. Ela teve um filho, a quem Moisés chamou de Gersão, pois disse: sou um estrangeiro em terra estranha.
1: Movido pela fé, Moisés, sendo adulto, recusou considerar-se da família do faraó, preferindo tomar parte nas agruras de seu povo, a gozar por algum tempo das vantagens do pecado, pois trazia os olhos fixos na esperada recompensa.
2: Movido pela fé, Moisés, já sendo adulto, recusou considerar-se da família do faraó, preferindo tomar parte nas agruras de seu povo e gozar por algum tempo das vantagens do pecado, pois trazia os olhos fixos na esperada recompensa.
1: Estimou maior riqueza os opróprios pelo Cristo que os tesouros dos egípcios. Pela fé deixou o Egito,
2: pois trazia aos olhos fixos a esperada recompensa.
1: As homilias do Pseudo Crisóstomo. A oração é a luz da alma. A oração, o diálogo com Deus, é um bem incomparável, porque nos põe em comunhão íntima com Deus. Assim como os olhos do corpo são iluminados quando recebem a luz, a alma que se eleva para Deus é iluminada por sua luz inefável. Falo da oração, que não é só uma atitude exterior, mas que provém do coração e não se limita às ocasiões ou horas determinadas, prolongando-se dia e noite sem interrupção. Com efeito, não devemos orientar o pensamento para Deus apenas quando nos aplicamos à oração, também no meio das mais variadas tarefas, como o cuidado dos pobres, as obras úteis de misericórdia ou quaisquer outro serviço do próximo. É preciso conservar sempre vivos o desejo e a lembrança de Deus, e assim todas as nossas obras, temperadas com o sal do amor de Deus, se tornarão um alimento dulcíssimo para o Senhor do Universo. Podemos, entretanto, gozar continuamente em nossa vida do bem que resulta da oração, se lhe dedicarmos todo o tempo que nos for possível. A oração é a luz da alma, o verdadeiro conhecimento de Deus, é mediadora entre Deus e os homens.

0: se eleva até os céus e une-se ao Senhor num abraço inefável, como uma criança que chorando chama sua mãe, a alma deseja o leite divino, exprime seus próprios desejos e recebe dons superiores a tudo que é natural e visível. A oração é venerável mensageira que nos leva à presença de Deus, alegra a alma e tranquiliza o coração. Não penses que essa oração se reduz a palavras. Ela é desejo de Deus, amor inexprimível, que não provém dos homens, mas é efeito da graça divina. Como diz o apóstolo, nós não sabemos o que devemos pedir, nem como pedir, é o próprio Espírito que intercede em nosso favor, com gemidos inefáveis. Semelhante à oração, quando o Senhor a concede a alguém, é uma riqueza que não lhe pode ser tirada, e um alimento celeste que sacia a alma. Quem a experimentou inflama-se no desejo eterno de Deus, como que de um fogo devorador que abrasa o coração. Praticando-a em sua pureza original, adorna a tua casa de modéstia e humildade. Torna resplandecente como a luz da justiça. Enfeita-se com boas obras, quais plaquetas de ouro. Ornamenta-se de fé e de magnanimidade, em vez de paredes e mosaicos. Como cúpula e coroamento de todo o edifício, coloca a oração. Assim preparas para o Senhor uma digna morada, assim terás um esplêndido palácio real para o receber, e poderás tê-lo contigo na tua alma, transformada pela graça, em imagem e templo de sua presença.
1: Por que nos esqueceis eternamente? Por que nos rejeitais por toda a vida? Ó Senhor, reconduzi-nos para vós, e para vós nós voltaremos convertidos.
2: Por que nos esqueceis eternamente? Por que nos rejeitais por toda a vida? Ó Senhor, reconduzi-nos para vós, e para vós nós voltaremos convertidos.
1: Salvai-nos, ó Senhor, que perecemos.
2: Ó Senhor, reconduzi-nos para vós, e para vós nós voltaremos convertidos.
3: Ó Deus, assisti com vossa bondade a penitência que iniciamos, para que vivamos interiormente as práticas externas da quaresma. Por nosso Senhor Jesus Cristo, vosso Filho, na unidade do Espírito Santo.
2: Amém.
3: Confesso a Deus Todo-Poderoso
2: e a vós, irmãos, que peguei muitas vezes, por pensamentos e palavras, atos e omissões, por minha culpa, minha tão grande culpa, e peço à Virgem Maria, aos anjos e santos, e a vós, irmãos, que rogueis por mim a Deus nosso Senhor.
3: Deus Todo-Poderoso, tenha compaixão de nós, perdoe nossos pecados e nos conduza à vida eterna.
2: Amém.

Que o próprio Deus da paz os santifique totalmente, e que tudo aquilo que sois, espírito, alma, corpo, seja conservado sem mancha alguma para a vinda de nosso Senhor Jesus Cristo.

0: Senhor nosso Deus, após as brigas de hoje, restaurar nossas energias com um sono tranquilo, a fim de que por vós renovados nos dediquemos e corpo e alma ao vosso serviço. Por Cristo nosso Senhor.
1: Amém.
0: O Senhor Todo-Poderoso nos conceda uma noite tranquila e no fim da vida uma morte santa.
1: Amém.

0: Santa Clara nos ensina: exulte sempre no Senhor. Não se deixe envolver pela amargura e o desânimo. 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
3: 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Assim nos diz São Francisco: e queremos oferecer-lhe os nossos louvores e preces de dia e de noite, dizendo: Pai nosso que estais nos céus, pois é preciso orar em todo o tempo e não desfalecer.
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5: Assim rezava São Francisco. Salve, ó Senhora Santa, Rainha Santíssima, Mãe de Deus, ó Maria, que sois Virgem feita Igreja, eleita pelo Santíssimo Pai Celestial, que vos consagrou por seu Santíssimo e Dileto Filho e o Espírito Santo Paráclito. Em vós residiu e reside toda a plenitude da graça e todo o bem. 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
10: O Senhor vos abençoe e vos guarde. Mostre o seu rosto para vós e tenha misericórdia de vós. Volte a sua face para vós e vos dê a paz.
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0: Santo Antônio de Santa Ana Galvão, popularmente conhecido como Frei Galvão, é o primeiro santo brasileiro e foi um fiel seguidor dos passos de São Francisco. A cada dia, mais pessoas conhecem a bonita história deste homem de fé e pedem as mais diversas graças por meio de sua intercessão junto a Deus. Vamos agora ao Santuário de Santo Antônio Galvão, em Guaratinguetá, São Paulo, para rezarmos juntos a novena em honra a Santo Antônio Galvão e, em seguida, a oração do Santo Terço.
1: Santuário Arquidiocesano de Santo Antônio de Santana Galvão, a nossa saudação também aos ouvintes da Rádio Frei Galvão e a todos que nos acompanham pelas redes sociais deste santuário dedicado ao primeiro santo brasileiro. Sejam bem-vindos, paz e bem.
2: Paz e bem.
1: Novena e louvor a Santo Antônio de Santana Galvão. Irmãos e irmãs, vamos celebrar juntos a novena em louvor a Santo Antônio de Santana Galvão. Hoje, meditaremos sobre São Frei Galvão, o homem da paz e da caridade. Tal título lhe foi atribuído por São João Paulo II em sua beatificação no ano de 1998. São Frei Galvão é homem da paz, por levar a justiça e o amor de Deus a todos. E é o homem da caridade, por amar o próximo com o amor do próprio Deus. Iniciemos.

0: Queridos irmãos e irmãs, paz e bem.
1: Paz e bem.
0: Sejam todos bem-vindos, bem-vindas a este santuário. Iniciemos a novena perpétua. Pelo sinal da Santa Cruz, livrai-nos Deus nosso Senhor dos nossos inimigos. Em nome do Pai, do Filho e do Espírito Santo.
1: Amém.
0: Oração à Santíssima Trindade. Trindade Santíssima, Pai, Filho e Espírito Santo, presente e atuante na Igreja e na profundidade do meu ser, eu vos adoro, amo e agradeço, e pelas mãos de Santo Antônio de Santana Galvão, devoto de Maria, minha Mãe Santíssima, ofereço-me, entrego-me e consagro-me inteiramente a vós, nesta vida e na eternidade. Pai Celeste, a vós me ofereço, entrego-me e consagro-me como filho. Espírito Santo, a vós me ofereço, entrego-me e consagro-me como templo vivo para ser santificado. Maria, Mãe da Igreja e minha Mãe, vós que estáis em íntima união com a Santíssima Trindade, ensinai-me a viver em comunhão com as três pessoas divinas, a fim de que a minha vida inteira seja um hino de glória ao Pai, ao Filho,

0: Ouçamos com alegria as palavras do Santo Evangelho segundo São Lucas. Naquele tempo, um samaritano que estava viajando chegou perto de um certo homem que descia de Jerusalém para Jericó e caiu nas mãos de assaltantes, que lhe arrancaram tudo, espancaram-no e foram-se embora, deixando-o quase morto. O samaritano chegou perto dele, viu e moveu-se de compaixão. Aproximou-se dele e tratou-lhe as feridas, derramando nelas óleo e vinho. Depois colocou-o em seu próprio animal e o levou a uma pensão, onde cuidou dele. No dia seguinte, pegou 2 denários e entregou-os ao dono da pensão, recomendando: toma conta dele. Quando eu voltar, pagarei o que tiveres gasto a mais. Na tua opinião, perguntou Jesus, qual dos 3 foi o próximo do homem que caiu nas mãos dos assaltantes? Ele respondeu: aquele que usou de misericórdia para com ele. Então Jesus lhe disse: vai e faze tu a mesma coisa. Palavra da salvação.
1: Glória a vós, Senhor.
2: Meditação. Aquele que é sensível ao sofrimento do irmão e da irmã sofre junto com eles e se compromete na busca da paz e da salvação. Esse faz a experiência de encontro pessoal com o próprio Cristo Jesus.
0: Vamos agora elevar ao Pai de misericórdia os nossos pedidos e após cada prece vamos responder. Por intercessão de São Frei Galvão, atendei-nos, Senhor.
1: Por intercessão de São Frei Galvão, atendei-nos, Senhor.
2: Para que a exemplo de São Frei Galvão, sejamos homens e mulheres da paz e da caridade, ajudando a promover uma vida justa e digna para os mais esquecidos e desprezados. Rezemos ao Senhor.
1: Por intercessão de São Frei Galvão, atendei-nos, Senhor.
2: Para que sejamos movidos pela compaixão para com o sofrimento do próximo, comprometendo-nos com a vida daquele que precisa da ajuda material e espiritual, rezemos ao Senhor.
1: Por intercessão de São Frei Galvão, atendei-nos, Senhor.
2: Para que haja paz e caridade em nossas famílias, através da busca constante da conversão, do diálogo e da reconciliação, rezemos ao Senhor.
1: Por intercessão de São Frei Galvão, atendei-nos, Senhor.
0: Acolhei, ó Pai de bondade, as nossas súplicas que confiantes vos dirigimos, por Cristo nosso Senhor.
1: Amém.
2: Conselho inspirado na vida de Frei Galvão. A paz no coração se consegue pelo exercício da caridade para com o próximo. E a caridade se consegue quando se está em paz com Deus, consigo mesmo e com as pessoas.
0: Vamos agora ficar de pé para fazermos a oração ao Divino Espírito Santo, pedindo de modo especial pela saúde. Se você tem alguém enfermo, por quem você gostaria de rezar, recorde-se agora. Divino Espírito Santo, Criador e Renovador de todas as coisas, vida da minha vida, com Santo Antônio de Santana Galvão, devoto de Maria Santíssima, eu vos adoro, agradeço e amo. Vós que dais vida a todo o universo, conservai em mim a saúde. Livrai-me de todas as doenças e de todo o mal. Ajudado pela vossa graça, quero sempre fazer bom uso da saúde, empregando minhas forças para a glória de Deus, para o meu próprio bem e para o bem do próximo. Peço-vos ainda que ilumineis com os vossos dons de sabedoria e ciência os médicos e todos os que se ocupam dos doentes, para que conheçam a verdadeira causa dos males que destroem ou ameaçam a vida e possam também descobrir e aplicar os remédios mais eficazes para curar e proteger a vida das pessoas. Santo Antônio de Santana Galvão, devoto da Virgem Santíssima, sede mediador nesta minha humilde oração e intercedei por mim. Amém. A bênção das pílulas. O nosso auxílio está no nome do Senhor,
3: que fez o céu e a terra.
0: Ó Pai de misericórdia, Deus de toda consolação, que nos consolais por vosso Filho Jesus no Espírito Santo e acompanhais com a vossa bênção particular os que sofrem tribulações e enfermidades do corpo e da alma. Nós vos suplicamos que, pela intercessão de Santo Antônio de Santana Galvão, devoto de Maria Imaculada, abençoeis estas pílulas, objetos sacramentais de fé e devoção do vosso povo santo. Fazei, Senhor, que todos os que na fé e pela fé delas fizerem uso possam receber a graça da cura conforme a vossa santíssima vontade. Em nome do Pai, do Filho e do Espírito Santo.
1: Amém.
0: E agora voltemos o nosso olhar para a imagem de Frei Galvão e vamos fazer a oração ao primeiro santo brasileiro. Se você já pegou as pílulas, a oração está dentro da novena. Deus de amor, fonte de todas as graças, por intercessão de Santo Antônio de Santana Galvão, fazei-nos

0: estendendo a nossa mão, vamos repetir esta oração. Na minha aflição, dai-me consolação.
1: Dai-me consolação.
0: Meu santo Frei Galvão. Pai nosso que estais nos céus, santificado seja o vosso nome. Venha a nós o vosso reino. Seja feita a vossa vontade, assim na terra como no céu. O pão nosso de cada dia nos dai hoje. Perdoai-nos as nossas ofensas, assim como nós perdoamos a quem nos tem ofendido. E não nos deixeis cair em tentação, mas livrai-nos do mal. Ave Maria, cheia de graça, o Senhor é convosco. Bendita sois vós entre as mulheres, e bendito é o fruto do vosso ventre, Jesus. Santa Maria, Mãe de Deus, rogai por nós, pecadores, agora e na hora de nossa morte. Amém. Glória ao

0: está no meio de nós.
1: E por intercessão de Frei Galvão, que Deus Todo-Poderoso vos abençoe. Ele que é Pai, Filho e Espírito Santo.
0: Amém.
1: Louvado seja nosso Senhor Jesus Cristo.
0: Para sempre.

0: Viva a nossa mãe Aparecida!
1: Viva!
0: Queridos irmãos e irmãs, sejam todos bem-vindos ao Santo Terço do Santuário Frei Galvão. Hoje vamos rezar os mistérios gloriosos. Colocamos as intenções dos nossos irmãos e irmãs que nos acompanham, as vossas intenções também. Nossos irmãos e irmãs que estão aqui no Santuário Frei Galvão. Isso, graças a Deus por todos vocês, viu? Vamos dar início ao Santo Terço. Em nome do Pai, e do Filho, e do Espírito Santo. Amém. Creio em Deus Pai Todo-Poderoso, Criador do céu e da terra, e em Jesus Cristo, seu único Filho, nosso Senhor, que foi concebido pelo poder do Espírito Santo, nasceu da Virgem Maria, padeceu sob Pôncio Pilatos, foi crucificado, morto e sepultado, desceu à mansão dos mortos, ressuscitou ao terceiro dia, subiu aos céus, está sentado à direita de Deus Pai Todo-Poderoso, donde há de vir a julgar os vivos e os mortos. Creio no Espírito Santo, na Santa Igreja Católica, na comunhão dos santos, na remissão dos pecados, na ressurreição da carne, na vida eterna. Amém. Um Pai Nosso e três Ave Maria, em honra à Santíssima Trindade. Pai nosso que estais no céu, santificado seja o vosso nome. Venha a nós o vosso reino, seja feita a vossa vontade, assim na terra como no céu.
1: O pão nosso de cada dia nos dai hoje. Perdoai as nossas ofensas, assim como nós perdoamos a quem nos tem ofendido. E não nos deixeis cair em tentação, mas livrai-nos do mal. Amém.
0: Ave Maria, cheia de graças, o bem convosco. Bendita sois vós entre as mulheres e bendito é o fruto do vosso ventre, Jesus.
1: Santa Maria, Mãe de Deus, rogai por nós, pecadores, agora e na hora de nossa morte. Amém.
0: Ave Maria, cheia de graças, o bem convosco. Bendita sois vós entre as mulheres, bendito é o fruto do vosso ventre, Jesus.
1: Santa Maria, Mãe de Deus, rogai por nós, pecadores, agora e na hora de nossa morte. Amém.
0: Ave Maria, cheia de graças, o Senhor é convosco. Bendita sois vós entre as mulheres, bendito é o fruto do vosso ventre, Jesus.
1: Santa Maria, Mãe de Deus, rogai por nós, pecadores, agora e na hora de nossa morte. Amém.
0: Glória ao Pai, ao Filho e ao Espírito Santo,
1: como era no princípio, agora e sempre. Amém.
0: Ó meu Jesus, perdoai-nos, livrai-nos do fogo do inferno, levai as almas todas para o céu, e socorrei principalmente as que mais precisarem. Nossa Mãe Aparecida,
1: rogai por nós.

0: E no primeiro mistério glorioso, contemplamos a ressurreição de nosso Senhor Jesus Cristo. Colocamos as intenções por todos os nossos romeiros, romeiras, que vêm de diversas cidades do Brasil todo, nossos irmãos e irmãs que estão aqui no santuário, suas necessidades, pela saúde, cura de todos os enfermos, pelos desempregados, pela conversão, santificação e união nas famílias, por todos os que sofrem. Pai nosso que estais no céu, santificado seja o vosso nome, venha a nós o vosso reino, seja feita a vossa vontade, assim na terra como no céu.
1: O pão nosso de cada dia nos dai hoje, perdoai as nossas ofensas, assim como nós perdoamos a quem nos tem ofendido, e não nos deixeis cair em tentação, mas livrai-nos do mal. Amém.
0: Ave Maria, cheia de graça, o Senhor é convosco. Bendita sois vós entre as mulheres, bendito o fruto do vosso ventre, Jesus.
1: Santa Maria, Mãe de Deus, rogai por nós, pecadores, agora e na hora de nossa morte. Amém.
0: Ave Maria, cheia de graça, o Senhor é convosco. Bendita sois vós entre as mulheres, bendito o fruto do vosso ventre, Jesus.
1: Santa Maria, Mãe de Deus, rogai por nós, pecadores, agora e na hora de nossa morte. Amém.
0: Ave Maria, cheia de graça, o Senhor é convosco. Bendita sois vós entre as mulheres, bendito o fruto do vosso ventre, Jesus.
1: Santa Maria, Mãe de Deus, rogai por nós, pecadores, agora e na hora de nossa morte. Amém.
0: Ave Maria, cheia de graça, o Senhor é convosco. Bendita sois vós entre as mulheres, bendito é o fruto do vosso ventre, Jesus.
1: Santa Maria, Mãe de Deus, rogai por nós, pecadores, agora e na hora de nossa morte. Amém.
0: Ave Maria, cheia de graça, o Senhor é convosco. Bendita sois vós entre as mulheres, bendito é o fruto do vosso ventre, Jesus.
1: Santa Maria, Mãe de Deus, rogai por nós, pecadores, agora e na hora de nossa morte. Amém.
0: Ave Maria, cheia de graça, o Senhor é convosco. Bendita sois vós entre as mulheres, bendito é o fruto do vosso ventre, Jesus.
1: Santa Maria, Mãe de Deus, rogai por nós, pecadores, agora e na hora de nossa morte. Amém.
0: Ave Maria, cheia de graça, o Senhor é convosco. Bendita sois vós entre as mulheres, bendito é o fruto do vosso ventre, Jesus.
1: Santa Maria, Mãe de Deus, rogai por nós, pecadores, agora e na hora de nossa morte. Amém.
0: Ave Maria, cheia de graça, o Senhor é convosco. Bendita sois vós entre as mulheres, bendito é o fruto do vosso ventre, Jesus.
1: Santa Maria, Mãe de Deus, rogai por nós, pecadores, agora e na hora de nossa morte. Amém.
0: Ave Maria, cheia de graça, o Senhor é convosco. Bendita sois vós entre as mulheres, bendito é o fruto do vosso ventre, Jesus.
1: Santa Maria, Mãe de Deus, rogai por nós, pecadores, agora e na hora de nossa morte. Amém.
0: Ave Maria, cheia de graça, o Senhor é convosco. Bendita sois vós entre as mulheres, bendito é o fruto do vosso ventre, Jesus.
1: Santa Maria, Mãe de Deus, rogai por nós, pecadores, agora e na hora de nossa morte. Amém.
0: Glória ao Pai, ao Filho e ao Espírito Santo,
1: como era no princípio, agora e sempre. Amém.
0: Ó meu Jesus,
1: perdoai-nos, livrai-nos do fogo do inferno, levai as almas todas para o céu, e socorrei principalmente as que mais precisarem.
0: São José,
1: rogai por nós.

0: segundo mistério glorioso, a ascensão de nosso Senhor aos céus. Colocamos as intenções dos nossos queridos romeiros, romeiras, que nos visitam, pelos nossos irmãos e irmãs benfeitores que fazem parte da campanha Família Missionária de Frei Galvão. Pai nosso que estais no céu, santificado seja o vosso nome, venha a nós o vosso reino, seja feita a vossa vontade, assim na terra como no céu.
1: O pão nosso de cada dia nos dai hoje, perdoai as nossas ofensas, assim como nós perdoamos a quem nos tem ofendido, e não nos deixeis cair em tentação, mas livrai-nos do mal. Amém.
0: Ave Maria, cheia de graça, o Senhor é convosco. Bendita sois vós entre as mulheres, bendito é o fruto do vosso ventre, Jesus.
1: Santa Maria, Mãe de Deus, rogai por nós, pecadores, agora e na hora de nossa morte. Amém.
0: Ave Maria, cheia de graça, o Senhor é convosco. Bendita sois vós entre as mulheres, bendito é o fruto do vosso ventre, Jesus.
1: Santa Maria, Mãe de Deus, rogai por nós, pecadores, agora e na hora de nossa morte. Amém.
0: Ave Maria, cheia de graça, o Senhor é convosco. Bendita sois vós entre as mulheres, bendito é o fruto do vosso ventre, Jesus.
1: Santa Maria, Mãe de Deus, rogai por nós, pecadores, agora e na hora de nossa morte. Amém.
0: Ave Maria, cheia de graça, o Senhor é convosco. Bendita sois vós entre as mulheres, bendito é o fruto do vosso ventre, Jesus.
1: Santa Maria, Mãe de Deus, rogai por nós, pecadores, agora e na hora de nossa morte. Amém.
0: Ave Maria, cheia de graça, o Senhor é convosco. Bendita sois vós entre as mulheres, bendito é o fruto do vosso ventre, Jesus.
1: Santa Maria, Mãe de Deus, rogai por nós, pecadores, agora e na hora de nossa morte. Amém.
0: Ave Maria, cheia de graça, o Senhor é convosco. Bendita sois vós entre as mulheres, bendito é o fruto do vosso ventre, Jesus.
1: Santa Maria, Mãe de Deus, rogai por nós, pecadores, agora e na hora de nossa morte. Amém.
0: Ave Maria, cheia de graça, o Senhor é convosco. Bendita sois vós entre as mulheres, bendito é o fruto do vosso ventre, Jesus.
1: Santa Maria, Mãe de Deus, rogai por nós, pecadores, agora e na hora de nossa morte. Amém.
0: Ave Maria, cheia de graça, o Senhor é convosco. Bendita sois vós entre as mulheres, bendito é o fruto do vosso ventre, Jesus.
1: Santa Maria, Mãe de Deus, rogai por nós, pecadores, agora e na hora de nossa morte. Amém.
0: Ave Maria, cheia de graça, o Senhor é convosco. Bendita sois vós entre as mulheres, bendito é o fruto do vosso ventre, Jesus.
1: Santa Maria, Mãe de Deus, rogai por nós, pecadores, agora e na hora de nossa morte. Amém.
0: Ave Maria, cheia de graça, o Senhor é convosco. Bendita sois vós entre as mulheres, bendito é o fruto do vosso ventre, Jesus.
1: Santa Maria, Mãe de Deus, rogai por nós, pecadores, agora e na hora de nossa morte. Amém.
0: Glória ao Pai, ao Filho e ao Espírito Santo,
1: como era no princípio, agora e sempre. Amém.
0: Ó Jesus, perdoai-nos, livrai-nos do fogo do inferno, levai as almas todas para o céu, e socorrei principalmente as que mais precisarem. São Frei Galvão,
1: rogai por nós.

0: E no terceiro mistério glorioso, a vinda do Espírito Santo por meio do Imaculado Coração de Maria no cenáculo. Colocamos por todas as mães, esposas que rezam pelos seus filhos, pela conversão de todos os membros da família, a cura, a libertação dos vícios de cigarros, bebidas, especialmente das drogas que destroem as famílias. Pai nosso que estais no céu, santificado seja o vosso nome, venha a nós o vosso reino, seja feita a vossa vontade, assim na terra como no céu.
1: O pão nosso de cada dia nos dai hoje, perdoai as nossas ofensas, assim como nós perdoamos a quem nos tem ofendido. E não nos deixeis cair em tentação, mas livrai-nos do mal. Amém.
0: Ave Maria, cheia de graça, o Senhor é convosco. Bendita sois vós entre as mulheres, bendito é o fruto do vosso ventre, Jesus.
1: Santa Maria, Mãe de Deus, rogai por nós, pecadores, agora e na hora de nossa morte. Amém.
0: Ave Maria, cheia de graça, o Senhor é convosco. Bendita sois vós entre as mulheres, bendito é o fruto do vosso ventre, Jesus.
1: Santa Maria, Mãe de Deus, rogai por nós, pecadores, agora e na hora de nossa morte. Amém.
0: Ave Maria, cheia de graça, o Senhor é convosco. Bendita sois vós entre as mulheres, bendito é o fruto do vosso ventre, Jesus.
1: Santa Maria, Mãe de Deus, rogai por nós, pecadores, agora e na hora de nossa morte. Amém.
0: Ave Maria, cheia de graça, o Senhor é convosco. Bendita sois vós entre as mulheres, bendito é o fruto do vosso ventre, Jesus.
1: Santa Maria, Mãe de Deus, rogai por nós, pecadores, agora e na hora de nossa morte. Amém.
0: Ave Maria, cheia de graça, o Senhor é convosco. Bendita sois vós entre as mulheres, bendito é o fruto do vosso ventre, Jesus.
1: Santa Maria, Mãe de Deus, rogai por nós, pecadores, agora e na hora de nossa morte. Amém.
0: Ave Maria, cheia de graça, o Senhor é convosco. Bendita sois vós entre as mulheres, bendito é o fruto do vosso ventre, Jesus.
1: Santa Maria, Mãe de Deus, rogai por nós, pecadores, agora e na hora de nossa morte. Amém.
0: Ave Maria, cheia de graça, o Senhor é convosco. Bendita sois vós entre as mulheres, bendito é o fruto do vosso ventre, Jesus.
1: Santa Maria, Mãe de Deus, rogai por nós, pecadores, agora e na hora de nossa morte. Amém.
0: Ave Maria, cheia de graça, o Senhor é convosco. Bendita sois vós entre as mulheres, bendito é o fruto do vosso ventre, Jesus.
1: Santa Maria, Mãe de Deus, rogai por nós, pecadores, agora e na hora de nossa morte. Amém.
0: Ave Maria, cheia de graça, o Senhor é convosco. Bendita sois vós entre as mulheres, bendito é o fruto do vosso ventre, Jesus.
1: Santa Maria, Mãe de Deus, rogai por nós, pecadores, agora e na hora de nossa morte. Amém.
0: Ave Maria, cheia de graça, o Senhor é convosco. Bendita sois vós entre as mulheres, bendito é o fruto do vosso ventre, Jesus.
1: Santa Maria, Mãe de Deus, rogai por nós, pecadores, agora e na hora de nossa morte. Amém.
0: Glória ao Pai, ao Filho e ao Espírito Santo,
1: como era no princípio, agora e sempre. Amém.
0: Ó meu Jesus, perdoai-nos, livrai-nos do fogo do inferno,
1: levai as almas todas para o céu, e socorrei principalmente as que mais precisarem.
0: São Francisco e Santa Clara,
1: rogai por nós.

0: no quarto mistério glorioso, contemplamos a Assunção de Nossa Senhora aos céus. Colocamos as intenções, necessidades de todos os nossos irmãos e irmãs, devotos de São Fim Galvão, que nos acompanham. Pai nosso que estais no céu, santificado seja o vosso nome, venha a nós o vosso reino, seja feita a vossa vontade, assim na terra como no céu.
1: O pão nosso de cada dia nos dai hoje, perdoai as nossas ofensas, assim como nós perdoamos a quem nos tem ofendido. E não nos deixeis cair em tentação, mas livrai-nos do mal. Amém.
0: Ave Maria, cheia de graça, o Senhor é convosco, bendita sois vós.

0: Ave Maria, cheia de graça, o Senhor é convosco. Bendita sois vós entre as mulheres, bendito é o fruto do vosso ventre, Jesus.
1: Santa Maria, Mãe de Deus, rogai por nós, pecadores, agora e na hora de nossa morte. Amém.
0: Ave Maria, cheia de graça, o Senhor é convosco. Bendita sois vós entre as mulheres, bendito é o fruto do vosso ventre, Jesus.
1: Santa Maria, Mãe de Deus, rogai por nós, pecadores, agora e na hora de nossa morte. Amém.
0: Ave Maria, cheia de graça, o Senhor é convosco. Bendita sois vós entre as mulheres, bendito é o fruto do vosso ventre, Jesus.
1: Santa Maria, Mãe de Deus, rogai por nós, pecadores, agora e na hora de nossa morte. Amém.
0: Ave Maria, cheia de graça, o Senhor é convosco. Bendita sois vós entre as mulheres, bendito é o fruto do vosso ventre, Jesus.
1: Santa Maria, Mãe de Deus, rogai por nós, pecadores, agora e na hora de nossa morte. Amém.
0: Ave Maria, cheia de graça, o Senhor é convosco. Bendita sois vós entre as mulheres, bendito é o fruto do vosso ventre, Jesus.
1: Santa Maria, Mãe de Deus, rogai por nós, pecadores, agora e na hora de nossa morte. Amém.
0: Ave Maria, cheia de graça, o Senhor é convosco. Bendita sois vós entre as mulheres, bendito é o fruto do vosso ventre, Jesus.
1: Santa Maria, Mãe de Deus, rogai por nós, pecadores, agora e na hora de nossa morte. Amém.
0: Ave Maria, cheia de graça, o Senhor é convosco. Bendita sois vós entre as mulheres, bendito é o fruto do vosso ventre, Jesus.
1: Santa Maria, Mãe de Deus, rogai por nós, pecadores, agora e na hora de nossa morte. Amém.
0: Glória ao Pai, ao Filho e ao Espírito Santo,
1: como era no princípio, agora e sempre. Amém.
0: Ó meu Jesus,
1: perdoai-nos, livrai-nos do fogo do inferno, levai as almas todas para o céu e socorrei principalmente as que mais precisarem.
0: Santo Antônio, Padre Pio,
1: rogai por nós.

0: E no quinto e último mistério glorioso, contemplamos a coroação de Nossa Senhora, Rainha do Céu e da Terra, Nossa Mãezinha. Colocamos as nossas intenções, os nossos romeiros, romeiras, nossos benfeitores da campanha Família Missionária de Fim Galvão, por todos os fiéis devotos de São Fim Galvão, por todos os doentes, pela paz nas famílias, pela paz no mundo. Pai nosso que estais no céu, santificado seja o vosso nome, venha a nós o vosso reino, seja feita a vossa vontade, assim na terra como no céu.
1: O pão nosso de cada dia nos dai hoje, perdoai as nossas ofensas, assim como nós perdoamos a quem nos tem ofendido, e não nos deixeis cair em tentação, mas livrai-nos do mal. Amém.
0: Ave Maria, cheia de graças, o Senhor é convosco. Bendita sois vós entre as mulheres, bendito é o fruto do vosso ventre, Jesus.
1: Santa Maria, Mãe de Deus, rogai por nós, pecadores, agora e na hora de nossa morte. Amém.
0: Ave Maria, cheia de graças, o Senhor é convosco. Bendita sois vós entre as mulheres, bendito é o fruto do vosso ventre, Jesus.
1: Santa Maria, Mãe de Deus, rogai por nós, pecadores, agora e na hora de nossa morte. Amém.
0: Ave Maria, cheia de graças, o Senhor é convosco. Bendita sois vós entre as mulheres, bendito é o fruto do vosso ventre, Jesus.
1: Santa Maria, Mãe de Deus, rogai por nós, pecadores, agora e na hora de nossa morte. Amém.
0: Ave Maria, cheia de graças, o Senhor é convosco. Bendita sois vós entre as mulheres, bendito é o fruto do vosso ventre, Jesus.
1: Santa Maria, Mãe de Deus, rogai por nós, pecadores,

0: e na hora de nossa morte. Amém.
1: Ave Maria, cheia de graças, o Senhor é convosco. Bendita sois vós entre as mulheres, bendito é o fruto do vosso ventre, Jesus.
0: Santa Maria, Mãe de Deus, rogai por nós, pecadores, agora e na hora de nossa morte. Amém.
1: Ave Maria, cheia de graças, o Senhor é convosco. Bendita sois vós entre as mulheres, bendito é o fruto do vosso ventre, Jesus.
0: Santa Maria, Mãe de Deus, rogai por nós, pecadores, agora e na hora de nossa morte. Amém.
1: Ave Maria, cheia de graça, o Senhor é convosco. Bendita sois vós entre as mulheres, bendito é o fruto do vosso ventre, Jesus.
0: Santa Maria, Mãe de Deus, rogai por nós, pecadores, agora e na hora de nossa morte. Amém.
1: Ave Maria, cheia de graça, o Senhor é convosco. Bendita sois vós entre as mulheres, bendito é o fruto do vosso ventre, Jesus.
0: Santa Maria, Mãe de Deus, rogai por nós, pecadores, agora e na hora de nossa morte. Amém.
1: Ave Maria, cheia de graça, o Senhor é convosco. Bendita sois vós entre as mulheres, bendito é o fruto do vosso ventre, Jesus.
0: Santa Maria, Mãe de Deus, rogai por nós, pecadores, agora e na hora de nossa morte. Amém.
1: Ave Maria, cheia de graça, o Senhor é convosco. Bendita sois vós entre as mulheres, bendito é o fruto do vosso ventre, Jesus.
0: Santa Maria, Mãe de Deus, rogai por nós, pecadores, agora e na hora de nossa morte. Amém.
1: Glória ao Pai, ao Filho e ao Espírito Santo,
0: como era no princípio, agora e sempre. Amém.
1: Ó meu Jesus,
0: perdoai-nos, livrai-nos do fogo do inferno, levai as almas todas para o céu, e socorrei principalmente as que mais precisais.
1: São Benedito, rogai por nós.

0: Sempre vamos agradecer a Nossa Mãezinha pelas graças que alcançamos na reza desse Santo Deus de hoje. Infinitas graças os damos, soberana Rainha, pelos benefícios que todos os dias recebemos de vossas mãos liberais. Dignai-nos agora e para sempre tomarmos de parte de vosso poderoso amparo. E para mais agradecer, vos saudamos como a Salve Rainha. Salve Rainha, Mãe de Misericórdia, vinda do sul e esperança nossa salve. A vós bradamos, degredados filhos de Eva. A vós suspiramos, gemendo e chorando neste vale de lágrimas. Eia, pois, advogada nossa, esses vossos olhos misericordiosos a nós volvei, e depois deste desterro, mostrai-nos Jesus, bendito é o fruto do vosso ventre. Ó clemente, ó piedosa, ó doce sempre Virgem Maria, rogai por nós, Santa Mãe de Deus, para que sejamos dignos das promessas de Cristo. Amém. Agora o Frei vai fazer a benção da água, dos objetos, chaves, documentos. Pode colocar tudo na mãozinha assim, tá bom? O nosso auxílio está no nome do Senhor,
1: que fez o céu e a terra.
0: Senhor Jesus, por meio de nossa mãe Aparecida São Fim Galvão, enviai o Espírito Santo, abençoai e santificai estas águas que vamos aspergir, implorando a proteção contra a presença e ataque do demônio em nossas vidas, e quem beber desta água consiga a cura de vossas doenças, libertação de todo mal físico e espiritual. Abençoai também terços, escapulários, medalhas, fitinhas, bíblias, imagens, chaves do carro, da moto, da casa, documentos, carteira de trabalho, medicações, exames médicos, currículos de emprego e demais objetos, para que se tornem sacramentais de fé e a presença de Jesus e nossa mãe em vossas vidas, lhes concedendo a cura de vossas doenças, a saúde e a paz. Em nome do Pai, e do Filho e do Espírito Santo. Amém. Obrigada a presença de todos nossos queridos romeiros, diversas cidades. Uma salva de palmas para os romeiros. E quem reza conosco, beija a todos, tá bom? O Senhor esteja convosco.
1: Ele está no meio de nós.
0: Por intercessão do glorioso São José, Nossa Mãe Aparecida e São Fim Galvão, abençoe-vos Deus Todo-Poderoso, Pai e Filho e Espírito Santo.
1: Amém.
0: Ide em paz, se os acompanhe. Graças a Deus. Viva Nossa Mãe Aparecida!
1: Viva!
0: Pra São Fim Galvão!
1: Viva!
0: Viva os nossos romeiros!
1: Viva!
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do Senhor. Glórias sejam dadas a Ti, Senhor. Obrigado, meu Deus. Bendito sejas o Teu santo nome. Vá aplaudindo o nome do Senhor, porque grandes coisas Ele fez em nosso favor. Obrigado, meu Deus. Obrigado, Senhor. Força nessa palma para o Senhor. Ele é digno de todo louvor e de toda adoração. Aleluia, Senhor.

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5: Assim rezava São Francisco. Salve, ó Senhora Santa, Rainha Santíssima, Mãe de Deus, ó Maria, que sois Virgem feita Igreja, eleita pelo Santíssimo Pai Celestial, que vos consagrou por seu Santíssimo e Dileto Filho e o Espírito Santo Paráclito. Em vós residiu e reside toda a plenitude da graça e todo o bem. 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
12: A nossa saudação franciscana de paz e bem a você que nos acompanha na série Místicos Medievais. Bem-vindos! Dando continuidade, então, à nossa série, da qual nós estamos trabalhando agora o livro Aos Meus Irmãozinhos, de Charles de Foucault, hoje nós vamos conhecer um texto ao qual ele vai fazer memória à encarnação de Jesus, que ele põe como título Amor aos Homens. A linguagem de Charles de Foucault neste texto e em todos os outros textos deste livro é muito simples, muito próxima da sua intimidade com Deus. Charles de Foucault, neste texto que nós vamos ler, ele vai relembrando a Deus como que a um amigo que ele está conversando e contando uma história, o porquê que Jesus se encarnou. Qual foi a intenção de Deus Pai quando pediu que seu filho se encarnasse e morasse no meio de nós? Um fato que nós podemos recordar do texto do vídeo passado é que Charles de Foucault fez uma experiência em Nazaré, local onde Jesus viveu por um determinado tempo. E lá ele pôde sorver toda a espiritualidade que emana daquele local. Ele sentiu na sua experiência aquilo que Jesus viveu, aquilo que ele experimentou no tempo em que ele esteve ali. E Charles, então, ele passa nesse livro toda essa sua experiência, toda essa mística que está envolta nessa pequena cidade de Nazaré e ao qual agora ele vai nos apresentar neste texto, como que uma recordação da sua passagem por esta cidade. Vamos ouvir então o que Charles de Foucault tem para nos dizer neste belíssimo relato que ele vai fazer então na encarnação de Jesus. Sem dúvida, meu Deus, o primeiro resultado da encarnação e do nascimento de Jesus foi vossa glória, e o bem de todos foi apenas o segundo. Não foi o desejo de ver vossa glória aumentada que, no entanto, vos fez criar o mundo, encarnar o vosso Verbo e nascer Jesus. Quereis vossa glorificação porque é justo, mas não foi o desejo dela que vos impulsionou em vossas obras. O que vos levou a encarnar o vosso Filho, a fazê-lo nascer, foi o desejo de fazer com que outros seres, além de vós, participassem das riquezas de vossa felicidade, de espalhar benefícios, de trazer felicidade, pois mesmo não necessitando de nada, vossa bondade vos levou a espalhar livremente nas criaturas a existência e a felicidade. Para reparar o gênero humano degradado, vós, em vossa misericórdia, escolhestes um meio conforme a vossa perfeição, a vossa bondade infinita, a vossa infinita beleza. Destes a todos, ó Deus de bondade, uma marca de bondade, de amor incomparável, ao enviar à terra vosso Verbo unido à natureza humana, para que viver entre os homens, ensiná-los, sofrer e morrer por eles. Realizastes, ó Deus de beleza, uma obra de uma beleza maravilhosa e divina ao criar a natureza humana de Jesus, unida à segunda pessoa da Santíssima Trindade, ao fazer um homem Deus, obra-prima da criação, que é ao mesmo tempo Deus perfeito e homem perfeito. E, no momento certo, criastes a obra-prima das puras criaturas, sua Santa Mãe, por si só mais perfeita do que todas vossas outras criaturas reunidas, excetuando-se a humanidade de Jesus. Oh, como vossas obras são belas, misericordiosas! Como vos glorificam divinamente! Sois caridade, ó meu Deus! Vós amais todos como o mais terno dos pais. Vós, o Pai dos pais e o autor de toda a paternidade. Vós que fostes o primeiro a nos amar. Vós que amastes os homens a ponto de lhes dar o vosso Filho único. O amor de todos preenche vosso coração. Essa caridade que preenchia Jesus como Deus, o preenchia como homem, uma vez que, vendo Deus face a face, ele conformava todos os sentimentos de sua alma àqueles que via em Deus. Assim como Deus ama todos incessantemente, com a chama de um amor divino, também Jesus, inflamado seu coração no fogo da caridade divina, ardeu durante todos os instantes de sua vida de um amor inefável por todos nós. Eis esse coração que tanto amou os homens. O primeiro mandamento é amar a Deus. O segundo é amar todos os homens. Desde o primeiro momento de sua encarnação, desde seu nascimento e durante todos os instantes de sua vida, o coração de Jesus uniu-se então com todas as suas forças a Deus para abraçar todos com um amor indizível. Tudo que Jesus fazia, ele o fazia na intenção de Deus, pelo seu amor e por obediência à sua vontade. Mas por obediência a Deus, pelo seu amor a Deus, por conformidade de coração com Deus, ele também oferecia todos os seus instantes, todos os méritos de sua vida, de seus pensamentos, de suas palavras, de seus atos para a santificação de todos. Mais amava a Deus, mais amava os homens que ele via no coração de Deus. Mais obedecia a Deus, mais amava os homens que Deus manda amar. Mais sua alma estava conforme a Deus, mais ela ardia de amor por todos, uma vez que Deus é amor. Desse modo, todos os instantes da vida de Jesus, todos os seus pensamentos, todas as suas palavras, todas as suas ações, mesmo sendo oferecidos em primeiro lugar para a glória de Deus e feitos unicamente para Ele, por amor a Ele, por obediência à sua vontade, também foram, em segundo lugar, oferecidos para a santificação de todos, e feitos não por amor a todos, não na intenção de todos, mas com um amor extremo por todos e com um grande desejo de sua santificação. É nesse amor, é nesse desejo que tu nasceste, ó bem-amado Jesus, ó Jesus menino tão doce, e que tu passaste todos os instantes de tua vida, como passas todos os instantes de tua eternidade, na medida em que a palavra desejo pode ser aplicada à tua bem-aventurada vida no céu. Portanto, todos os pensamentos, todas as palavras, todos os atos de Jesus são para nós outros tantos exemplos de amor por todos os seres humanos, pois foram feitos nesse amor e oferecidos a Deus para a salvação de todos. Como tu, ó Jesus, ofereço a teu Pai, a ti, a Deus, que Ele é e tu és, todos os meus pensamentos, todas as minhas palavras e todas as minhas ações, todos os instantes de minha vida, para a glória dele e para a tua. Quero fazê-los apenas para ti, para teu amor, em obediência à tua vontade. E os ofereço em segundo lugar para o bem, para a santificação, para a salvação de todos. Para ti, pois quero amá-los todos os instantes de minha vida, com um extremo amor, tanto quanto a mim, tanto quanto queiras. Contigo, como tu, em obediência à tua vontade. Para ti, meu Jesus, meu bem-amado, meu Deus e meu tudo. Veja que bonito este relato que Charles faz da vida de Jesus em Nazaré. Todos os instantes da vida de Jesus, tudo aquilo que Jesus experimentou, tudo aquilo que ele fez, não foi somente para ele. Não foi somente para Maria, para São José, que ali também moravam com ele, mas foi por causa de Deus. Foi por causa de Deus Pai, aquele que o enviou à terra, que Jesus viveu, sofreu e amou. E assim também Charles de Foucault faz da sua vida doação, faz da sua vida amor, faz dos seus sofrimentos um caminho de santificação para si próprio e não somente para si. Ele também oferece todos os instantes da sua vida, todos os sofrimentos que ele passa, pela santificação de toda a humanidade. A exemplo de Jesus, Charles de Foucault também faz da sua vida uma extrema doação, um amor incondicional por todos os homens. Que belo exemplo de vida nós vemos neste homem que, tendo todas as possibilidades para não amar a Deus, deixou-se tocar no mais profundo do seu ser por este amor, e a sua experiência foi tão profunda, tão significativa na sua vida, que ele não quis guardar somente para ele. Mas a partir da sua experiência em Nazaré, ele passa então a emanar essa energia sagrada para toda a humanidade. Quiçá essa energia que Charles de Foucault passa neste texto também inunde o nosso coração a ponto de nós nos fazermos também doação para tantos irmãos e irmãs que conosco convivem. Paz e bem, meu irmão. Paz e bem, minha irmã.
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2: Abençoa, Senhor, as famílias.
3: Olá, meus amigos, hoje nós vamos ouvir uma página de José Tolentino Mendonça. É um texto em forma de oração. Eu vou proferi-lo bem devagar, porque ele é bonito e difícil. O filósofo Blaise Pascal dizia: eu choro poucas coisas, mas uma das coisas pelas quais sempre chorarei é que os homens não tenham um quarto de hora para pensar. Tantas coisas, já não é mais agora a palavra dele, mas minha. Tantas coisas seriam diferentes se cada pessoa pudesse habitar, por pouco que fosse, a morada do seu coração. Eu disse que palavras minhas, palavras também de José Tolentino Mendonça, vamos ser honestos. Se pudesse entrar silenciosamente dentro de si, recolher-se no espaço da sua alma e escutar a vida a partir desse lugar em que o Espírito com E maiúsculo se revela um mestre para a nossa liberdade. Pensar, não poucos problemas, obstáculos, conflitos, insatisfações encontrariam uma solução mais sábia e mais rápida. Há de fato, Senhor, um estresse emocional que nos captura quando estamos a viver apenas a flor da pele, a um nível meramente de superfície. Senhor, ensina-nos a mergulhar, a buscar reconciliação com o nosso fundamento, que no ritmo desencontrado dos nossos cotidianos, nos seus tráficos cegos, na sua pressão ofegante, a oração seja essa experiência que alarga e relança o nosso tempo, e que ela coloque a nossa vida inteira a respirar dentro de Deus. Bonito. Grato por sua atenção delicada e até um outro encontro, querendo Deus.
2: Que a família comece de
1: 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No entanto, muitas vezes precisamos aprender a conviver com nossas diferenças e superá-las por meio do diálogo, do perdão e do amor. 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
2: Abençoa, Senhor, as famílias. Amém.
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5: Bíblia na mão, no coração e pé na missão. Amanhã será dia de Santa Maria Goretti, mas vamos refletir hoje. Maria Goretti, mártir da castidade, bem-aventurados os puros de coração verão a Deus. Tudo é puro para os puros, as paixões nos escravizam. Porém, precisamos de limites, de valores e de renúncias, porque isso nos traz maturidade, liberdade e paz. Pais, vamos educando nossos filhos no verdadeiro amor, na verdadeira afetividade, na verdadeira sexualidade. Os instintos nos puxam para baixo. Deus nos dá a graça de vencer a carne. Isso aconteceu com Maria Gorete, uma menina pequena, cheia de fé, se defende das agressões, então, que nós hoje chamaríamos mais do que assédio, é tudo isso que está acontecendo também na nossa sociedade. Maria Gorete, santa, jovem, nos convida àquela castidade que okay, não é nada mais e nada menos do que um enamoramento por Jesus Cristo. E São Paulo diz, fugir da impureza. Os meios para a castidade são boas amizades, educação da vontade, perseverança na oração, prática até do lazer, boas leituras. Tudo isso ajuda para a gente ter um coração puro. Os pecados da carne são pecados que nos destroem. A carne para nada vale, diz o Evangelho de João. Deus nos deu um corpo para ser espelho da nossa alma. E na castidade, sempre vamos recomeçar. As fraquezas acontecem, não desistimos, acreditamos na misericórdia e sempre recomeçamos e nos tornamos novas criaturas. Não desistir, acreditar na misericórdia divina. O amor de Deus ordena nossos afetos desordenados. A castidade faz bem. E fique com Deus.
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1: Salve grande Antônio.
2: 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Uma reflexão sobre os sermões de Santo Antônio com Frei Alain Leal. Meus amigos, que a paz esteja convosco. Bem-vindos a mais um Antônio de Pádua e de todo mundo. Hoje vamos refletir sobre São Pedro e São Paulo, duas figuras importantes para a Igreja. Santo Antônio fez um belíssimo sermão. Vamos hoje caminhar nas intuições que o santo de Pádua nos oferece. Santo Antônio inicia seu sermão falando da tríplice negação de Pedro e também da tríplice declaração de amor ao Senhor. Ao colocar esses dois fatos, um ao lado do outro, Santo Antônio chama atenção para um detalhe. Diz ele: recorda-te que são três as partes do corpo dos quais procede a morte ou a vida: o coração, a língua e a mão. Do coração vem o consenso ao bem ou ao mal. Da língua, o passo seguinte da palavra. Da mão, a execução da obra. Se com essas três partes do corpo temos negado o Senhor, já que os contrários são curados com os contrários, com as mesmas partes confessamos o Senhor, renovando-lhe a nossa fé. Coração, língua e mão. Três partes do nosso corpo que devemos prestar atenção, meus amigos, para percebermos aonde devemos buscar melhorar em nossa vida de fé. O coração é o centro do nosso viver. Nós normalmente associamos ao coração automaticamente os nossos sentimentos. Para a espiritualidade cristã, o coração é por onde conhecemos as coisas. E Santo Antônio nos atenta: do coração vem o consenso ao bem ou ao mal. Quando decidimos algo em nossas vidas,

0: O primeiro lugar em que isso é decidido é no coração. Antes mesmo de executarmos algo, já em nossos corações está a semente daquilo que desejamos fazer, seja uma boa atitude ou uma má atitude. É no coração que nós cultivamos o desejo, seja ele pelas coisas boas, por aquilo que podemos fazer de bem em nossas vidas, como também aquilo que desejamos muitas vezes que não é tão bom. Por isso que Jesus disse nos Evangelhos que aquilo que nos torna impuros é o que sai de dentro e não de fora. Devemos, meus amigos, nos perguntar aonde está o nosso coração. Do que o nosso coração tem se alimentado nesses tempos? De coisas boas que fazem com que cresçamos na fé, ou de coisas que pouco a pouco têm nos afastado de Deus sem que o percebamos? Devemos sempre nos lembrar que aquilo que toma conta de nossos corações toma conta de toda a nossa vida. O segundo aspecto que Santo Antônio aponta é a língua. Diz o santo: nega a Cristo com a língua aquele que destrói a verdade com a mentira ou calunia e degrine o próximo. Como é fácil muitas vezes deixar que a mentira se sobreponha à verdade. Quando nutrimos, por algo ou por alguém, sentimentos ruins no coração, logo nossos lábios estão prontos para falar de todos os defeitos que o nosso desafeto tem. E muitas vezes somos injustos com eles. Enxergamos com muita facilidade e às vezes enxergamos seus defeitos, mas não damos nenhum crédito às suas qualidades. Olhando para São Pedro, seria como se sempre nos referíssemos a ele como aquele que negou a Jesus, mas que nunca dessemos nenhum crédito ao seu lado, que percebeu o seu erro, se arrependeu e fez a sua confissão de amor ao Senhor. Meus amigos, cuidemos com as palavras. Muitas vezes, elas podem ser usadas como armas para ferir, magoar e denegrir, ao invés de serem palavras que constroem e edificam nossos irmãos. Por fim, Santo Antônio ainda nos pede que olhemos para nossas mãos, isto é, para nossas atitudes. O nosso agir está de acordo com aquilo que o Evangelho pede de cada um de nós, ou temos dado ouvidos a muitas outras coisas que não são do Evangelho? Lembremos de que nossas atitudes podem construir tanto a vida como podem destruí-la, podem construir a morte. Tudo depende de nossas escolhas, daquilo que cultivamos no coração. Ninguém colhe algo diferente do que plantou. Se plantamos coisas boas no coração, a nossa vida certamente será plena de frutos bons. Mas se deixamos que a semente da maldade tome conta do nosso coração, certamente, meus amigos, teremos muitos frutos ruins. Assim nos exorta Santo Antônio. Aqueles que desse modo negam a Cristo três vezes nas trevas dos pecados, ao canto do galo, isto é, na pregação da palavra de Deus, arrependem-se para depois serem capazes, na luz da penitência, de declarar por três vezes, junto com o bem-aventurado Pedro: amo, amo, amo. Amo com o coração, por meio da fé e da devoção. Amo com a língua, com a profissão da verdade e com a edificação do próximo. Amo com a mão, com a pureza das obras. Por fim, gostaria de falar de mais um aspecto da vida de São Pedro que o santo de Pádua nos aponta. A tríplice entrega da Igreja a Pedro é feita de um modo especial. Assim diz Santo Antônio. E presta atenção. Por duas vezes o Senhor recomenda-lhe os cordeiros, que são mais delicados e débeis, e apenas uma vez as ovelhas. E aqui é dado compreender que aqueles que na Igreja são mais delicados e mais fracos devem ser assistidos e sustentados com maiores atenções, tanto espirituais como materiais. Sabemos, meus amigos, que até hoje temos o sucessor de São Pedro, o Santo Padre, o Papa. nós ajudamos o Papa na sua missão de auxiliar a Igreja de Deus, sobretudo aos mais necessitados. Essa ajuda é chamada de óbolo de São Pedro, que é a ajuda econômica que os fiéis oferecem ao Santo Padre como sinal de adesão à solicitude do sucessor de Pedro relativo às múltiplas carências da Igreja Universal e às obras de caridade em favor dos mais necessitados. Essa ajuda permite ao Papa Francisco executar todos os seus projetos sociais de auxílio àqueles que sofrem. É o modo de muitos sentirem a presença consoladora do Papa, providenciando ajuda humanitária e assistência de saúde, mas, sobretudo, levando o conforto da Palavra de Deus em todos os lugares. Meus amigos, que possamos auxiliar o Papa na sua missão de apacentar toda a Igreja, principalmente aqueles nossos irmãos que mais sofrem. Que São Pedro interceda por toda a Igreja e dê a cada um de nós a solicitude que ele teve para com todos os nossos irmãos. Amém. Até a próxima, meus amigos. Paz e bem.
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Quando tudo estiver dando errado, quando nada estiver dando certo, você vai dizer: o meu Deus é fiel, e eu tenho certeza que esse mar vai se abrir.

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5: Assim rezava São Francisco. Salve, ó Senhora Santa, Rainha Santíssima, Mãe de Deus, ó Maria, que sois Virgem feita Igreja, eleita pelo Santíssimo Pai Celestial, que vos consagrou por seu Santíssimo e Dileto Filho e o Espírito Santo Paráclito. Em vós residiu e reside toda a plenitude da graça e todo o bem. 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

0: Santo Antônio de Santa Ana Galvão, popularmente conhecido como Frei Galvão, é o primeiro santo brasileiro e foi um fiel seguidor dos passos de São Francisco. A cada dia, mais pessoas conhecem a bonita história deste homem de fé e pedem as mais diversas graças por meio de sua intercessão junto a Deus. Vamos agora ao Santuário de Santo Antônio Galvão, em Guaratinguetá, São Paulo, para rezarmos juntos a novena em honra a Santo Antônio Galvão e, em seguida, a oração do Santo Terço.
1: Santuário Arquidiocesano de Santo Antônio de Santana Galvão, a nossa saudação também aos ouvintes da Rádio Frei Galvão e a todos que nos acompanham pelas redes sociais deste santuário dedicado ao primeiro santo brasileiro. Sejam bem-vindos, paz e bem.
2: Paz e bem.
1: Novena em louvor a Santo Antônio de Santana Galvão. Irmãos e irmãs, vamos celebrar juntos a novena em louvor a Santo Antônio de Santana Galvão. Hoje, meditaremos sobre São Frei Galvão, o homem da paz e da caridade. Tal título lhe foi atribuído por São João Paulo II, em sua beatificação no ano de 1998. São Frei Galvão é homem da paz, por levar a justiça e o amor de Deus a todos. E é o homem da caridade, por amar o próximo com o amor do próprio Deus. Inicia

0: Queridos irmãos e irmãs, paz e bem.
1: Paz e bem.
0: Sejam todos bem-vindos, bem-vindas a este santuário. Iniciemos a novena perpétua. Pelo sinal da Santa Cruz, livrai-nos Deus nosso Senhor dos nossos inimigos. Em nome do Pai, do Filho e do Espírito Santo.
1: Amém.
0: Oração à Santíssima Trindade. Trindade Santíssima, Pai, Filho e Espírito Santo, presente e atuante na Igreja e na

profundidade do meu ser. Eu vos adoro, amo e agradeço, e pelas mãos de Santo Antônio de Santana Galvão, devoto de Maria, minha Mãe Santíssima, ofereço-me, entrego-me e consagro-me inteiramente a vós, nesta vida e na eternidade. Pai Celeste, a vós me ofereço, entrego-me e consagro-me como filho. Espírito Santo, a vós me ofereço, entrego-me e consagro-me como templo vivo para ser santificado. Maria, Mãe da Igreja e minha Mãe, vós que estáis em íntima união com a Santíssima Trindade, ensinai-me a viver em comunhão com as três pessoas divinas, a fim de que a minha vida inteira seja um hino de glória ao Pai, ao Filho,

0: Ouçamos com alegria as palavras do Santo Evangelho segundo São Lucas. Naquele tempo, um samaritano que estava viajando chegou perto de um certo homem que descia de Jerusalém para Jericó e caiu nas mãos de assaltantes, que lhe arrancaram tudo, espancaram-no e foram-se embora, deixando-o quase morto. O samaritano chegou perto dele, viu e moveu-se de compaixão. Aproximou-se dele e tratou-lhe as feridas, derramando nelas óleo e vinho. Depois colocou-o em seu próprio animal e o levou a uma pensão, onde cuidou dele. No dia seguinte, pegou 2 denários e entregou-os ao dono da pensão, recomendando: toma conta dele. Quando eu voltar, pagarei o que tiveres gasto a mais. Na tua opinião, perguntou Jesus, qual dos 3 foi o próximo do homem que caiu nas mãos dos assaltantes? Ele respondeu: aquele que usou de misericórdia para com ele. Então Jesus lhe disse: vai e faze tu a mesma coisa. Palavra da salvação.
1: Glória a vós, Senhor.
2: Meditação. Aquele que é sensível ao sofrimento do irmão e da irmã sofre junto com eles e se compromete na busca da paz e da salvação. Esse faz a experiência de encontro pessoal com o próprio Cristo Jesus.
0: Vamos agora elevar ao Pai de misericórdia os nossos pedidos e após cada prece vamos responder. Por intercessão de São Frei Galvão, atendei-nos, Senhor.
1: Por intercessão de São Frei Galvão, atendei-nos, Senhor.
2: Para que a exemplo de São Frei Galvão, sejamos homens e mulheres da paz e da caridade, ajudando a promover uma vida justa e digna para os mais esquecidos e desprezados. Rezemos ao Senhor.
1: Por intercessão de São Frei Galvão, atendei-nos, Senhor.
2: Para que sejamos movidos pela compaixão para com o sofrimento do próximo, comprometendo-nos com a vida daquele que precisa da ajuda material e espiritual, rezemos ao Senhor.
1: Por intercessão de São Frei Galvão, atendei-nos, Senhor.
2: Para que haja paz e caridade em nossas famílias, através da busca constante da conversão, do diálogo e da reconciliação, rezemos ao Senhor.
1: Por intercessão de São Frei Galvão, atendei-nos, Senhor.
0: Acolhei, ó Pai de bondade, as nossas súplicas que confiantes vos dirigimos, por Cristo nosso Senhor.
1: Amém.
2: Conselho inspirado na vida de Frei Galvão. A paz no coração se consegue pelo exercício da caridade para com o próximo. E a caridade se consegue quando se está em paz com Deus, consigo mesmo e com as pessoas.
0: Vamos agora ficar de pé para fazermos a oração ao Divino Espírito Santo, pedindo de modo especial pela saúde. Se você tem alguém enfermo, por quem você gostaria de rezar, recorde-se agora. Divino Espírito Santo, Criador e Renovador de todas as coisas, vida da minha vida, com Santo Antônio de Santana Galvão, devoto de Maria Santíssima, eu vos adoro, agradeço e amo. Vós que dais vida a todo o universo, conservai em mim a saúde. Livrai-me de todas as doenças e de todo o mal. Ajudado pela vossa graça, quero sempre fazer bom uso da saúde, empregando minhas forças para a glória de Deus, para o meu próprio bem e para o bem do próximo. Peço-vos ainda que ilumineis com os vossos dons de sabedoria e ciência os médicos e todos os que se ocupam dos doentes, para que conheçam a verdadeira causa dos males que destroem ou ameaçam a vida e possam também descobrir e aplicar os remédios mais eficazes para curar e proteger a vida das pessoas. Santo Antônio de Santana Galvão, devoto da Virgem Santíssima, sede mediador nesta minha humilde oração e intercedei por mim. Amém. A bênção das pílulas. O nosso auxílio está no nome do Senhor,
3: que fez o céu e a terra.
0: Ó Pai de misericórdia, Deus de toda consolação, que nos consolais por vosso Filho Jesus no Espírito Santo e acompanhais com a vossa bênção particular os que sofrem tribulações e enfermidades do corpo e da alma. Nós vos suplicamos que, pela intercessão de Santo Antônio de Santana Galvão, devoto de Maria Imaculada, abençoeis estas pílulas, objetos sacramentais de fé e devoção do vosso povo santo. Fazei, Senhor, que todos os que na fé e pela fé delas fizerem uso possam receber a graça da cura conforme a vossa santíssima vontade. Em nome do Pai, do Filho e do Espírito Santo.
1: Amém.
0: E agora voltemos o nosso olhar para a imagem de Frei Galvão e vamos fazer a oração ao primeiro santo brasileiro. Se você já pegou as pílulas, a oração está dentro da novena. Deus de amor, fonte de todas as graças, por intercessão de Santo Antônio de Santana Galvão, fazei-nos tomar com fé e devoção estas pílulas, rezando. Santíssima Trindade, Pai, Filho e Espírito Santo, eu vos adoro, louvo e vos dou graças pelos benefícios que me fizestes e por tudo que fez e sofreu Santo Antônio de Santana Galvão. Peço-vos que ao

0: prometo-vos conhecer sempre mais o Evangelho que Santo Antônio de Santana Galvão viveu, cultivar a vida eucarística e a devoção à Imaculada Virgem Maria. Santo Antônio de Santana Galvão, rogai por nós. Estendendo a nossa mão, vamos repetir esta oração. Na minha aflição, dai-me consolação,
1: dai-me consolação.
0: Meu Santo Frei Galvão, Pai nosso que estais nos céus, santificado

0: terra como no céu. O pão nosso de cada dia nos dai hoje. Perdoai-nos as nossas ofensas, assim como nós perdoamos a quem nos tem ofendido. E não nos deixeis cair em tentação, mas livrai-nos do mal. Ave Maria, cheia de graça, o Senhor é convosco. Bendita sois vós entre as mulheres, e bendito é o fruto do vosso ventre, Jesus. Santa Maria, Mãe de Deus, rogai por nós, pecadores, agora e na hora de nossa morte. Amém. Glória ao Pai, ao Filho e ao Espírito Santo.
1: Como era no princípio, agora e sempre. Amém.
0: O Senhor esteja convosco.
1: Ele está no meio de nós.
0: E por intercessão de Frei Galvão, que Deus Todo-Poderoso vos abençoe. Ele que é Pai, Filho e Espírito Santo.
1: Amém.
0: Louvado seja nosso Senhor Jesus Cristo.
1: Para sempre.

0: Viva a nossa mãe Aparecida!
1: Viva!
0: Queridos irmãos e irmãs, sejam todos bem-vindos ao Santo Terço do Santuário Frei Galvão. Hoje vamos rezar os mistérios gloriosos. Colocamos as intenções dos nossos irmãos e irmãs que nos acompanham, as vossas intenções também. Nossos irmãos e irmãs que estão aqui no Santuário Frei Galvão. Isso, graças a Deus por todos vocês, viu? Vamos dar início ao Santo Terço. Em nome do Pai, e do Filho, e do Espírito Santo. Amém. Creio em Deus Pai Todo-Poderoso, Criador do céu e da terra, e em Jesus Cristo, seu único Filho, nosso Senhor, que foi concebido pelo poder do Espírito Santo, nasceu da Virgem Maria, padeceu sob Pôncio Pilatos, foi crucificado, morto e sepultado, desceu à mansão dos mortos, ressuscitou ao terceiro dia, subiu aos céus, está sentado à direita de Deus Pai Todo-Poderoso, donde há de vir a julgar os vivos e os mortos. Creio no Espírito Santo, na Santa Igreja Católica, na comunhão dos santos, na remissão dos pecados, na ressurreição da carne, na vida eterna. Amém. Um Pai Nosso e três Ave Maria, em honra à Santíssima Trindade. Pai nosso que estais no céu, santificado seja o vosso nome. Venha a nós o vosso reino, seja feita a vossa vontade, assim na terra como no céu.
1: O pão nosso de cada dia nos dai hoje. Perdoai as nossas ofensas, assim como nós perdoamos a quem nos tem ofendido. E não nos deixeis cair em tentação, mas livrai-nos do mal. Amém.
0: Ave Maria, cheia de graças, o Senhor é convosco. Bendita sois vós entre as mulheres e bendito o fruto do vosso ventre, Jesus.
1: Santa Maria, Mãe de Deus, rogai por nós, pecadores, agora e na hora de nossa morte. Amém.
0: Ave Maria, cheia de graças, o Senhor é convosco. Bendita sois vós entre as mulheres, bendito o fruto do vosso ventre, Jesus.
1: Santa Maria, Mãe de Deus, rogai por nós, pecadores, agora e na hora de nossa morte. Amém.
0: Ave Maria, cheia de graças, o Senhor é convosco. Bendita sois vós entre as mulheres, bendito o fruto do vosso ventre, Jesus.
1: Santa Maria, Mãe de Deus, rogai por nós, pecadores, agora e na hora de nossa morte. Amém.
0: Glória ao Pai, ao Filho e ao Espírito Santo,
1: como era no princípio, agora e sempre. Amém.
0: Ó meu Jesus, perdoai-nos, livrai-nos do fogo do inferno, levai as almas todas para o céu, e socorrei principalmente as que mais precisarem. Nossa Mãe Aparecida,
1: rogai por nós.

0: E no primeiro mistério glorioso, contemplamos a ressurreição de nosso Senhor Jesus Cristo. Colocamos as intenções por todos os nossos romeiros, romeiras, que vêm de diversas cidades do Brasil todo, nossos irmãos e irmãs que estão aqui no santuário, suas necessidades, pela saúde, cura de todos os enfermos, pelos desempregados, pela conversão, santificação e união nas famílias, por todos os que sofrem. Pai nosso que estais no céu, santificado seja o vosso nome, venha a nós o vosso reino, seja feita a vossa vontade, assim na terra como no céu.
1: O pão nosso de cada dia nos dai hoje, perdoai as nossas ofensas, assim como nós perdoamos a quem nos tem ofendido, e não nos deixeis cair em tentação, mas livrai-nos do mal. Amém.
0: Ave Maria, cheia de graça, o Senhor é convosco. Bendita sois vós entre as mulheres, bendito o fruto do vosso ventre, Jesus.
1: Santa Maria, Mãe de Deus, rogai por nós, pecadores, agora e na hora de nossa morte. Amém.
0: Ave Maria, cheia de graça, o Senhor é convosco. Bendita sois vós entre as mulheres, bendito é o fruto do vosso ventre, Jesus.
1: Santa Maria, Mãe de Deus, rogai por nós, pecadores, agora e na hora de nossa morte. Amém.
0: Ave Maria, cheia de graça, o Senhor é convosco. Bendita sois vós entre as mulheres, bendito é o fruto do vosso ventre, Jesus.
1: Santa Maria, Mãe de Deus, rogai por nós, pecadores, agora e na hora de nossa morte. Amém.
0: Ave Maria, cheia de graça, o Senhor é convosco. Bendita sois vós entre as mulheres, bendito é o fruto do vosso ventre, Jesus.
1: Santa Maria, Mãe de Deus, rogai por nós, pecadores, agora e na hora de nossa morte. Amém.
0: Ave Maria, cheia de graça, o Senhor é convosco. Bendita sois vós entre as mulheres, bendito é o fruto do vosso ventre, Jesus.
1: Santa Maria, Mãe de Deus, rogai por nós, pecadores, agora e na hora de nossa morte. Amém.
0: Ave Maria, cheia de graça, o Senhor é convosco. Bendita sois vós entre as mulheres, bendito é o fruto do vosso ventre, Jesus.
1: Santa Maria, Mãe de Deus, rogai por nós, pecadores, agora e na hora de nossa morte. Amém.
0: Ave Maria, cheia de graça, o Senhor é convosco. Bendita sois vós entre as mulheres, bendito é o fruto do vosso ventre, Jesus.
1: Santa Maria, Mãe de Deus, rogai por nós, pecadores, agora e na hora de nossa morte. Amém.
0: Ave Maria, cheia de graça, o Senhor é convosco. Bendita sois vós entre as mulheres, bendito é o fruto do vosso ventre, Jesus.
1: Santa Maria, Mãe de Deus, rogai por nós, pecadores, agora e na hora de nossa morte. Amém.
0: Ave Maria, cheia de graça, o Senhor é convosco. Bendita sois vós entre as mulheres, bendito é o fruto do vosso ventre, Jesus.
1: Santa Maria, Mãe de Deus, rogai por nós, pecadores, agora e na hora de nossa morte. Amém.
0: Ave Maria, cheia de graça, o Senhor é convosco. Bendita sois vós entre as mulheres, bendito é o fruto do vosso ventre, Jesus.
1: Santa Maria, Mãe de Deus, rogai por nós, pecadores, agora e na hora de nossa morte. Amém.
0: Glória ao Pai, ao Filho e ao Espírito Santo,
1: como era no princípio, agora e sempre. Amém.
0: Ó meu Jesus,
1: perdoai-nos, livrai-nos do fogo do inferno, levai as almas todas para o céu, e socorrei principalmente as que mais precisarem.
0: São José,
1: rogai por nós.

0: no segundo mistério glorioso, a ascensão de nosso Senhor aos céus. Colocamos as intenções dos nossos queridos romeiros, romeiras, que nos visitam, dos nossos irmãos e irmãs benfeitores que fazem parte da campanha Família Missionária de Frei Galvão. Pai nosso que estais nos céus, santificado seja o vosso nome, venha a nós o vosso reino, seja feita a vossa vontade, assim na terra como no céu.
1: O pão nosso de cada dia nos dai hoje, perdoai as nossas ofensas, assim como nós perdoamos a quem nos tem ofendido, e não nos deixeis cair em tentação, mas livrai-nos do mal. Amém.
0: Ave Maria, cheia de graça, o Senhor é convosco. Bendita sois vós entre as mulheres, bendito é o fruto do vosso ventre, Jesus.
1: Santa Maria, Mãe de Deus, rogai por nós, pecadores, agora e na hora de nossa morte. Amém.
0: Ave Maria, cheia de graça, o Senhor é convosco. Bendita sois vós entre as mulheres, bendito é o fruto do vosso ventre, Jesus.
1: Santa Maria, Mãe de Deus, rogai por nós, pecadores, agora e na hora de nossa morte. Amém.
0: Ave Maria, cheia de graça, o Senhor é convosco. Bendita sois vós entre as mulheres, bendito é o fruto do vosso ventre, Jesus.
1: Santa Maria, Mãe de Deus, rogai por nós, pecadores, agora e na hora de nossa morte. Amém.
0: Ave Maria, cheia de graça, o Senhor é convosco. Bendita sois vós entre as mulheres, bendito é o fruto do vosso ventre, Jesus.
1: Santa Maria, Mãe de Deus, rogai por nós, pecadores, agora e na hora de nossa morte. Amém.
0: Ave Maria, cheia de graça, o Senhor é convosco. Bendita sois vós entre as mulheres, bendito é o fruto do vosso ventre, Jesus.
1: Santa Maria, Mãe de Deus, rogai por nós, pecadores, agora e na hora de nossa morte. Amém.
0: Ave Maria, cheia de graça, o Senhor é convosco. Bendita sois vós entre as mulheres, bendito é o fruto do vosso ventre, Jesus.
1: Santa Maria, Mãe de Deus, rogai por nós, pecadores, agora e na hora de nossa morte. Amém.
0: Ave Maria, cheia de graça, o Senhor é convosco. Bendita sois vós entre as mulheres, bendito é o fruto do vosso ventre, Jesus.
1: Santa Maria, Mãe de Deus, rogai por nós, pecadores, agora e na hora de nossa morte. Amém.
0: Ave Maria, cheia de graça, o Senhor é convosco. Bendita sois vós entre as mulheres, bendito é o fruto do vosso ventre, Jesus.
1: Santa Maria, Mãe de Deus, rogai por nós, pecadores, agora e na hora de nossa morte. Amém.
0: Ave Maria, cheia de graça, o Senhor é convosco. Bendita sois vós entre as mulheres, bendito é o fruto do vosso ventre, Jesus.
1: Santa Maria, Mãe de Deus, rogai por nós, pecadores, agora e na hora de nossa morte. Amém.
0: Ave Maria, cheia de graça, o Senhor é convosco. Bendita sois vós entre as mulheres, bendito é o fruto do vosso ventre, Jesus.
1: Santa Maria, Mãe de Deus, rogai por nós, pecadores, agora e na hora de nossa morte. Amém.
0: Glória ao Pai, ao Filho e ao Espírito Santo,
1: como era no princípio, agora e sempre. Amém.
0: Ó Jesus, perdoai-nos, livrai-nos do fogo do inferno, levai as almas todas para o céu, e socorrei principalmente as que mais precisarem. São Frei Galvão,
1: rogai por nós.

0: E no terceiro mistério glorioso, a vinda do Espírito Santo por meio do Imaculado Coração de Maria no cenáculo. Colocamos por todas as mães e esposas que rezam pelos seus filhos, pela conversão de todos os membros da família, a cura, a libertação dos vícios de cigarros, bebidas, especialmente das drogas que destroem as famílias. Pai nosso que estais no céu, santificado seja o vosso nome. Venha a nós o vosso reino, seja feita a vossa vontade, assim na terra como no céu.
1: O pão nosso de cada dia nos dai hoje. Perdoai as nossas ofensas, assim como nós perdoamos a quem nos tem ofendido. E não nos deixeis cair em tentação, mas livrai-nos do mal. Amém.
0: Ave Maria, cheia de graça, o Senhor é convosco. Bendita sois vós entre as mulheres, bendito o fruto do vosso ventre, Jesus.
1: Santa Maria, Mãe de Deus, rogai por nós, pecadores, agora e na hora de nossa morte. Amém.
0: Ave Maria, cheia de graça, o Senhor é convosco. Bendita sois vós entre as mulheres, bendito o fruto do vosso ventre, Jesus.
1: Santa Maria, Mãe de Deus, rogai por nós, pecadores, agora e na hora de nossa morte. Amém.
0: Ave Maria, cheia de graça, o Senhor é convosco. Bendita sois vós entre as mulheres, bendito é o fruto do vosso ventre, Jesus.
1: Santa Maria, Mãe de Deus, rogai por nós, pecadores, agora e na hora de nossa morte. Amém.
0: Ave Maria, cheia de graça, o Senhor é convosco. Bendita sois vós entre as mulheres, bendito é o fruto do vosso ventre, Jesus.
1: Santa Maria, Mãe de Deus, rogai por nós, pecadores, agora e na hora de nossa morte. Amém.
0: Ave Maria, cheia de graça, o Senhor é convosco. Bendita sois vós entre as mulheres, bendito é o fruto do vosso ventre, Jesus.
1: Santa Maria, Mãe de Deus, rogai por nós, pecadores, agora e na hora de nossa morte. Amém.
0: Ave Maria, cheia de graça, o Senhor é convosco. Bendita sois vós entre as mulheres, bendito é o fruto do vosso ventre, Jesus.
1: Santa morte, amém.
0: Ave Maria, cheia de graça, o Senhor é convosco. Bendita sois vós entre as mulheres, bendito é o fruto do vosso ventre, Jesus.
1: Santa Maria, Mãe de Deus, rogai por nós, pecadores, agora e na hora de nossa morte. Amém.
0: Ave Maria, cheia de graça, o Senhor é convosco. Bendita sois vós entre as mulheres, bendito é o fruto do vosso ventre, Jesus.
1: Santa Maria, Mãe de Deus, rogai por nós, pecadores, agora e na hora de nossa morte. Amém.
0: Ave Maria, cheia de graça, o Senhor é convosco. Bendita sois vós entre as mulheres, bendito é o fruto do vosso ventre, Jesus.
1: Santa Maria, Mãe de Deus, rogai por nós, pecadores, agora e na hora de nossa morte. Amém.
0: Ave Maria, cheia de graça, o Senhor é convosco. Bendita sois vós entre as mulheres, bendito é o fruto do vosso ventre, Jesus.
1: Santa Maria, Mãe de Deus, rogai por nós, pecadores, agora e na hora de nossa morte. Amém.
0: Ave Maria, cheia de graça, o Senhor é convosco. Bendita sois vós entre as mulheres, bendito é o fruto do vosso ventre, Jesus.
1: Santa Maria, Mãe de Deus, rogai por nós, pecadores, agora e na hora de nossa morte. Amém.
0: Glória ao Pai, ao Filho e ao Espírito Santo,
1: como era no princípio, agora e sempre. Amém.
0: Ó meu Jesus,
1: perdoai-nos, livrai-nos do fogo do inferno, levai as almas todas para o céu, e socorrei principalmente as que mais precisarem.
0: São Francisco e Santa Clara,
1: rogai por nós.

0: E no quarto mistério glorioso, contemplamos a assunção de Nossa Senhora aos céus. Colocamos as intenções, necessidades de todos os nossos irmãos e irmãs, devotos de São Fim Galvão, que nos acompanham. Pai nosso que estais no céu, santificado seja o vosso nome. Venha a nós o vosso reino, seja feita a vossa vontade, assim na terra como no céu.
1: O pão nosso de cada dia nos dai hoje. Perdoai as nossas ofensas, assim como nós perdoamos a quem nos tem ofendido. E não nos deixeis cair em tentação, mas livrai-nos do mal. Amém.
0: Ave Maria, cheia de graça, o Senhor é convosco. Bendita sois vós entre as mulheres, bendito é o fruto do vosso ventre, Jesus.
1: Santa Maria, Mãe de Deus, rogai por nós, pecadores, agora e na hora de nossa morte. Amém.
0: Ave Maria, cheia de graça, o Senhor é convosco. Bendita sois vós entre as mulheres, bendito é o fruto do vosso ventre, Jesus.
1: Santa Maria, Mãe de Deus, rogai por nós, pecadores, agora e na hora de nossa morte. Amém.
0: Ave Maria, cheia de graça, o Senhor é convosco. Bendita sois vós entre as mulheres, bendito é o fruto do vosso ventre, Jesus.
1: Santa Maria, Mãe de Deus, rogai por nós, pecadores, agora e na hora de nossa morte. Amém.
0: Ave Maria, cheia de graça, o Senhor é convosco. Bendita sois vós entre as mulheres, bendito é o fruto do vosso ventre, Jesus.
1: Santa Maria, Mãe de Deus, rogai por nós, pecadores, agora e na hora de nossa morte. Amém.
0: Ave Maria, cheia de graça, o Senhor é convosco. Bendita sois vós entre as mulheres, bendito é o fruto do vosso ventre, Jesus.
1: Santa Maria, Mãe de Deus, rogai por nós, pecadores, agora e na hora de nossa morte. Amém.
0: Ave Maria, cheia de graça, o Senhor é convosco. Bendita sois vós entre as mulheres, bendito é o fruto do vosso ventre, Jesus.
1: Santa Maria, Mãe de Deus, rogai por nós, pecadores, agora e na hora de nossa morte. Amém.
0: Ave Maria, cheia de graça, o Senhor é convosco. Bendita sois vós entre as mulheres, bendito é o fruto do vosso ventre, Jesus.
1: Santa Maria, Mãe de Deus, rogai por nós, pecadores, agora e na hora de nossa morte. Amém.
0: Ave Maria, cheia de graça, o Senhor é convosco. Bendita sois vós entre as mulheres, bendito é o fruto do vosso ventre, Jesus.
1: Santa Maria, Mãe de Deus, rogai por nós, pecadores, agora e na hora de nossa morte. Amém.
0: Ave Maria, cheia de graça, o Senhor é convosco. Bendita sois vós entre as mulheres, bendito é o fruto do vosso ventre, Jesus.
1: Santa Maria, Mãe de Deus, rogai por nós, pecadores, agora e na hora de nossa morte. Amém.
0: Ave Maria, cheia de graça, o Senhor é convosco. Bendita sois vós entre as mulheres, bendito é o fruto do vosso ventre, Jesus.
1: Santa Maria, Mãe de Deus, rogai por nós, pecadores, agora e na hora de nossa morte. Amém.
0: Glória ao Pai, ao Filho e ao Espírito Santo,
1: como era no princípio, agora e sempre. Amém.
0: Ó meu Jesus,
1: perdoai-nos, livrai-nos do fogo do inferno, levai as almas todas para o céu e socorrei principalmente as que mais precisarem.
0: Santo Antônio, Padre Pio,
1: rogai por nós.

0: E no quinto e último mistério glorioso, contemplamos a coroação de Nossa Senhora, Rainha do Céu e da Terra, Nossa Mãezinha. Colocamos as nossas intenções, os nossos romeiros, romeiras, nossos benfeitores da campanha Família Missionária de Fim Galvão, por todos os fiéis devotos de São Fim Galvão, por todos os doentes, pela paz nas famílias, pela paz no mundo. Pai nosso que estais no céu, santificado seja o vosso nome, venha a nós o vosso reino, seja feita a vossa vontade, assim na terra como no céu.
1: O pão nosso de cada dia nos dai hoje, perdoai as nossas ofensas, assim como nós perdoamos a quem nos tem ofendido, e não nos deixeis cair em tentação, mas livrai-nos do mal. Amém.
0: Ave Maria, cheia de graças, o Senhor é convosco. Bendita sois vós entre as mulheres, bendito é o fruto do vosso ventre, Jesus.
1: Santa Maria, Mãe de Deus, rogai por nós, pecadores, agora e na hora de nossa morte. Amém.
0: Ave Maria, cheia de graças, o Senhor é convosco. Bendita sois vós entre as mulheres, bendito é o fruto do vosso ventre, Jesus.
1: Santa Maria, Mãe de Deus, rogai por nós, pecadores, agora e na hora de nossa morte. Amém.
0: Ave Maria, cheia de graças, o Senhor é convosco. Bendita sois vós entre as mulheres, bendito é o fruto do vosso ventre, Jesus.
1: Santa Maria, Mãe de Deus, rogai por nós, pecadores, agora e na hora de nossa morte. Amém.
0: Ave Maria, cheia de graças, o Senhor é convosco. Bendita sois vós entre as mulheres, bendito é o fruto do vosso ventre, Jesus.
1: Santa Maria, Mãe de Deus, rogai por nós, pecadores, agora e na hora de nossa morte. Amém.
0: Ave Maria, cheia de graças, o Senhor é convosco. Bendita sois vós entre as mulheres, bendito é o fruto do vosso ventre, Jesus.
1: Santa Maria, Mãe de Deus, rogai por nós, pecadores, agora e na hora de nossa morte. Amém.
0: Ave Maria, cheia de graça, o Senhor é convosco. Bendita sois vós entre as mulheres, bendito é o fruto do vosso ventre, Jesus.
1: Santa Maria, Mãe de Deus, rogai por nós, pecadores, agora e na hora de nossa morte. Amém.
0: Ave Maria, cheia de graça, o Senhor é convosco. Bendita sois vós entre as mulheres, bendito é o fruto do vosso ventre, Jesus.
1: Santa Maria, Mãe de Deus, rogai por nós, pecadores, agora e na hora de nossa morte. Amém.
0: Ave Maria, cheia de graça, o Senhor é convosco. Bendita sois vós entre as mulheres, bendito é o fruto do vosso ventre, Jesus.
1: Santa Maria, Mãe de Deus, rogai por nós, pecadores, agora e na hora de nossa morte. Amém.
0: Ave Maria, cheia de graça, o Senhor é convosco. Bendita sois vós entre as mulheres, bendito é o fruto do vosso ventre, Jesus.
1: Santa Maria, Mãe de Deus, rogai por nós, pecadores, agora e na hora de nossa morte. Amém.
0: Ave Maria, cheia de graça, o Senhor é convosco. Bendita sois vós entre as mulheres, bendito é o fruto do vosso ventre, Jesus.
1: Santa Maria, Mãe de Deus, rogai por nós, pecadores, agora e na hora de nossa morte. Amém.
0: Glória ao Pai, ao Filho e ao Espírito Santo,
1: como era no princípio, agora e sempre. Amém.
0: Ó meu Jesus, perdoai-nos, livrai-nos do fogo do inferno, levai as almas todas para o céu, e socorrei principalmente as que mais precisais. São Benedito, rogai por nós.

0: vamos agradecer a nossa mãezinha, pelas graças que alcançamos na reza desse santo texto de hoje. Infinitas graças os damos, soberana rainha, pelos benefícios que todos os dias recebemos de vossas mãos liberais. Dignai-vos agora e para sempre tomarmos de parte de vosso poderoso amparo. E para mais agradecer, vos saudamos como a Salve Rainha. Salve Rainha, Mãe de Misericórdia, vinda do sul e esperança nossa salve. A vós bradamos, degredados filhos de Eva. A vós suspiramos, gemendo e chorando neste vale de lágrimas. Eia, pois, advogada nossa, esses vossos olhos misericordiosos a nós volvei, e depois deste desterro, mostrai-nos Jesus, bendito é o fruto do vosso ventre. Ó clemente, ó piedosa, ó doce sempre Virgem Maria, rogai por nós, Santa Mãe de Deus, para que sejamos dignos das promessas de Cristo. Amém. Agora o Frei vai fazer a benção da água, dos objetos, chaves, documentos. Pode colocar tudo na mãozinha assim, tá bom? O nosso auxílio está no nome do Senhor,
1: que fez o céu e a terra.
0: Senhor Jesus, por meio de nossa mãe Aparecida São Fim Galvão, enviai o Espírito Santo, abençoai e santificai estas águas que vamos aspergir, implorando a proteção contra a presença e ataque do demônio em nossas vidas, e quem beber desta água consiga a cura de vossas doenças, libertação de todo mal físico e espiritual. Abençoai também terços, escapulários, medalhas, fitinhas, bíblias, imagens, chaves do carro, da moto, da casa, documentos, carteira de trabalho, medicações, exames médicos, currículos de emprego e demais objetos, para que se tornem sacramentais de fé e a presença de Jesus. E nossa mãe, em vossas vidas, lhes concedendo a cura de vossas doenças, a saúde e a paz. Em nome do Pai, e do Filho e do Espírito Santo. Amém. Obrigada a presença de todos nossos queridos romeiros, diversas cidades. Uma salva de palmas para os romeiros. E quem reza conosco, beija a todos, tá bom? O Senhor esteja convosco.
1: Ele está no meio de nós.
0: Por intercessão do glorioso São José, nossa mãe Aparecida e São Fim Galvão, abençoe-vos Deus Todo-Poderoso, Pai e Filho e Espírito Santo.
1: Amém.
0: E de em paz, Senhor, os acompanhe. Graças a Deus. Viva nossa mãe Aparecida!
1: Viva!
0: Pra São Fim Galvão!
1: Viva!
0: Viva os nossos romeiros!
1: Viva!
2: Santa Clara nos ensina: exulte sempre no Senhor. Não se deixe envolver pela amargura e o desânimo. 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
5: 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Franciscanos, a missão não pode parar.
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6: Assim rezava São Francisco. Salve, ó Senhora Santa, Rainha Santíssima, Mãe de Deus, ó Maria, que sois Virgem feita Igreja, eleita pelo Santíssimo Pai Celestial, que vos consagrou por seu Santíssimo e Dileto Filho e o Espírito Santo Paráclito. Em vós residiu e reside toda a plenitude da graça e todo o bem. Franciscanos, compartilhando a paz e o bem.
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9: 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Ao despontar da luz desse novo dia, invoquemos também a luz verdadeira que nos ilumina. Mais um dia que desperta, a vida recomeça, e com isso, a oração é nosso primeiro abraço. Seja bem-vindo à Oração das Laudes, o canto da manhã que aquece a alma. 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
10: Vinde, ó Deus, em meu auxílio, socorrei-me sem demora. Glória ao Pai, ao Filho e ao Espírito Santo, como era no princípio, agora e sempre. Amém. Aleluia.
11: Hino. Eis que da noite já foge a sombra e a luz da aurora refúgio ardente. Nós reunidos a Deus oremos e invoquemos o Onipotente.
12: Deus compassivo nos salve a todos e nos afaste de todo mal. O Pai bondoso por sua graça nos deu o reino celestial.
11: Assim nos ouça o Deus unitrino, Pai, Filho e Espírito Consolador. Por toda a terra vibram acordes de um canto novo em seu louvor.
12: Salmo dia, antífona primeira. Bendito o que vem em nome do Senhor. Aleluia.
10: Salmo 117. Canto de alegria e salvação. Dai graças ao Senhor, porque Ele é bom.
13: Eterna é a sua misericórdia.
10: A casa de Israel agora o diga.
13: Eterna é a sua misericórdia.
10: A casa de Arão agora o diga.
13: Eterna é a sua misericórdia.
10: Os que temem o Senhor agora o digam.
13: Eterna é a sua misericórdia.
10: Na minha angústia eu clamei pelo Senhor.
13: E o Senhor me atendeu e libertou.
10: O Senhor está comigo, nada temo.
13: O que pode contra mim um ser humano?
10: O Senhor está comigo, é meu auxílio.
13: Hei de ver meus inimigos humilhados.
10: É melhor buscar refúgio no Senhor
13: do que pôr no ser humano a esperança.
10: É melhor buscar refúgio no Senhor
13: do que contar com os poderosos deste mundo.
10: Povos pagãos me rodearam, todos eles,
13: mas em nome do Senhor os derrotei.
10: De todo lado todos eles me cercaram,
13: mas em nome do Senhor os derrotei.
10: Como um enxame de abelhas me atacaram,
13: como um fogo de espinhos me queimaram, mas em nome do Senhor os derrotei.
10: Empurraram-me tentando derrubar-me,
13: mas veio o Senhor em meu socorro.
10: O Senhor é minha força e o meu canto,
13: e tornou-se para mim o Salvador.
10: Clamores de alegria e de vitória
13: ressoem pelas tendas dos fiéis.
10: A mão direita do Senhor fez maravilhas.
13: A mão direita do Senhor me levantou. A mão direita do Senhor fez maravilhas.
10: Não morrerei, mas ao contrário viverei,
13: para cantar as grandes obras do Senhor.
10: O Senhor severamente me provou,
13: mas não me abandonou às mãos da morte.
10: Abri-me voz, abri-me as portas da justiça.
13: Quero entrar para dar graças ao Senhor.
10: Sim, esta é a porta do Senhor.
13: Por ela só os justos entrarão.
10: Dou-vos graças, ó Senhor, porque me ouvistes
13: e vos tornastes para mim o Salvador.
10: A pedra que os pedreiros rejeitaram
13: tornou-se agora a pedra angular.
10: Pelo Senhor é que foi feito tudo isso.
13: Que maravilhas Ele fez a nossos olhos.
10: Este é o dia que o Senhor fez para nós.
13: Alegremo-nos e nele exultemos.
10: Ó Senhor, dai-nos a vossa salvação.
13: Ó Senhor, dai-nos também prosperidade.
10: Bendito seja em nome do Senhor
13: aquele que em seus átrios vai entrando.
10: Desta casa do Senhor vos bendizemos.
13: Que o Senhor e nosso Deus nos ilumine.
10: Empunhai ramos nas mãos, formai cortejo.
13: Aproximai-vos do altar até bem perto.
10: Vós sois meu Deus, eu vos bendigo e agradeço.
13: Vós sois meu Deus, eu vos exalto com louvores.
10: Dai graças ao Senhor, porque Ele é bom.
13: Eterna é a sua misericórdia.
10: Glória ao Pai, ao Filho e ao Espírito Santo.
13: Como era no princípio, agora e sempre. Amém.
12: Antífona. Bendito o que vem em nome do Senhor. Aleluia. Antífona segunda. Cantemos um hino ao Senhor. Aleluia.
10: Cântico de Daniel, capítulo 3, versículos 52 a 57. Louvor das criaturas ao Senhor. Sede bendito, Senhor Deus de nossos pais.
13: A vós louvor, honra e glória eternamente.
10: Sede bendito, nome santo e glorioso.
13: A vós louvor, honra e glória eternamente.
10: No templo santo, onde refugia a vossa glória.
13: A vós louvor, honra e glória eternamente.
10: Em vosso trono de poder vitorioso.
13: A vós louvor, honra e glória eternamente.
10: Sede bendito que sondais as profundezas.
13: A vós louvor, honra e glória eternamente.
10: E superior aos querubins vos assentais.
13: A vós louvor, honra e glória eternamente.
10: Sede bendito no celeste firmamento.
13: A vós louvor, honra e glória eternamente.
10: Obras todas do Senhor, glorificai-o.
13: A Ele louvor, honra e glória eternamente.
10: Glória ao Pai, ao Filho e ao Espírito Santo.
13: Como era no princípio, agora e sempre. Amém.
12: Antífona. Cantemos um hino ao Senhor. Aleluia. Antífona terceira. Louvai o Senhor Deus por seus feitos grandiosos. Aleluia.
10: Salmo 150. Louvai o Senhor.
14: Louvai o Senhor Deus no santuário, louvai-o no alto céu de seu poder.
12: Louvai-o por seus feitos grandiosos, louvai-o em sua grandeza majestosa.
14: Louvai-o com o toque da trombeta, louvai-o com a harpa e com a cítara.
12: Louvai-o com a dança e o tambor, louvai-o com as cordas e as flautas.
14: Louvai-o com os címbalos sonoros, louvai-o com os címbalos de júbilo.
12: Louve a Deus tudo que vive e que respira, tudo cante os louvores do Senhor.
14: Glória ao Pai e ao

0: e farei com que sigais a minha lei e cuideis de observar os meus mandamentos. Responsório breve. Nós vos louvamos dando graças, ó Senhor, dando graças invocamos vosso nome.
1: Nós vos louvamos dando
0: breve. Nós vos louvamos dando graças, ó Senhor, dando graças invocamos vosso nome.
1: Nós vos louvamos dando graças, ó Senhor, dando graças invocamos vosso nome.
0: E publicamos os prodígios que fizestes,
1: dando graças invocamos vosso nome.
0: Glória ao Pai e ao Filho e ao Espírito Santo.
1: Nós vos louvamos dando graças, ó Senhor, dando graças invocamos vosso nome.
2: Cântico evangélico, antífona. O publicano retornou justificado para casa, e não o fariseu que a si mesmo exaltava.
1: Bendito seja o Senhor Deus de Israel, porque a seu povo visitou e libertou.
2: E fez surgir um poderoso Salvador na casa de Davi, seu servidor.
1: Como falara pela boca de seus santos os profetas desde os tempos mais antigos.
2: Para salvar-nos do poder dos inimigos e da mão de todos quantos nos odeiam.
1: Assim mostrou misericórdia a nossos pais, recordando a sua santa aliança.
2: E o juramento a Abraão, o nosso pai, de conceder-nos que libertos do inimigo.
1: A ele nós sirvamos sem temor, em santidade e em justiça diante dele, enquanto perdurarem nossos dias.
2: Serás profeta do Altíssimo, ó menino, pois irás andando à frente do Senhor para aplainar e preparar os seus caminhos,
1: anunciando ao seu povo a salvação que está na remissão de seus pecados.
2: Pela bondade e compaixão de nosso Deus, que sobre nós fará brilhar o sol nascente,
1: para iluminar a quantos jazem entre as trevas e na sombra da morte estão sentados,
2: e para dirigir os nossos passos, guiando-os no caminho da paz.
1: Glória ao Pai, ao Filho e ao Espírito Santo, como era no princípio, agora e sempre. Amém.
2: Antífona. O publicano retornou justificado para casa e não o fariseu que a si mesmo exaltava.
0: Preces. Demos graças a nosso Salvador, que veio a este mundo para ser Deus conosco, e o aclamemos dizendo:
2: Cristo, Rei da Glória, sede nossa luz e alegria.
1: Senhor Jesus Cristo, luz que vem do alto e primícias da ressurreição futura, dai-nos a graça de vos seguirmos, para que, livres das sombras da morte, caminhemos sempre na luz da vida.
2: Cristo, Rei da Glória, sede nossa luz e alegria.
1: Mostrai-nos vossa bondade refletida em todas as criaturas, para contemplarmos em todas elas a vossa glória.
2: Cristo, Rei da Glória, sede nossa luz e alegria.
1: Não permitais, Senhor, que hoje sejamos vencidos pelo mal, mas tornai-nos vencedores do mal pelo bem.
2: Cristo, Rei da Glória, sede nossa luz e alegria.
1: Vós que no Jordão fostes batizado por João Batista e ungido pelo Espírito Santo, santificai todas as nossas ações deste dia com a graça do mesmo Espírito.
2: Cristo, Rei da Glória, sede nossa luz e alegria.
0: Nossas preces prossigamos rezando a oração que Jesus Cristo nos ensinou. Pai nosso que estais nos céus, santificado seja o vosso nome. Venha a nós o vosso reino, seja feita a vossa vontade, assim na terra como no céu. O pão nosso de cada dia nos dai hoje, perdoai-nos as nossas ofensas, assim como nós perdoamos a quem nos tem ofendido. E não nos deixeis cair em tentação, mas livrai-nos do mal. Amém. Oremos. Deus eterno e todo-poderoso, aumentai em nós a fé, a esperança e a caridade, e dai-nos amar o que ordenais para conseguirmos o que prometeis. Por nosso Senhor Jesus Cristo, vosso Filho, na unidade do Espírito Santo. Amém. O Senhor nos abençoe, nos livre de todo mal e nos conduza à vida eterna.

0: Amém.
1: Santa Clara nos ensina: exulte sempre no Senhor. Não se deixe envolver pela amargura e o desânimo. 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
1: Cinco e nove.
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1: 5:21.
2: 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Mas para transformar as

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1: 5:31.
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0: 5h41.
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1: 5:51.
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1: 6:01.
2: Você acompanha a seguir a oração do Ângelus, um momento especial de fé, silêncio e encontro com Deus. Inspirados pelo Sim de Maria, renovemos nossa confiança no Senhor e entreguemos a Ele nossas intenções e nossa vida.

0: O anjo do Senhor anunciou a Maria,
1: e ela concebeu do Espírito Santo.
0: Ave Maria, cheia de graça, o Senhor é convosco. Bendita sois vós entre as mulheres, e bendito é o fruto do vosso ventre, Jesus.
1: Santa Maria, Mãe de Deus, rogai por nós, pecadores, agora e na hora de nossa morte. Amém.
0: Eis aqui a serva do Senhor.
1: Faça-se em mim segundo a vossa palavra.
0: Ave Maria, cheia de graça, o Senhor é convosco. Bendita sois vós entre as mulheres, e bendito é o fruto do vosso ventre, Jesus.
1: Santa Maria, Mãe de Deus, rogai por nós, pecadores, agora e na hora de nossa morte. Amém.
0: E o Verbo se fez carne
1: e habitou entre nós.
0: Ave Maria, cheia de graça, o Senhor é convosco. Bendita sois vós entre as mulheres, e bendito é o fruto do vosso ventre, Jesus.
1: Santa Maria, Mãe de Deus, rogai por nós, pecadores, agora e na hora de nossa morte. Amém.
0: Rogai por nós, Santa Mãe de Deus,
1: para que sejamos dignos das promessas de Cristo.
0: Derramai, ó Deus, a vossa graça em nossos corações, para que, conhecendo pela mensagem do anjo a encarnação do vosso Filho, cheguemos por sua paixão e cruz à glória da ressurreição. Por Cristo nosso Senhor.
1: Amém.
0: Glória ao Pai, ao Filho e ao Espírito Santo.
1: Como era no princípio, agora e sempre. Amém.
0: Glória ao Pai, ao Filho e ao Espírito Santo.
1: Como era no princípio, agora e sempre. Amém.
0: Glória ao Pai, ao Filho e ao Espírito Santo.
1: Como era no princípio, agora e sempre.

0: Você acompanhou conosco a oração do Ângelus. Que a bênção de Deus, pela intercessão da bem-aventurada Virgem Maria, permaneça sobre você, sua família e todas as suas intenções. Continue em nossa companhia e siga vivendo este dia com fé, esperança e paz.
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0: 16 e 14.
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1: 6:24.
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0: 6:33.
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1: 6:51.
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0: Paz e bem! Manhã Franciscana amanhecendo em seu rádio, neste domingo 5 de julho de 2026. Mês de julho para a criançada e para os estudantes, mês de férias, mês de alegria. E muito alegres estamos nós, mais uma vez juntos. Manhã Franciscana está no ar!
1: Com São Francisco e toda a família franciscana, rezemos juntos a belíssima oração de São Francisco, a oração pela paz.
2: Senhor, fazei-me instrumento de vossa paz.
3: Onde houver ódio, que eu leve o amor.
4: Onde houver ofensa, que eu leve o perdão.
5: Onde houver discórdia, que eu leve a união.
6: Onde houver dúvida, que eu leve a fé.
7: Onde houver erro, que eu leve a verdade.
8: Onde houver desespero, que eu leve a esperança.
9: Onde houver tristeza, que eu leve a alegria.
10: Onde houver trevas, que eu leve a luz.
11: Ó Mestre, fazei que eu procure mais consolar do que ser consolado.
12: Compreender do que ser compreendido.
13: Amar que ser amado.
14: Pois é dando que se recebe.
15: É perdoando que se é perdoado.
16: E morrendo que se vive.
17: Para a vida eterna.
0: Amém.

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1: Na Manhã Franciscana, Padre Antenor, eu te louvo, Pai do Céu.

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3: Assim rezava São Francisco. Ó Santíssimo Pai Nosso, perdoai-nos as nossas ofensas. Por vossa inefável misericórdia, como nós perdoamos a quem nos tem ofendido. E o que nós não perdoemos totalmente, fazei vós, ó Senhor, que o perdoemos plenamente, a fim de que possamos amar sinceramente os nossos inimigos e por eles intercedamos junto de vós. Franciscanos compartilhando a paz e o bem.
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6: Eu te louvo, ó Pai, Senhor do céu e da terra, porque escondeste estas coisas aos sábios e entendidos e as revelastes aos pequeninos. Já estamos no 14º domingo do tempo comum. Evangelho de Mateus, capítulo 11, versículos 25 a 30. Jesus mais uma vez reafirmando a opção de Deus em apostar nos humildes, nos simples, nos que têm coração puro, sincero, desapegado, sem ganância, sem desejo de domínio. Jesus nos mostra o caminho, às vezes tão difícil de seguir por conta do nosso orgulho, das nossas dificuldades, dos nossos medos, mas não tenhamos medo. Este é o caminho da vida plena em Deus, o caminho da vida total, da vida realizada, o caminho da ressurreição. Que Deus abençoe e ilumine a sua família hoje e sempre, em nome do Pai, do Filho e do Espírito Santo. Amém. Paz e bem.
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7: Olá, meus amigos. Um frade franciscano espanhol, José Antonio Merino, publicou numa revista de espiritualidade espanhola um texto em louvor de São Francisco. Ele fala dos traços nobres do caráter do poverelo. Vamos lá. Francisco provoca impacto por sua simpatia, simplicidade, humanidade e bondade. Até mesmo as suas contradições são carinhosas. Evoca serenidade, humanidade e poesia. Cativa por sua nobreza, ternura, desprendimento. Soube admiravelmente sincronizar poesia com santidade, canto com sofrimento, alegria com pobreza, amabilidade com austeridade, evangelho com humanidade, imanência com transcendência, mística com ação, religião com os problemas mais cruciais da vida. Trata-se de um cavaleiro da fé, que avança na vida sem duplicidade, sem arrogância, mas com audácia e decisão na busca dos fins a que se propõe. Foge das mentiras piedosas, desconhece pensamentos medíocres. Não suportava vulgaridade, nunca deu aval a subterfúgios fáceis, nem a melindres oportunistas. Sabe respeitar os que sobressaem em qualquer campo, sem ser um vulgar bajulador. Aí estão alguns traços desses que nós chamamos de Francisco, do pequeno e grande Francisco. Paz e todos os bens.
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Para ser um frade, eu devo ser crismado? A vocação à vida religiosa franciscana é abraçada a partir de uma primeira vocação que todas as pessoas que querem ser franciscanos têm que já ter assumido, que é a vocação à vida cristã. Um jovem se torna frade franciscano porque, ao fazer uma experiência de encontro com Jesus, ele quer viver com ainda mais intensidade essa experiência do seguimento de Jesus a partir da vida religiosa consagrada. Então, sim, um religioso, para ser religioso, precisa ter o sacramento da crisma. Ou seja, ele tem que ter, na verdade, todos os sacramentos da iniciação cristã. Ser batizado, já ter participado da mesa da Eucaristia e ter a sua fé confirmada pelo sacramento da crisma, ou chamado também de confirmação. Por isso, então, esta vida religiosa franciscana é esta continuidade na caminhada de fé, aonde o jovem se desejará confirmar a sua fé, também se consagrando ao Senhor, já tendo vivido intensamente numa comunidade católica, ter participado também desta vida, desta comunidade, conhecido a partir da fé cristã os fundamentos da fé católica, e por isso crismado para então assumir a vida religiosa. Paz e bem!

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3: Paz e bem, amigos e amigas do Manhã Franciscana. Neste domingo abençoado, Frei Xandão e mais um bate-bola no ar. Frei Gustavo, você como bom goleiro sabe as regras básicas do futebol? Jogado em duas equipes de 11 jogadores, dois tempos de 45 minutos e mais acréscimos, às vezes bastante, às vezes a pouco, conforme o mandamento ali dos 45 minutos. Intervalo de 15 minutos, somente o goleiro pode usar as mãos, né? Outros jogadores somente na cobrança do lateral. Cartão amarelo, advertência, cartão vermelho, chuveiro mais cedo. Na Bíblia, quem foi Moisés? Você sabe? Foi o homem escolhido por Deus para liderar o povo de Israel em sua libertação da escravidão do Egito. A história de Moisés na Bíblia está registrada entre os livros de Êxodo e Deuteronômio e é considerado o principal personagem bíblico do Antigo Testamento. E você, já ouviu falar em símbolos franciscanos? Representam a espiritualidade de São Francisco de Assis, focada na simplicidade, na pobreza e seguimento de Cristo. Destacam-se entre eles aqueles que carregamos o peito, pendurado nas paredes, nas portas ou até também nos retrovisores dos nossos carros internos. É o tal, adotado por Francisco como sinal de conversão, salvação e a cruz de Cristo, muitas vezes pendurado por um cordão. Esse foi mais um bate-bola no Manhã Franciscana. Como digo sempre, espiritualidade, esporte e Bíblia em um só lugar, para iluminar o seu dia. Um grande abraço e até o próximo domingo. Paz e bem.
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1: Na Manhã Franciscana, Padre Roger Araújo, Tondo de Deus.

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5: Paz e bem, torcida querida! Está no ar o nosso pré-jogo especial aqui no programa Manhã Franciscana. A bola ainda não rolou, mas vai rolar! O clima dos bastidores é de contagem regressiva para a partida mais importante da nossa vida, o jogo da convivência. E para vencer este campeonato, não adianta só entrar em campo. É preciso se preparar bem, fazer um bom aquecimento mental, espiritual e humano. Ninguém vira craque da empatia da noite para o dia, não é mesmo? E para analisar os preparativos desse jogão, eu estou aqui na nossa mesa de transmissão com o time de reportagem de primeira linha. Fabiano Marangon e Jusemário dos Santos, muito bem-vindos! Ju, começa com você. Como é que se faz um bom aquecimento para não ter uma lesão no coração logo nos primeiros minutos da convivência diária?
6: Paz e bem, Frei Gustavo, Fabiano e a todos os nossos ouvintes. Olha, Frei, o segredo de um bom aquecimento para a convivência é o alongamento da paciência e o exercício da escuta. No futebol, se o jogador entra em campo frio, ele tem uma distensão muscular. Na vida, se a gente sai de casa frio, sem rezar, sem respirar fundo, sem desarmar o espírito, a gente tem uma distensão no relacionamento com o primeiro irmão que cruzar o nosso caminho. A preparação começa no vestiário do nosso interior, calçando as chuteiras da humildade e deixando o orgulho no banco de reservas. É com você, Fabiano.
7: Exatamente, Ju. Paz e bem para você, para o Frei Gustavo e para toda a nossa grande torcida ligada no rádio. E eu trago um dado tático importante aqui direto dos bastidores. A comissão técnica espiritual avisa que o excesso de confiança individual arruina qualquer vestiário. Para se preparar bem, o time precisa estudar o adversário e, no caso da convivência, o nosso adversário não é outra pessoa, mas sim o nosso próprio egoísmo. A melhor preparação é o diálogo, a conversa franca antes de a bola rolar. Se o time entra em sintonia no vestiário, o jogo flui bonito no gramado da rotina.
5: Que show de bola! Análise de nossos repórteres convidados para o nosso primeiro tempo de música. Vamos com um clássico que aborda justamente o tema da preparação, dos caminhos e da importância de estarmos prontos para o que der e vier. No seu rádio, Cidade Negra, falar a verdade.

0: Estamos de volta com o nosso pré-jogo no programa Manhã Franciscana. Atenção, torcida, porque agora é hora do nosso boletim de campo. Quero saber sobre os últimos acertos para a nossa escalação. O que não pode faltar na mochila de um atleta da fraternidade? Vamos ao circuito de repórteres. Fabiano Marangon, é com você.
1: Frei Gustavo, no topo da lista do material obrigatório está o suplemento do perdão. O jogador de convivência precisa saber que vai levar pancada, vai ouvir palavra torta e vai sofrer faltas duras. Se não tiver a garrafinha de água do perdão para hidratar a alma e aliviar a dor, ele abandona a partida antes do intervalo. Esse é meu destaque, Frei.
0: Essencial, Fabiano. E no seu caderninho de notas, Ju, qual é o detalhe que pode mudar o placar desse jogo?
2: Olha, Frei Gustavo, um item que muitas vezes a gente esquece de treinar, o olhar de lateral. No futebol, o bom jogador olha para todos os lados antes de receber a bola para saber onde estão os companheiros. Na vida em comunidade, a gente precisa desse olhar de periferia. Perceber quem está isolado na ponta, quem está sobrecarregado na defesa, quem precisa de um passe de apoio. Convivência boa é aquela em que todo mundo joga junto e joga leve. Devolvo para a cabine, Frei Gustavo.
0: Que tática maravilhosa! Vamos agora para a nossa segunda parada musical, inspirando nosso coração a ter a leveza necessária para entrar em campo. Com você, no seu rádio, Lenine, paciência.

0: E o nosso cronômetro do pré-jogo vai se aproximando do fim. Os times já entraram em campo, o gramado está pronto, a torcida esperando e as instruções já foram dadas no vestiário da alma. Agora, a decisão é sua. O jogo da convivência é um desafio diário fascinante. Ele exige coragem para se expor, humildade para passar a bola e grandeza para recomeçar após cada erro. Não fique na arquibancada olhando a vida passar ou apenas criticando o erro dos outros. Entre em campo, aceite este convite, esta convocação de Deus. Seja o craque da paz na sua casa, o meio-campista da harmonia no seu trabalho e o capitão da solidariedade em sua comunidade. Fabiano Marangon, Juscemário dos Santos, muito, muito obrigado pela parceria brilhante nesta transmissão. A você, nosso ouvinte e torcedor, vista o seu melhor sorriso, respire fundo e entre com tudo nesse jogo maravilhoso que é o jogo da convivência humana. Que Deus abençoe a nossa partida, paz e bem, e a bola vai rolar!
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1: Na manhã franciscana, coro Paulus, eu te louvo, Pai do Céu.

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3: Assim rezava São Francisco. Santo, santo, santo é o Senhor Deus Todo-Poderoso, que é e que era e que virá. Louvemo-lo e exaltemo-lo por toda a eternidade. Digno é o Cordeiro que foi imolado de receber o poder e a riqueza, a sabedoria e a fortaleza, a honra, a glória e a bênção. Franciscanos compartilhando a paz e o bem.
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6: Minhas amigas, meus amigos, o segundo aspecto da profunda espiritualidade da mística de São Francisco é a Eucaristia. Falávamos antes do altar, agora podemos, do presépio, podemos falar agora do altar, da Eucaristia. A Eucaristia, a palavra Eucharistos do grego, significa a bela graça da vida. Colocar numa ação gratuita, colocar numa ação de graças, a graciosidade da vida. E nessa graciosidade da vida, Deus se entregou como corpo da existência que Ele é. Tomai, comei, isto é meu corpo. Tomai, bebei, isto é meu sangue. No presépio, nós temos o quê? A grandeza e a onipotência de um Deus que se revela na simplicidade e na fragilidade de uma criança, de um menino. Na Eucaristia, nós temos a grandeza e a onipotência de um Deus se manifestando na simplicidade de um pão. Ele se faz alimento, de modo que, quando ele diz, tomai e comei, isto é meu corpo, a Eucaristia é um encontro de corpos. O meu corpo precisa ser alimentado do corpo sagrado, para que eu possa sempre me sustentar. Então, de modo que o que encanta Francisco é que a Eucaristia é se alimentar de um Deus. Um Deus que nos amou tanto, que quis nos abraçar por dentro, se fez pão para entrar nas nossas entranhas, para nos amar com amor visceral. Paz e bem.
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0: estamos no mês de julho e no quadro A Casa é Nossa nós vamos trazer algumas sugestões de brincadeiras para este mês de férias com as crianças, brincadeiras que ensinem a importância do cuidado com a ecologia e com o nosso planeta. A primeira brincadeira sugere que você transforme o seu quintal ou a varanda do seu apartamento, vai fazer um pouquinho de sujeira, mas não é muita, em uma galeria de arte ecológica. E como fazer isso? Brincando com tintas feitas de terra. Junte com as crianças alguns potinhos de terra com cores diferentes, daquela cor mais escura, marrom, até a terra meio avermelhada. Misture um pouquinho de água e cola branca e pronto, está aí uma quantidade de tintas de cores diferentes. Aí é trabalhar com a criatividade, usar pincel, usar a ponta do dedo, fazer desenho, colocar no papel, ver como é que ficam as cores, as texturas e ensinar para as crianças o quanto a terra é viva, é cheia de cores, cheia de histórias. Ocasião muito importante de brincar com as crianças e estreitar os laços com elas, afinal elas gostam, amam receber atenção e ensinar a elas a importância do cuidado com a nossa casa comum. Vamos brincar, aproveitar as férias da criançada e também nos tornar um pouco crianças? Até semana que vem, paz e bem!
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0: Família. Moraes Rodrigues tratando de um assunto muito importante.
1: O bom conceito de uma família começa a ser construído desde o momento em que o casal decide instituir o novo lar. Nesse momento, são colocados os alicerces sobre os quais serão assentados essa nova família. Casais que começam a vida decididos a construir um ninho de amor baseado em princípios morais e religiosos bem fundamentados, constrói uma família sólida e duradoura. Fora disso, é como disse o padre Zezinho, é começar a vida num qualquer de repente. Uma família precisa ter base, ter princípios, ter direção, senão ela se perde no meio de tantas seduções modernas que a sociedade hoje prega. Esses princípios assumidos pelos pais devem chegar aos filhos de forma de lições e prática. O que os pais decidem e querem para si devem igualmente repassar para os filhos, para que todos na família tenham a mesma linguagem e, portanto, ajam com a mesma coerência e respeitem os mesmos princípios. Pais não devem ensinar uma teoria e viver outra. Isso é incoerência, gente. Não se engane. Os filhos logo percebem a diferença entre a teoria e a prática. Sei que nossa conversa hoje foi bem teórica, mas ela serviu para alertar as famílias para que vivam aquilo que pregam. Ou seja, não basta falar bonito, é necessário colocar em prática o que falam. Os filhos são frutos de uma árvore que é o casal. A árvore boa é para dar bom fruto. Creio que é isso que vocês pais esperam de suas famílias, não é?

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1: É uma cena até engraçada de se imaginar. Você tá com a raquete, a bolinha na mão, saca a bola, ela cruza a mesa, cai no chão e acabou. Não dá nem para começar. Na vida dos relacionamentos, a dinâmica é esta também. Não é possível jogar ping-pong sozinho. Um relacionamento saudável exige que a bola vá e volte. Se de um lado há um saque cheio de afeto, cuidado, presença, do outro precisa haver aquela raquete pronta para responder. Quando só um joga, o jogo cansa. A graça vai embora. A partida termina antes da hora, às vezes nem começa. Reciprocidade não é cobrança. Não é uma conta de matemática onde você dá e fica esperando o troco. Reciprocidade é sintonia. É saber que o esforço para manter o diálogo e a conexão vem das duas direções. O vento que venta aqui, venta ali. É o conforto de saber que quando você lançar o seu melhor, há alguém do outro lado para colher e devolver também sua melhor parte. Se você percebe que está correndo sozinho atrás da bolinha, talvez seja a hora de parar e olhar para o outro lado da mesa. Afinal, as melhores partidas da vida dependem de dois jogadores em movimento.
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1: Senhor Deus de bondade, muito obrigado pelo ar que respiro, pelo alimento à minha mesa, pelas pessoas que amo. Além de agradecer, desejo pedir vossas bênçãos generosas pelos dias que vêm pela frente. Abençoai e protegei os doentes, os desempregados, e não deixeis faltar pão na mesa de nenhum de vossos filhos e filhas. Habitai sempre meu coração e tornai-me solidário com meus irmãos e irmãs, especialmente aqueles que vêm ao meu encontro necessitados de auxílio e proteção. Olhai com especial atenção pelas crianças, pelos jovens e pelos idosos. Por intercessão de São Francisco de Assis, derramai vossas bênçãos sobre as pessoas, os animais, toda a natureza e cada um dos bens da criação. É o que vos pedimos em nome de Jesus Cristo, vosso Filho e nosso irmão, na força e na unidade do Espírito Santo. Amém. O Senhor vos abençoe e vos guarde. O Senhor vos mostre a sua face e se compadeça de vós. O Senhor volte para vós o seu olhar e vos dê a paz. O Senhor vos abençoe. Em nome do Pai, do Filho e do Espírito Santo. Amém.
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3: 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Durante a celebração, a Pastoral da Comunicação poderá realizar fotos e vídeos para divulgação nas redes sociais e demais canais institucionais. Sejam todos bem-vindos. Irmãos e irmãs, aqui estamos reunidos neste dia bendito, memória da Páscoa do Senhor. Foi Ele mesmo quem nos trouxe aqui para reacender em nós a chama da fé, da esperança e da capacidade de amar a todo momento. Unimo-nos ao louvor do Cristo ao Pai, na total ação de graça e na acolhida da sua palavra. Iniciamos esta Santa Missa rezando de modo especial pelo aumento das vocações sacerdotais, religiosas, matrimoniais e leigas. Que o Espírito Santo desperte em nossas famílias o desejo de servir ao reino de Deus. Com o coração aberto, acolhamos o chamado do Senhor. Preside esta Santa Missa, Frei Evandro.

0: Em nome do Pai, do Filho e do Espírito Santo.
1: Amém.
0: Que a graça de Deus, nosso Pai, o amor de Jesus Cristo em comunhão com o Espírito Santo estejam sempre convosco.
1: Bendito seja Deus que nos reuniu no amor de Cristo.
0: Para bem celebrarmos esta Eucaristia, aonde Jesus diz ao Pai, te louvo, ó Pai do céu, porque revelaste essas coisas aos simples, aos humildes, aqueles que quiseram receber a palavra de Deus nas suas vidas. Por isso, possamos receber Jesus no nosso coração, pedindo a graça, o perdão do seu amor sobre cada um de nós.

0: Irmãos, vós não viveis segundo a carne, mas segundo o Espírito. Se realmente o Espírito de Deus mora em vós, se alguém não tem o Espírito de Cristo, não pertence a Cristo. E se o Espírito daquele que ressuscitou Jesus dentre os mortos mora em vós, então aquele que ressuscitou Jesus Cristo dentre os mortos vivificará também vossos corpos mortais por meio do seu Espírito que mora em vós. Portanto, irmãos, temos uma dívida, mas não para com a carne, para vivermos segundo a carne. Pois, se viverdes segundo a carne, morrereis. Mas, se pelo Espírito matardes o procedimento carnal, então vivereis. Palavra do Senhor.
1: Graças.

0: Eu sou manso e humilde de coração. O Senhor esteja convosco.
1: Ele está no meio de nós.
0: Proclamação do Evangelho de Jesus Cristo narrado segundo Mateus.
1: Glória a vós, Senhor.
0: Naquele tempo Jesus pôs-se a dizer: Eu te louvo, ó Pai, Senhor do céu e da terra, porque escondeste essas coisas aos sábios entendidos e as revelaste aos pequeninos? Sim, Pai, porque assim foi do teu agrado. Tudo me foi entregue por meu Pai, e ninguém conhece o Filho senão o Pai, e ninguém conhece o Pai senão o Filho, e aquele a quem o Filho quiser revelar. Vinde a mim, todos vós que estáis cansados e fatigados sobre o peso de vossos fardos, e eu vos darei descanso. Tomai sobre vós o meu jugo e aprendei de mim, porque sou manso e humilde de coração, e vós encontrareis descanso, pois o meu jugo é suave e o meu fardo é leve. Palavra da salvação.
1: Glória a vós, Senhor.
0: Podemos nos assentar? Caros irmãos, queridas irmãs, nesse 14º domingo do tempo comum, vemos uma oração belíssima de Jesus ao Pai. Eu te louvo, Pai do céu, porque escondeste essas coisas aos sábios entendidos e as revelaste aos pequeninos. Temos que entender aqui quem são os sábios entendidos e quem são os pequeninos. Não está no sentido literal de poder aquisitivo, de outras coisas, mas está no sentimento do coração. Sábios entendidos, quando Jesus fala isso, porque eles não quiseram ouvir, nem os discípulos que voltaram da missão. Quem ouviu os discípulos? Quem ouviu Jesus? Aí ele começa a tirar os escribas, os fariseus, os doutores da lei, começa a dizer: sábios,

Se ache sábios, prontos, não precisam ouvir Jesus. Mas quem talvez na necessidade da vida precisa dele, ouve e encontra-se com ele. Por isso, Jesus faz essa oração ao Pai. Eu te louvo, Pai do céu, porque revelaste as coisas aos pequenos, aos simples, àqueles que desejam a presença de Deus. Por isso, depois no final do Evangelho, Jesus diz: vinde a mim, vós que estáis cansados, fatigados, e vão encontrar tranquilidade. Aí nós fizemos essa leitura do Evangelho em paralelo às outras leituras, como a primeira leitura do profeta Amós, que o povo estava desiludido, que ninguém o representava, que não tinha o rei que o conduzisse. Era um povo que estava desiludido da vida. E o profeta Amós anuncia: virá um rei da descendência de Davi, mas um rei diferente. Até faz um paralelo ao profeta Amós à entrada triunfal de Jesus quando entra em Jerusalém montado num jumentinho, animal de carga, não de guerra, não de violência, um animal somente para conduzir, levar pessoas. É esse rei que vem governar sobre nós, diz o profeta Amós. Um rei que vem governar com a vida. E aí, se nós pegarmos o paralelo também, a entrada triunfal, vemos a simplicidade e a humildade de Jesus, que não usa o poder de filho de Deus, mas usa a humanidade, a fragilidade humana, para revelar o seu grande amor por nós, entregando-se totalmente na cruz, como foi o domingo passado, a cruz como caminho da salvação. Aí nós percebemos, nas leituras de hoje, o fio condutor da nossa vida, do nosso dia a dia. O que que nos leva a viver na presença de Deus? E a segunda leitura complementa tudo isso. Eu vivo segundo a carne, aos desejos deste mundo, ou eu vivo segundo o Espírito, aquele que me conduz nesta vida? E aí temos que realmente entender o que é viver segundo a carne e o que é viver segundo o Espírito. Não quer dizer bens ou não bens. Vou dar um exemplo. Hoje, a comunidade da Vila Isabel está em festa. Nós celebramos Santa Isabel de Portugal. O dia dela foi ontem. Rainha. Tinha tudo. Mas ela entendeu que ser rainha, ela podia ajudar muita gente. Pelo poder de ser rainha. Então não é o poder financeiro aqui. Não é o poder desse mundo, dessa terra. Mas viver segundo o Espírito de Deus. Tanto que ela construiu até o convento das Clarissas em Coimbra, no final de sua vida, quase se tornou religiosa, depois de ser viúva, entrou no convento, morreu antes de receber votos. Uma pessoa que se dedicava a Deus, era uma pessoa de bens, uma rainha. Tanto que levava pães, ajudava, e o rei pediu: o que está levando? Quando ela abre, aparece rosas, né? Flores. Aí entende, uma pessoa totalmente bem sucedida humanamente, financeiramente, mas com o Espírito de Jesus, de cuidar um dos outros, cuidava de muitos hospitais, cuidava dos idosos, ajudava tanta gente. E ela disse: Deus me deu a graça de ser rainha para eu poder ajudar. E aí
a gente entende o que é viver segundo o Espírito ou segundo a carne. Porque se a gente segundo a carne, muitas coisas a gente sofre. Ou a gente vive somente reclamando que tudo está ruim, tudo está mal, porque não sei o quê, a gente se joga para aquele, que aquele lá não sei o quê, olha para o lado da política, a política está toda ruim, está tudo não sei o quê, né? Não estou dizendo aqui, pelo amor de Deus, partido nenhum. Estou falando de... Às vezes a gente fica preocupado, sabe que estão fazendo coisas erradas, muitos impostos, não sei o quê, papapá. Mas se a gente ficar nisso, a gente não sai. E a minha vida? Tanta gente talvez trocaria tudo que tem pela vida para se libertar de doenças, viver a vida, agradecer mais a Deus por aquilo que a gente tem, por aquilo que a gente conquista, por aquilo que a gente vai buscando. E não ficar somente, às vezes, na reclamação, né? A gente vê que nem o povo de Deus que reclamava entrou na terra prometida. Só reclamava. A palavra de Deus nos orienta muita coisa, a gente ouve bem ela. Ela traz muita coisa para nós. O que é ser simples, então? O que é ser humilde? O que é viver na presença de Deus, no Espírito? Neste mundo é missão de todos nós vivermos bem, e começa pela gente, começa por nós, não começa por outros. Se nós depender daquilo que está acontecendo, que nem o povo de Deus que reclamava, que estava sem rei, sem governança, sem não sei o quê, e aí vem um profeta e diz: não fique tranquilo, vira um, mas será manso e humilde de coração, aquele que se faz presente na vida humana, nas pessoas humanas.

0: Orai, irmãos e irmãs, para que o meu e o vosso sacrifício seja um sacrifício agradável a Deus Pai Todo-Poderoso. Receba o Senhor por tuas mãos este sacrifício, para a glória do seu nome, para o nosso bem e de toda a sua santa igreja. Fazei, Senhor, que este sacrifício, celebrando em honra ao vosso nome, nos purifique e nos leve cada vez mais a viver a vida do vosso reino. Por Cristo nosso Senhor.
1: Amém.
0: O Senhor esteja convosco.
1: Ele está no meio de nós.
0: Orações ao alto.
1: Nosso coração está em Deus.
0: Demos graças ao Senhor nosso Deus.
1: É nosso dever e nossa salvação.
0: Na verdade, é digno e justo, é nosso dever e salvação dar-vos graças sempre em todo lugar, Senhor Pai Santo, por vosso amado Filho Jesus Cristo. Ele é a vossa palavra, pela qual tudo criastes. Ele é nosso Salvador e Redentor, que se encarnou pelo Espírito Santo e nasceu da Virgem Maria. Ele, para cumprir a vossa vontade, adquirir para vós um povo santo, estendeu os braços na hora da sua paixão, a fim de vencer a morte e manifestar a ressurreição. Por isso, com os anjos e todos os santos, proclamamos a vossa glória, cantando a uma só voz.

0: Na verdade, ó Pai, vós sois santo e fonte de toda santidade. Santificai, pois, esses dons, derramando sobre eles o vosso Espírito, a fim de que se tornem para nós o corpo e o sangue de nosso Senhor Jesus Cristo.
1: Enviai o vosso Espírito Santo,
0: estando para ser entregue, abraçando livremente a paixão. Jesus tomou o pão, pronunciou a bênção de ação de graças, o partiu e deu a seus discípulos, dizendo: tomai todos e comei, isto é o meu corpo que será entregue por vós.

Do mesmo modo, fim da ceia, ele tomou o cálice em suas mãos e, dando graças novamente, o entregou a seus discípulos, dizendo: tomai todos e bebei. Este é o cálice do meu sangue, o sangue da nova e eterna aliança, que será derramado por vós e por todos para a remissão dos pecados. Fazei isto em memória de mim.

0: Mistério da fé.
1: Anunciamos, Senhor, a vossa morte e proclamamos a vossa ressurreição.
0: Vinde, Senhor Jesus. Celebrando, pois, nesta manhã, o memorial da morte e ressurreição do vosso Filho, nós oferecemos ao Pai o pão da vida e o cálice da salvação, e vos agradecemos porque nos tornastes dignos de estar aqui na vossa presença e vos servir.
1: Aceitai, ó Senhor, a nossa oferta.
0: Suplicantes, os pedimos que, participando do corpo e do sangue de Cristo, sejamos reunidos pelo Espírito Santo num só corpo.
1: O Espírito nos una num só corpo.
0: Lembrai-vos, ó Pai, da vossa igreja que se faz presente pelo mundo inteiro. Que ela cresça na caridade, em comunhão com o nosso Papa Leão, com o nosso Bispo Dom Edgar, os bispos do mundo inteiro, os presbíteros, diáconos e todos os ministros do vosso povo.
1: Lembrai-vos, ó Pai, da vossa igreja.
0: Lembrai-vos também na vossa misericórdia dos nossos irmãos e irmãs que adormeceram na esperança da ressurreição. Celebrando hoje o sétimo dia de Paulino Conte, vários também aniversário de morte, de Adão, Alcibíades, Doraci, Jorge, Márcio, Maria Aurora, Maria Paim, Juscelia, Valdir, Paulo César, Exílio e também Doraci, Angel e todos os falecidos e falecidas que estão sobre este altar. E de todos que partiram desta vida, acolhei junto a vós, na luz da vossa face.
1: Concedei-lhes, ó Senhor, a luz eterna.
0: E enfim, nós os pedimos, tende piedade todos nós, e dai-nos participar da vida eterna, com a Virgem Maria, Mãe de Deus, com São José, seu esposo, com os santos apóstolos, São Pedro, nosso padroeiro, celebrando também no dia de ontem Santa Isabel de Portugal e todos os santos que neste mundo viveram na vossa amizade, a fim de vos louvarmos e glorificarmos por Jesus Cristo, o vosso Filho. Por Cristo, com Cristo e em Cristo, a vós, Deus Pai Todo-Poderoso, na unidade do Espírito Santo, toda a honra e toda a glória, por todos os séculos dos séculos.

0: ouvindo e seguindo os ensinamentos que Jesus nos deixou. Ele também nos deixou essa bela oração que nos torna todos filhos do mesmo Pai. E juntos rezemos. Pai nosso,
1: que estais nos céus,
0: santificado seja o vosso nome. Venha a nós o vosso reino. Seja feita a vossa vontade, assim na terra como no céu. O pão nosso de cada dia nos dai hoje. Perdoai-nos as nossas ofensas, assim como nós perdoamos a quem nos tem ofendido. E não os deixeis cair em tentação, mas livrai-nos do mal. Livrai-nos de todos os males, ó Pai, dai-nos hoje a vossa paz. Ajudados pela vossa misericórdia, sejamos sempre livres do pecado, protegidos de todos os perigos, enquanto aguardamos a feliz esperança e a vinda do nosso Salvador, Jesus Cristo.
1: Vosso é o reino, o poder e a glória para sempre.
0: Senhor Jesus Cristo, que disseste aos vossos apóstolos: eu vos deixo a paz, eu vos dou a minha paz. Não olheis os nossos pecados, mas a fé que anima a vossa igreja. Dai-lhe segundo o vosso desejo a paz e a unidade. Vós que sois Deus, com o Pai e o Espírito Santo.
1: Amém.
0: A paz do Senhor esteja sempre convosco.
1: O amor de Cristo nos uniu.

0: Vinde a mim, todos vós que estáis cansados e fatigados, e eu vos darei descanso, diz o Senhor. Eis Jesus Cristo, Cordeiro de Deus, eis aquele que tira o pecado do mundo.
1: Senhor, eu não sou digno que entreis em minha morada, mas se sei uma palavra, serei salvo.
0: Que o corpo de Cristo nos guarde para a vida eterna.
2: Amém.

0: Oremos. Nós vos pedimos, Senhor, que enriquecidos por tão grande dádiva, possamos colher os frutos da salvação, sem jamais cessar vosso louvor. Por Cristo nosso Senhor.
1: Amém.
0: Nós vamos fazer a oração vocacional, como todo primeiro domingo do mês. A gente realiza a oração pelas vocações e juntos queremos todos, seguindo conforme o telão, rezarmos esta oração, todos juntos. Jesus,
2: Mestre Divino, que chamaste os apóstolos para vos seguirem, continuai a passar pelos nossos caminhos, pelas nossas famílias, pelas nossas escolas, e continuai a repetir o convite a muitos de nossos jovens. Dai coragem às pessoas convidadas, dai força para que sejam fiéis como apóstolos leigos, como religiosos e religiosas, para o bem do povo de Deus e de toda a humanidade. Amém.
0: E colocamos também nas mãos de Nossa Senhora a vida também dos parentes, amigos do Paulino, que vem celebrar o sétimo dia hoje. Tem algum parente do Paulino que está aí presente? Nós vamos deixar, irmã. Nós vamos, então, de modo especial, deixar uma mensagem, um convite para oração. O que é de você, irmã? É? Pai da nossa irmã. Irmã? Da onde, irmã?
3: Curitiba.
0: Das irmãs apóstolas, pai dela, estão celebrando hoje o sétimo dia. Vamos nós rezar junto com a família. Ave Maria.
4: Cheia de graça, o Senhor é convosco. Bendita sois vós entre as mulheres.
0: E bendito é o fruto do vosso ventre, Jesus.
4: Santa Maria, Mãe de Deus, rogai por nós, pecadores, agora e na hora de nossa morte.
0: Amém. Alguns avisos. Falando em irmãs, agora dia 7, nós temos a missa aqui junto com a catequese, com as irmãs franciscanas da Beata Angelina, a qual o recanto está completando 25 anos já de existência e presença. Fim de semana que vem será celebrado com Dom Edgar junto ao recanto lá das irmãs franciscanas da Beata Angelina. Também queremos trazer presentes os avisos aqui da nossa paróquia. Informamos que no próximo domingo, que é agora, hoje, dia 5, que às 18 horas nós vamos transferir a missa só para as 19h30. Alguns pediram para transferir, outros não. A gente achou por bem, como tem jogo às 5 horas da seleção, a gente fazer às 19h, tem das 9 horas da manhã aqui. Se alguém que está nos acompanhando, que vinha para as 18, se deslocar para as outras celebrações, temos 9h30 aqui, temos 10 horas também, missa de festa também, na comunidade de Vila Isabel, celebrando Santa Isabel de Portugal. Então a missa às 10 horas, seguido depois de almoço, depois tem bingo, e lá também em Vila Isabel às 5 horas terá o telão também para quem quer assistir o jogo da seleção. Tá bom? A ação entre amigos da festa de São Pedro, ela continua até outubro, né? Até dia 3 de outubro, onde nós celebramos esse ano 800 anos da morte de São Francisco, e também nesse dia nós vamos fazer um evento, um jantar à noite, com o sorteio também da ação entre amigos. Portanto, a ação de amigos ainda não ficou, começamos na festa e vamos até outubro com a ação entre amigos. O valor é R$25 o número da cartela, tá bom? Também lembramos da sacola solidária, todo primeiro mês, todo domingo, na nossa paróquia, nós temos também a entrega da sacola solidária. Também por ser dia 5 hoje, às 19h30, missa em memória também de Frei Policarpo e o Cerco de Jericó. No dia 6 inicia a adoração de todas as pastorais e movimentos, e dia 7 ao dia 12 também o cerco com a celebração às 13h30. Mais informações a gente encontra no site, encontra também nos meios de comunicação da paróquia São Pedro Apóstolo, Instagram, Facebook e tantos outros meios que nos levam a saber de tudo que acontece na nossa paróquia São Pedro Apóstolo. a bênção final. O Senhor esteja convosco.
4: Ele está no meio de nós.
0: Que Deus, Pai Todo-Poderoso, volte seu olhar sobre cada um de nós. Derrame suas graças e suas bênçãos. Ele que é Pai, Filho e Espírito Santo.
4: Amém.
0: Na alegria do Senhor, temos um bom domingo. Vamos em paz e que Deus sempre nos acompanhe.
4: Graças.

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0: Bom dia, minha amiga, bom dia. Bom dia, você de Pato Branco e da região. Você pelas redes sociais. Bom domingo.
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0: Obrigado pela companhia, você estava acompanhando a Santa Missa e agora está começando mais uma edição do programa Tempero de Galpão. Na apresentação, esse jovem abençoado por Deus e bonito pela natureza, Moacir Antônio.
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0: 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Agora são 8:58, 8:58. Manda seu áudio ali pro WhatsApp, que é o 99972-2564. Até as 10 horas estamos aqui, depois das 10 tem jornada esportiva hoje, né? Hoje o nosso programa é mais curto do que dedinho de anão, né, meu?
2: Ah. Ele é bonito, ele
0: é... eu sei que eu sou.
2: É bagaceira.
0: Ele é, as meninas dizem isso.

já me disseram, mas eu não me convenço com isso, não. Não sou convencido. Vamos começando com Raiz e Sertão. A força de vencer. Já vou mandar o pessoal lá do bairro do Big, do bairro Planalto. Bom dia, gurizada.

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2: É assim, né? É o tempero de galpão. Lembrando que agora são 9:08 apenas. 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
2: Bem, vamos atendendo também. Pessoal está ligando para nós. Aí, bom dia.
4: Bom dia, meu nome é Vanderlei Colela, sou de Balneário Camboriú. Gostaria de oferecer uma música pro meu pai Pedro Colela e minha mãe Floriza Colela de Clevelândia. Quero oferecer Cavalo Preto, Sérgio Reis.
2: Ele é.
5: Aí, seu Pedro.
2: Aê. Vamos lá pro Planalto agora. Alô, bom dia. Bom dia, bom dia lá no bairro Planalto. Bom dia.
6: Bom dia, cabelinho de anjo.
2: Bom dia.
6: Manda uma música pra nós e meu piano. Programa aí.
2: Claro.
6: Aquela. Tô ficando velho, tô ficando fraco.
2: A gente vê isso.
6: Já não sou o mesmo, tô virado em caco.
2: A gente percebe.
6: Tô ficando velho, meu piano. Já tem que seguir o ritmo da música aí.
2: A gente percebe. Eu vou mandar assim pra todos os amigos que estão ali no bar do Big, na entrada do bairro Planalto. Hoje vai estar com o telão lá pra pessoa assistir o jogão da Selecione Brasileira, né? Então tá bom. A entrada do bairro Planalto. Obrigado pela companhia aí, gente boa. Alô, bom dia.
7: Bom dia, Mocir Antônio. Um bom domingo pra você, pra sua família e pra todos nós, né?
2: Pra
7: mim, pra minha família, pra todos nós.
2: Uhum.
7: Ô, Mocir, se der roda pra mim a música Motorista Brasileiro com Teixeirinha.
2: Sim.
7: Três pra todos vocês e pra todos meus parentais. Bom dia, Mocir. Bom domingo pra todos
2: pra
7: nós.
2: Pra ti também. Só que tá dizendo, tá, não vai dar tempo de rodar todas as músicas, porque hoje tá mais corrido do que inteiro de pesteado em dia de chuva, assim, né, meu? Mas a gente vai fazer o possível de rodar assim. Bom dia! Certo, por aí? É o Augusto do Bonato. Toca uma de João Luiz Correia pra curtir. Sou ouvinte de todos os domingos. Um grande abraço pra ti também. Um grande abraço aí, Gore. Chegando mais aqui. Nossa, aqui veio um jornal pra mim ler, deixar pra depois, né? Denizio também na companhia do programa. Tô ficando velho, tô ficando fraco. Eu tô encolhendo as pernas, tô espichando os braços. Alô, pessoal do Planalto. Alô, nosso amigo Big, aquela galera toda. Velho milongueiro. Ficando fraco. Ficando velho.

0: O povo gosta da animação, tchê.
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7: É, minha gente, é o tempero de galpão. 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
7: É, nós estamos aí com a garganta meia-meia ainda, né? 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Deixa eu ver aqui, mandando, diz bom dia, tudo bom? É, pra mandar uma música pra Salete e também pro Jair.

0: Fazenda, na Fazenda Barra, estão sempre na escuta. Estão ligados aí, né?
1: Eu encurtei a bebida.
0: Encurtou a bebida. O que que se fez pra encurtar a bebida? Encurtou a bebida. Então tá bom. A Jurema Maria Bim também está na escuta do programa. Aiza. 9:21 agora. Euclides e os Maragatos. Judiaria.

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3: É que esse é só um sal grosso por cima, né, meu? Agora são 9:27, daqui a pouco tem jornada esportiva. 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
3: Vamos lá na fila de audiência aqui, meu amigo Celso Joalheiro, diz bom dia, bom dia, bom dia, tá na escuta o programa, Celso Joalheiro. A Clêcio, o pessoal também do Passo da Ilha, estão ouvindo nós, meu grande amigo também, seu Valdir Roveia, já entendeu, bom dia, tudo certo, tudo bem, graças a Deus, né? Aê, Valdir Roveia, meu grande parceirão aí, tá na companhia também, seu Leocir também lá na comunidade lá das Candeias em Mariópolis, ligadaço, tchê. Vamos lá, vamos troteando que nem cavalo de bandido aqui, né? Porque hoje é corrido, vamos ouvir agora. Tchê, Cacareco.

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3: Verdade. Olha, agora são 9:35. 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Vamos ouvir. Não sei se vai dar para rodar inteiro, que tá cumprido. Oh, bom dia.
4: Bom dia, bom dia, bom dia, meu amigo Moacir Antônio, bom popular dia. Chapolin Colorado, tudo na Santa Paz. Por
3: resolve,
4: aí.
3: Resolve.
4: Por aqui tudo bem, graças a Deus. Um bom programa, um bom começo de semana pro senhor, pra família, pros ouvintes do programa aí. Viu? Manda um abraço especial aqui pro meu primo, seu Valdecir Toneta, a esposa dele, a dona Odete, uhum. Os proprietários da vinícola Belmonte, lá de Nova Pádua, Rio Grande do Sul, que estão passeando aqui em casa.
3: Olha!
4: Isso aí dá tempo. Mas tem que ser até as 10 horas, que daí a gente já tá abandonando o rancho e indo roubar almoço fora de casa hoje.
3: Bem que faz.
4: Com o Teixeirinha, querência amada. Mas... aquele abraço, meu amigo, tudo de bom.
3: Você tá bem?
4: Viu, seu Macir Antônio? Pior que errei o nome da vinícola do homem lá. É Monte Leone.
3: Ah, então você, o meu amigo, seu Eduardo, dona Helena, tá com uma visita em casa, então, né, amigo, o que tal? Vamos virar, já vem o Teixeirinha, viu, amigo, já vem. Hoje o programa é só até as 10, né, hoje tá corrido aqui, né? Às 10 horas tem jornada esportiva hoje.

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2: Opa, já entrei em contato com o Thiago, ele já tá na linha, né? Daqui a pouco tem jornada esportiva aqui pela Serinalta. E o Thiago falou, se passar um pouco das 10 também, não tem problema. É, eu falei, já tô pedindo desculpa pras pessoas que já tem música até as 11, né, meu? Vai ficar alguém de fora hoje, né, meu? Mas vamos andando lá pro seu Tonete, seu Eduardo, e os visitantes lá, né? Ah, Teixeirinha. Agora são 9:45, 9:45. O Teixeirinha chega com Querência Amada.

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5: Mas nós é de volta, né? Então o Thiago falou assim: ô, Márcio, pode tocar um pouco mais, tem bastante moda aí, vamos tentar, vamos nos agradando, né? Ah, então vai chegar até as 10:15, roda música, depois tem jornada esportiva, legal. E agora são 9:53. A Maria Aparecida, vou mandar a música pra ti daqui a pouco, tá bom? Maria Aparecida.

0: Jatinho, será? Seria 10 horas, né? Mas o Thiago lá de Campo Mourão disse que lá tá quente, ele falou. Tá até sem blusa, né? O Thiago, o Tição, que estão por lá, né? O Tição não precisa nem de boné. É pra esquentar a testa, né? Tá tudo tranquilo lá, né? Daqui a pouco tem jornada esportiva. Agora dá tempo de soltar um pouco mais aqui. Alô, bom dia.
1: Bom dia, bom dia, Rádio Serinalta. Bom dia, povo de Pato Branco e Crevelândia. Aqui quem fala é Luana Pereira, de Balneário Camboriú. Queria oferecer uma música pro seu Pedro Colela e Dona Florisa Colela, uma música antiga do Chitãozinho Chororó. E mandar um abraço aí para vocês da rádio e todos que estão ouvindo e estão em sintonia com a Rádio Serinalta. Um abraço. Um bom domingo a todos e bora torcer pro Brasil.
0: É, bom dia. Agora são 10 horas e 1 minuto aqui. E o meu áudio não vai sair, não vai passar? Aguenta, é. Aqui tá correndo. Se for correr todos, aí vai até meio-dia. Viu? Fica devendo música, com certeza. Tá bom, agora a Aparecida Sebastião pediu e ela vai ouvir, né? Que tal? Teixeirinha, motorista brasileiro.

de Galpão Adelair, aquele abraço especial pra ti. Bem, vamos, agora são 10 horas com 8 minutos. Hoje é domingo, é o Grupo Minuano. Destino de Peão.

0: É, o meu destino, agora são 10 horas e 12 minutos.
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0: Tempero de galpão vai ficando por aqui mesmo, aguardando o pessoal lá de Campo Morando, daqui a pouco entra com Jornada Esportiva. Tiago, vai sair os fuzila hoje, né? Vai sair os fuzila. Se Deus quiser, ele quer. Nós voltaremos no próximo domingo com mais uma edição do programa Tempero de Galpão. Tenham todos um bom domingo, uma excelente semana e até lá. Tchau, tchau.

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Chegando, minha gente, para acompanharmos mais uma rodada da Liga Nacional, confronto paranaense, Ginásio Belém Carolo, na cidade de Campo Mourão, recebe Campo Mourão, é o Carneirão contra a equipe do Pato Futsal, jogo que você vai acompanhar a partir de agora na Selinalto. Um abraço aí ao Cabelinho de Anjo, aos anunciantes do horário da turma aí do Tempero de Galpão, esteve com você e a partir de agora, excepcionalmente hoje, nós chegamos com a transmissão, esse jogo do Pato Futsal, mais uma rodada da Liga, 5 últimos jogos da Liga Nacional, o Pato encara o Carneirão, confronto que no ano passado, nas oitavas da Liga, o Campo Mourão levou a melhor. Já no Campeonato Paranaense deu Pato, Pato venceu, ficou com o título do Campeonato Estadual. Então, estaremos contando a história, o jogo está marcado para começar às 10 horas e 30 minutos. Os times já, daqui a pouquinho a gente vai confirmar, o Pato Futsal de novo com problemas, havia uma expectativa até com relação ao estreante, contratado Jonas, mas de última hora a informação aí que ainda não está 100% com relação ao bid. Mas mesmo assim, time do Pato que viajou, está na expectativa para este duelo, vai encarar o Campo Mourão, que tem técnico novo. Pois é, caiu o Betinho durante a semana, chegou o Cello, conhecido do torcedor aqui da região sudoeste. O Cello chega para tentar fazer com que o Campo Mourão melhore a sua produtividade. Vamos ver, é um confronto, tem experientes do outro lado, tem experientes do Pato. O Pato, é claro, com algumas baixas. Hoje dá para colocar as 5 baixas no Pato. A diretoria está tentando trazer reforços, mas estaremos contando para você com a equipe esportiva chegando para mais uma jornada. Daqui a pouquinho a bola vai rolar, a gente agradece desde já você que se liga com a gente através aí do YouTube, através das redes sociais, também através da Selinalto. Quem vai estar no churrasco aí vai estar acompanhando a nossa transmissão aqui no rádio, você sabe, chega primeiro, então deixa o rádio ligado e vem com a gente neste domingão, neste 5 de julho. É um domingo que também tem seleção brasileira no final da tarde, mas estaremos trazendo as emoções para você a partir de agora, falando tudo de Liga Nacional. Identificando no Parque do Som, a central técnica e hoje aí também toda a estrutura com a equipe da Selinalta, assistência de Mário Viapiana, José Luiz Betti, engenheiro Roberto Lang, nas reportagens o Juliano Mitrucci, nos comentários o Almor Galeaz e a narração de Thiago Tessaro, esperando um grande jogo, Pato e Campo Mourão, desejando a todos um excelente domingo, amigos da Selinalta.

0: E pra você que vem com a gente aqui na transmissão, a gente agradece a companhia, a audiência, em nome dos nossos tradicionais anunciantes do esporte da Selinalta. Estaremos acompanhando tudo que vai rolar entre Campo Mourão e Pato Futsal.
1: Espacial.
0: A gente chega por aqui em nome dos nossos tradicionais anunciantes do esporte da Selinalta, que estaremos destacando a partir de agora. A gente observa aí, já já as equipes vão pintar na quadra. A equipe do Pato Futsal já está definido, o Campo Mourão também, já já o Juliano com as primeiras informações. Deixa eu saber da expectativa com o Almor Galhazzi, o Tição. E aí, Tição? Vai o Pato encarando o Campo Mourão, confronto paranaense. Bom dia, Tição.
2: Bom dia, Thiago, também ao Juliano e a vocês que já nos acompanham. Tá aí o Pato nessa sua trajetória, né, de resultados ruins naquilo que se trata de liga também no próprio paranaense, né, que deu uma freada aí naquela vantagem que tinha na pontuação do paranaense e parou ali na equipe do CAD de Guarapuava, e tá aí, vive esse momento, né, de se reafirmar, né, pensando em equipe, dentro de quadra, daquilo que, né, trajetou aí até agora, esses últimos jogos, 5 jogos sem vencer. Então tá aí nessa situação, encara um Campo Mourão na sua casa que também vive um momento ruim, troca de técnico, então as equipes aí, né, com as suas dificuldades também nesse momento, e um Pato aí que hoje precisa daquilo que são baixas, e ainda, né, a possibilidade que teria

0: né, de o pivô estrear também não está, não foi liberado, então é aquela situação, vai com o que tem. É aquela ideia, né, de jogadores aí trazer uma proposta diferente para dentro de quadra, mesmo sendo fora de casa, né, diante do Campo Mourão, equipe de um elenco para mim forte, de grandes nomes dentro dessa equipe, então grande dificuldade para mim para o Pato. Então vamos ver daquilo que os jogadores dentro de quadra podem trazer, né, nesta manhã de domingo fria, na verdade, e para ver se o resultado virá. Pelo menos um resultado positivo, dá pra dizer, um empate por se tratar na casa do Campo Mourão.
1: Se empatar pra você, tá louco de Bantson?
0: Tá muito bom, excelente resultado.
1: É o pirão do Tizão aqui na Selinalta, em nome da Bagas Beer, sua festa fica completa com a Bagas Beer, cerveja, gelo, carvão, bebidas em geral, chama a Bagas, tá atendendo no domingão aí, 91010291, Bagas Beer, tem o Chopp Ducks, experimenta, Bagas Beer em Pato Branco. A gente observa aí a movimentação, equipe de arbitragem, já as equipes vão pintar na quadra e o Pato que tem, pelo menos no jogo de hoje, de novo aí a situação com mais gurizada da base, mas de novo tem desfalques. Juliano Mitrucci, bom dia.
2: Bom dia, Thiago, bom dia a todos. Pois é, o Pato hoje com muitos problemas, mais uma vez, contando com a força da gurizada da base, sim, para a partida diante de Campo Mourão. O Pato hoje não conta com o Zé Max e o Max, que estão suspensos. Zé Max e Max suspensos. O Pato não conta hoje com o Mendes, com o Maicon e também com o goleiro Renato. Eles estão machucados, além do Dudu. Portanto, hoje algumas alterações aí, inclusive no quinteto inicial, no lugar do Dudu, o técnico Luciano Bonfim está colocando o Léo Catolé para sair jogando. São muitos os problemas, temos aí o Gleidson voltando, tem o Vitinho voltando e o Pedro Carioca, que recentemente chegou. No mais, gurizada da base para jogar contra o Campo Mourão, que inclusive, como vocês falaram, tem essa expectativa da estreia do novo treinador. Mas a equipe está escalada, Thiago. 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
1: Tá aí, portanto, estamos na expectativa aí para esse jogo do Pato Futsal, rodada da liga, inclusive, que teremos aí nos confrontos. Hoje, esse jogo aqui pega um jogo meio que isolado, né, nesse horário. Fica aí a expectativa para a sequência dessa rodada da Liga Nacional. Nós teremos ainda, daqui a uma hora, o jogo do Jaraguá contra o Cascavel. Na rodada até aqui da Liga Nacional, Tição, alguma surpresa para você? A gente teve o Moarama 1-0 no Corinthians, Praia Clube Barbosa 4-4, Atlântico e Magnus 4-4, a gente falou que ia ter confrontos diretos ali em cima, teve o São José 5-1 no Minas e o Tubarão ganhou do Marreco por 4-2. O Pato, no momento, caiu para o nono lugar, Tição.
0: Olha aí, a menos ruim. Na verdade, as equipes grandes aí acabaram ficando no empate, queira ou não, segura a pontuação, e isso acabou, digamos, favorecendo o Pato, claro, daquilo que ainda vem pela frente, para quem sabe conquistar um melhor lugar nesse sentido. E claro, no Umuarama aí também vencendo o Corinthians, então, né, um bom sinal para o Umuarama. E claro, a vida do Corinthians nada fácil nessa temporada, é uma equipe que teve já outros momentos. Então tá aí, creio que os resultados para mim favoreceram e bastante o Pato Futsal.
1: Tá aí, observação do Tição, vamos ver se o Pato ganhar pode ir. É um confronto direto aqui, dependendo se o Pato conseguir a vitória, pode subir para o sexto lugar nessa rodada da Liga. 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Vamos confirmar as escalações, porque os times estão pintando na quadra. O Pato Futsal com uniforme amarelo, detalhes em azul. O Campo Mourão, com detalhe aí do uniforme, é vermelho e preto, carneirão na quadra. O Pato Futsal também. Vamos começar com o Pato tá definido aí, Juliano.
2: Definido sim, Thiago. Vamos lá, escalando o Pato no técnico Luciano Bonfim, escalado para a partida diante de Campo Mourão, para Óticas Imagem e o Mundo Nítido para os seus olhos.
1: Pato Futsal.
2: Johnny, goleiro, camisa número 1.
1: Goleiro Johnny tem a número 1.
2: Biel, número 77.
1: Biel é o fixo do Pato 77.
2: Na ala direita, Duduzinho, camisa 11.
1: Duduzinho tem a número 11.
2: Na ala esquerda, Léo Catolé, camisa número 16.
1: Olha aí a novidade, Léo Catolé, o 16.
2: Brian, pivô do Pato, camisa número 28.
1: 28 para Brian, no banco.
2: No banco tem Alisson 3, Gleidson 8, Iago 57, Calvarese 9, Vitinho 12, Mica, o Micael, camisa número 30, PP, camisa 17, e o Pedro Carioca, camisa número 25. O Pato está escalado. 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
1: Aí, portanto, Pato Futsal de Johnny, Biel, Léo Catolé, Duduzinho e Brian. A equipe do Pato Futsal para o confronto diante do Campo Mourão. Bola vai rolar em instantes. Você vem na transmissão Selinalta. 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Torcedor não chega em grande número, mas é um horário que o torcedor aí, pelo menos o Campo Mourão, gosta de jogar. Ou joga no domingo pela manhã ou no domingo começo da tarde. Então fica aí desta situação. Já já vamos confirmar a equipe do Campo Mourão também para o confronto de hoje. 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Pessoal também registrando a interatividade em Cascondimentos, fique à vontade aí. Um abraço para dona Marlene Rodrigues, na torcida pelo Pato. Dona Isolene, mandando recado na interatividade em Cascondimentos, temperos, molhos e muito mais. 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A bola vai rolar do ginásio Benin Carolo. E você vem aqui na transmissão Selinalta. Equipe do Campo Mourão, que tem técnico novo, Tição. Dá um gás a mais aí para chegar um novo professor. Mexe com o ambiente ou não?
0: É, normalmente sim. Sim, que mexe, cria uma, às vezes uma nova motivação, mudanças, ela sempre, né, traz, né, algo para melhor numa situação daquilo que é, é, digamos, pensar, né, e naquela retomada dentro de uma dificuldade, dentro de maus resultados, é bastante normal acontecer, né, que a equipe, né, tenha uma reação nesse momento de mudança. Mas vamos ver aquilo que é dentro de quadra, né? Chegou há 2, 3 dias aí o técnico Diello, teve pouco tempo de trabalhar, então tem aquela situação de dar continuidade, né, se adaptar e conhecer melhor o grupo que tem na mão.
1: Tá aí a opinião do Tizão aqui na Selinalta. 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Vamos confirmar. Tem a equipe do Campo Mourão, também tá definida aí, Juliano Bertrucci.
2: Sim, Campo Mourão, Carneirão definido, Thiago.
1: Vamos lá, conferindo o time do técnico Cello.
2: François, goleiro, camisa número 2.
1: 2 para François.
2: Selbach, meia dúzia.
1: 6 para o Selbach.
2: Caduzinho, 33.
1: Caduzinho tem a número 33.
2: Samuel, camisa 30.
1: 30 para Samuel.
2: Renan, camisa número 15.
1: 15 é o pivôzão, é o He-Man, é o Renan número 15 no banco.
2: Quilima 3, Tucci 5, Barão, camisa 7, Jabá 10. Guilherme número 12, Cauê 16, Tom 18. Carton, camisa número 23, e o Johnny, camisa 77, técnico Cello, definido Carneirão, bateu aquela fome, Cantinho Lanches na Rua Guarani, porções e os mais variados lanches, é só chegar a Cantinho Lanches.
1: Tá aí, portanto, François, Selbach, Caduzinho, Samuel e Renan, a equipe do Campo Mourão definida para o confronto. Arbitragem, quem comanda o apito hoje?
2: Helder Rocha Borges, será o árbitro número 1, Wilson de Oliveira, árbitro 2. Wilson de Oliveira Júnior, a Patrícia Buturi, cronometrista, O Robson de Macedo, anotador, Gabriel Barizon, será o representante, Thiago.
1: Tá aí, portanto, para você que se liga na programação da Selinalta, vamos que vamos. Tem aí para você que acompanha a Selinalta na transmissão. Vamos lá. Na programação da Selinalta, para quem tá ligado com a gente. Vamos que vamos, o jogo já vai começar. A bola vai rolar no Belim Carolo. Time do Pato aí, Edição, a formação do Pato Futsal pro confronto de hoje. Essa formação aí é porque não tem outra opção, Edição, para formar esse elenco?
0: É justo duas posições, né? O Biel no lugar do Max, daquilo que vinha saindo jogando, né? Esses dois atletas e também, né, o Léo Catolé ocupando aquilo que, digamos, a vaga do Dudu, como que saía dentro do quinteto. Então, o 14 Dudu, que hoje fora, né, por suspensão. Então, o Léo Catolé faz essa função no lugar do Dudu nessa largada. E o Biel, claro, atuando hoje, saindo, jogando na posição do fixo Max.
1: Vamos lá, vai tocar na bola a equipe do Pato, que fica à nossa esquerda, à nossa direita. O Campo Mourão vai rolar a bola.
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1: Saída pertence ao Pato Futsal, nós vamos pro confronto. Você que tá ligado com a gente na transmissão Selinalta, fique à vontade aí para participar também na interatividade. 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Pato de Johnny, Biel, Duduzinho, Léo Catolé e Brian, Campo Mourão, François, Selbach, Caduzinho, Samuel e Renan. Os últimos ajustes aqui com a arbitragem, pra bola rolar você vem na transmissão Selinalta. Hoje também tem Brasil, hein? Final da tarde, Brasil e Noruega, o árbitro autoriza, bola rolando, começa o jogo e ao final da partida a gente vai indicar o craque Selinalta, Tromar, também o craque Farmácias Bravan. Tentava primeira conexão a equipe do Pato, vem o corte, a equipe do Campo Mourão manda pra lateral, movimentação vem pra equipe do Pato, posicionado o Biel, ele que vai pra cobrança, capricha aí, Pato, é um confronto direto. Pato sempre tem boas recordações de Campo Mourão nos duelos contra o Cadeirão, tentando o Johnny, de longo ele arrisca a primeira, mas mandou pra fora.
2: Primeira tentativa do goleiro do Pato, bola pra fora, apenas tiro de meta.
1: Aqui vem Caduzinho, tenta colocar a jogada lá no ataque, Juni saiu pra cortar, mas ela volta tentando trabalhar com Samuel, ele tenta arriscar, puxou aí pra perna direita, bateu, a bola vai pra fora, ele queria até um escanteio, o árbitro disse, bola do Pato.
2: Apenas tiro de meta, Juni vai repor, instantes iniciais 0-0.
1: É Liga Nacional de Futsal, você vem com a gente, vai trabalhando a equipe do Pato, na tentativa de passe do Catolé, lançou no ataque e cortou seu baque, ela voltou pra Caduzinho, passe errado, sobrou pra Duduzinho, meio que foi tocado, mas ele consegue carregar, a bola chega no Biel, Biel movimenta, tentando trabalhar a bola pra Brian tentando fazer a jogada pra equipe do Pato Futsal, colocou pra Duduzinho na frente, ele trabalha com Léo Catolé, devolve aqui atrás, trabalhando com Duduzinho vai tentando, movimenta a jogada, tenta buscar o jogo aí, tentando trabalhar lá pelo lado esquerdo, Brian tenta, ele briga pelo lance, consegue ganhar, empurrou aqui atrás, soltou pra Catolé vem movimentando a jogada para a equipe do Pato, soltou para Duduzinho carrega pelo meio, tocou na frente, fazendo a jogada com o Brian, entregou para Catolé do lado, Duduzinho, Pato não consegue, tem muita gente à frente, aí recomeça a jogada empurrando para Biel coloca para Catolé, foi tocado, pegaram o Catolé, falta.
2: Ficaram por trás, né, por trás o Léo Catolé, primeira falta do jogo, favorece ao Pato Futsal, a falta foi cometida ali pelo camisa 16 do Campo Mourão, o Cauê, Thiago, placar de 0-0, abasteça nos postos Calhambeque, amigão, qualidade comprovada, bandeira Petrobras.
1: Tem falta pra equipe do Pato, 0-0, placar Superneus, vem pra cobrança, capricha aí, Pato Futsal, autorizado Biel, ele vai meter direto, espalma, François, ela sobra no Renan colocou pra seu baque soltou, trabalhando com o camisa 16, Cauê, aqui pelo lado esquerdo, ele tenta o passe na frente, vai rodando a bola a equipe do Carneirão, movimentação por enquanto 0-0, faltando 18:20, é o placar Superneus, a bola do seu baque na frente, a tentativa de chute, a bola sobrou ainda pro Campo Mourão, vai chegar no fundo, ele invade a área, foi derrubado, o árbitro vai marcar pênalti, o árbitro marca pênalti pro Campo Mourão em cima do Cauê, ele invadiu a área, tentou o chute aí, o árbitro entendeu que ele foi derrubado dentro da área, pênalti pro Carneirão.
2: Pois é, começa difícil o jogo pro Pato. ele acabou sendo derrubado dentro da área, segundo a arbitragem. Quem cometeu o pênalti foi o Biel. Tive a impressão de pênalti mesmo. O Biel perdeu o tempo da bola e pegou por trás o jogador do Campo Mourão. Pênalti pro Carneiro, Thiago.
1: Você entendeu que aí foi pênalti, Tição?
0: Pra mim, bem anotado, né? Ele tira a condução, né, do jogador da, entrar na área e fazer a finalização, ele toca, assim, no pé esquerdo do atleta Cauê, do Campo Mourão.
1: Então, o pênalti, vamos pra cobrança, Danilo Barão vai pra batida, pro gol! Gol do Campo Mourão! Danilo Barão, camisa 7, foi pra cobrança, bateu por baixo, Johnny tentou a defesa, não conseguiu. Olha lá no placar, faltando 18 minutos e 9 segundos, Danilo Barão, Campo Mourão, 1-0.
2: Canhotinha do Barão, que a gente conhece muito bem, bateu rasteirinha, canto direito, Johnny optou pelo canto esquerdo, pênalti não é fácil pro goleiro, né? Não foi bem rasteiro assim, foi saindo do chão a bola. Danilo Barão vai conversar, vai comemorar com a torcida, aliás, pouca torcida. 1-0 Campo Mourão, Tição.
0: Bateu firme o Barão, né? Consciente, né? Trocou o lado aí do Johnny, né? Fazendo 1-0 Campo Mourão.
1: 1-0 pro Carneirão. 1-0 no placar. 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Craque Selinal Tetromar também tem o craque Farmácias Brava. 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A gente observa que também tem aí o sol, claridade aí na quadra que pega nesse horário pela manhã, mas é um horário habitual que o Campo Mourão gosta de jogar nesse horário em Campo Mourão no Belim Carolo. Vai fazendo 1-0 na equipe do Pato aqui, tenta Caduzin, ele rola a bola, vai trabalhando com o Cauê, tentou pelo meio com o Renan, chega o Pato pra roubar essa bola, ela chega pra Duduzinho, Duduzinho entrega pra Johnny, Johnny vai avançar, o Pato tem poucas opções hoje, com muitos desfalques, gurizada da base deve jogar ao longo da partida, tentava o lançamento lá no ataque, ela volta pro Campo Mourão, a bola do Caduzinho colocou pra Renan, que arremata pro gol, mas o Johnny tá lá pra segurar.
2: Firme defesa do goleiro Johnny do Pato, ele que já repôs a bola em jogo, Grupo Turim evoluindo e realizando sonhos há 30 anos.
1: Tentava o Pato com Duduzinho, a bola foi pra fora, lateral favorece a equipe do Pato, já vai falar o Tição, estamos com 3 minutos de jogo. 1-0 Campo Mourão. O Pato tenta no lateral, vem Léo Catolé, empurra a bola aqui atrás pra Johnny, Johnny vai avançar, ele vai no 5-4, agora tá na quadra de ataque, o Johnny toca do lado, ela chegou pra Duduzinho no fundo, empurrou a bola, saiu, era pro Biel.
2: Saiu antes que ele conseguisse o domínio, em cima da lateral, o Biel não dominou antes que ela fosse linha de fundo, de graça essa bola pro Campo Mourão.
1: Você vem com a gente na transmissão de Selinalta. 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E o jogo, Tição?
0: É um jogo que o Pato até teve uma boa iniciativa, chegou bem, ganhando até uma falta, na verdade. E, na sequência, Biel, pra mim, chega atrasado na marcação, deu mole, né? Deixou a passagem ali do Cauê e a primeira finalização do Campo Mourão foi de pênalti, então fazendo 1-0, sair em vantagem o Campo Mourão.
1: Tá aí a opinião do Tição aqui na Selinalta. 1-0, Carneirão. A bola com o goleiro Johnny, entrega pra Duduzinho, Duduzinho empurra pra Biel. Biel tentando na frente pra Léo Catolé. Catolé vai segurando, tem a marcação em cima dele. Ele empurrou pra trás, tentou aí o passe, o Biel coloca na frente, chegou pro Brian, Brian pra Catolé, o Pato tenta. O passe, ela tocou no jogador do Campo Mourão, pegou no Johnny, saiu em lateral Pato.
2: Lateral Pato aqui pelo lado direito, restando 16 minutos para terminar o primeiro tempo. 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
1: Entrando Vitinho para a equipe do Pato, mexendo o técnico Luciano Bonfim. Ela chega aqui para Duduzinho, Duduzinho vai tentar o passe e chegou de novo para Vitinho. Ele arrisca pro gol, espalma o goleiro François. Sobra no meio ainda, o Pato deu bote lá com o Braga, ele escapa do primeiro, vai bater pro gol, ela desvia no Johnny, camisa 77. 7 sai em escanteio.
2: É, precisou o Vitinho entrar em quadra pro Pato conseguir dar o primeiro chute pro gol, né? Alguém que cria algo diferente nesse time do Pato Futsal. 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
1: Escanteio pra equipe do Pato Futsal, vamos pra cobrança lá do outro lado. Chegou, Duduzinho, arremata pro gol, ela subiu demais.
2: Veio de trás, Duduzinho chutou, mas a bola subiu demais. Apenas tiro de meta, Jorge Autocâmbio, em novo endereço, Rua Senador Teotônio Vilela, 155, bairro Dalros.
1: E o árbitro ainda viu um desvio, tá dando escanteio lá do outro lado, favorece a equipe do Pato, que vai em busca do empate. Placar é de 1-0, Carneirão. 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Tentava lá o cruzamento, Biel, ela sobra com o Barão, que dá um chute e coloca a bola no ataque. A bola chega pro goleiro Johnny, vai avançando para a equipe do Pato Futsal, entrega para Duduzinho. Duduzinho tentando lá pelo lado esquerdo, corta pro meio, escapou do Johnny, vem o Pato tentando, Duduzinho é sempre com ele. Ajeitou, gingou para um lado, pro outro, fechou a porta do Campo Mourão. Ele recomeça, empurra a bola, chega para Biel. Biel tentando aqui o passe, ela pegou no Johnny, chegou na dividida com o Tom, ainda esbarrou lá na frente, sobrou com o Brian, briga com o marcador, ele perde a bola. Recupera o Campo Mourão, a bola chega com o Tussi, colocou pro Tom. Tom aqui atrás, vem o arremate do Johnny, lá tocou na marcação do Pato, e aí o Brian mandou pra fora.
2: Que início de jogo do Biel, hein? Não acerta nem cobrança de escanteio, cometeu pênalti, passes errados, tempo errado de bola na marcação. Vamos lá, Biel. 0 Pato, 1 Campo Mourão.
0: É, falou certo. É bem fora de tempo, né? A chegada dele, o movimento, né? Pra sequência de jogada.
1: Tá aí, observações do jogo. Ao final da partida, o craque Selinalta Tromar. Também tem o craque Farmácias Brava, agora o Gleitson, que entrou no jogo, a primeira dele e derrubou o Tom. É falta, Campo Mourão.
2: É um pouco afoito. O Gleitson acabou derrubando o Tom. Falta cometida pelo Pato. Primeira no jogo. Placar de 1-0, Jaime Placas, outdoor, painéis rodoviários, informe seu Jaime, é o cara, 991-902-2245 para cotações.
1: Bola do Tom, Tom colocou na frente, tentando trabalhar, vem Campo Mourão, olha a batida pro gol, Johnny, dá um tapinha na bola no chute do Tussi, ele mandou para escanteio.
2: É o chute cruzado que veio da direita, né, o Johnny, por segurança, tocou nela, mandou escanteio.
1: Escanteio cobrado pelo Tom, trabalhou com o Barão, bateu pro gol, espalma, Johnny. E ela sobra no rebote com o Duduzinho, ele tenta cortar pro meio, Johnny do Campo Mourão corta, manda pra fora.
2: Lateral Pato, vamos ver com o Duduzinho e com o Vitinho se nosso ataque rende mais, hein, Thiago?
1: Vai trabalhando a equipe do Pato, vamos ver, tá 1-0 o Campo Mourão, você vem na transmissão, Selinalta. 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Doutor Pedro Bortotti, buscando o Pato Futsal com o Duduzinho, ele bate cruzado. Cruzado, tem desvio na marcação. O Arthur diz que ainda tocou no Pedro Carioca e vai dar a bola pra quem? Ficou na indefinição, vai dar pro Canarão.
2: É, do Carioca a bola sai, né? Após o toque, então o lateral Campo Mourão já cobrado.
1: A bola aqui atrás, cobrada chegando pra Barão. Barão tentou colocar na frente. A bola chega lá na tentativa do Tom. Houve o último a tocar na bola, foi o Gleidson. Lateral pro Campo Mourão. Tom recomeça, empurra pra Barão, Barão pra Guilima. Guilima pra Barão do outro lado. Ela chega, vai trabalhando com Johnny. Johnny pra Danilo Barão, segurou, movimentando, tentando trabalhar, tanto passe, mas aí pro jogador do Campo Mourão, pro Guilherme, muito forte, é bola Pato.
2: Errado o passe do Barão, o Gui não conseguiu controlar a lateral, Pato já cobrado, 1-0.
1: E já vou registrar a interatividade Incas Condimentos, temperos, molhos e muito mais, é com a Incas Condimentos. Trabalha o Pato Futsal, avançando com Duduzinho, colocou na frente, boa bola Pedro Carioca pra Vitinho, bateu com a perna, François manda escanteio.
2: Boa finalização, mais uma do Pato com o Vitinho no pé na trave esquerda. Goleiro defendeu com os pés, Thiago. Escanteio.
1: Vem escanteio pra equipe do Pato Futsal. Gleidson Capricha, ele tá de volta. Gleidson a serviço do Pato Futsal aí. Vem pra cobrança. Autorizado o Gleidson, cruzamento pra dentro da área. Corta a equipe do Campo Mourão. O Pato ganha lateral. Thiago, pra cima aí. Pra cima, Pato Futsal. Quem tá mandando recado com a gente na Interatividade Incas é o Júlio. Alô, Júlio, tá ligado? Disse Pra cima do Camorão, Pato. É interatividade. A Jurema. A Jurema Bim também tá lá na torcida, acompanhando seu Elton, mandando recado na interatividade. 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São 13 minutos para acabar o primeiro tempo.
0: É, o Pato com uma certa dificuldade e é preciso retomar o jogo e não se abalar com esse 1-0, que foi, digamos, um acidente, na verdade, né? A penalidade, né? Então, dificuldade um pouco em evoluir o Pato. Aos poucos, passa uma ideia, né, que consegue agora entrar num melhor jogo dentro de quadra, né? E o Campo Mourão não é aquela força também de uma equipe que cria dificuldade. Eu creio que dá para entrar no jogo.
1: Dá para encarar a segunda opção. 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Olha o passe, chegou pro Iago, ele bate pro gol, corta a defesa do Camorão, vira contra-golpe, bola do Barão, colocou na frente pro Tom, vai bater cruzado pra fora! Perde o gol, Camorão!
2: Contra-ataque perigoso, hein? Perigoso no Campo Mourão, finalização do Tom, chute cruzado, a bola da direita pra esquerda, passou perto do poste direito, saiu em linha de fundo, tiro de meta. 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
1: E o Pato tenta, agora a resposta aqui, escapada do Pedro Carioca, colocou para Vitinho, ele abre espaço pelo lado direito, bateu pro gol, a bola saiu, ele queria até um escanteio, um desvio, mas foi para fora.
2: Foi direto para fora, segundo a arbitragem, então tiro de meta, a bola bateu na proteção da rede, Thiago, e mais uma finalização do Pato que deu uma melhorada no jogo.
1: Vamos lá, Pato Futsal tá perdendo por 1-0, é Liga Nacional, tá na quadra, é o Guilherme que jogou no Pato, começou a temporada no Pato, tá no Campo Mourão, mas aí o passe lá na frente não chegou no Renan, a bola sai, eu lembro aqui no placar Super News, Pato vai perdendo por 1-0 hoje ainda pela Liga, Liga Nacional, nós teremos um jogo às 11:30 da manhã, peça rodada da Liga Nacional, o confronto entre Jaraguá e Cascavel. O Marreco perdeu na sexta-feira pro Tubarão. E o Pato aqui, perdendo no momento para a equipe do Camorão, 1-0. É o placar Super News. Bola trabalhada com o Guilherme. Tá pedindo jabá, a pisadinha. Chegando aqui, ele tenta movimentar. Guilherme é o camisa 12 que arranca lá pelo lado direito. Ele vai descer, chegou no carrinho. Gleidson ficou sentindo, mas cortou, mandou para fora. Ih, rapaz. Agora um lance muito, olha, vou te contar, hein, virou o pé do, infelizmente, virou o pé do Gleidson, um lance muito duro de trazer aí, tá sentindo jogador do Pato, hein, Juliano?
2: Tá caído em quadra, rapidamente, departamento médico do time de Pato Branco e do Campo Mourão na quadra pra atender o Gleidson, pé virado, que coisa esse rapaz, hein, acaba de voltar de lesão e agora tem o pé virado, Thiago. Toda atenção para ele, maca na quadra, vai ser retirado de maca o Gleidson, que tá voltando depois de lesão ao time do Pato, hein?
1: Tição é um lance, olha aqui, que sina do Gleidson, o ano passado, o ano retrasado aí, foi no ano passado aquela lesão dos três ligamentos na coxa, ficou aí 6 meses, voltou esse ano, quando ele retornou, ele teve um estiramento, teve que voltar a fazer todo um trabalho, e agora, no jogo passado ele foi relacionado, vai pro jogo, agora a gente observa aí muitos jogadores fazendo o vento lá, porque o jogador dá uma olhada no pé tá virado, Tição.
0: Tu vê no seu segundo jogo, no seu retorno, e acontece mais essa aí, totalmente deslocou, né? Torcer para que só tenha desencaixado o osso, viu? Que não tenha sido nada mais sério, mas tirou totalmente fora do lugar, né? O pé totalmente virado.
1: Impressionante a lesão, os jogadores estão por lá, foi equipe médica agora, toda uma assistência, tá conversando lá, a gente observa a distância, Juliano, mas os jogadores do Pato chegam lá e colocam as mãos na cabeça.
2: Há pouco o Iago foi lá, olhou o pé do Gleidson e colocou a mão na cabeça, né? E aí saiu do lugar. Então, o pessoal não gosta de ficar olhando isso, né? Mas tem mais um jogador lá do Pato ajudando, né? Parece que é o Vitinho. E aí toda a comissão técnica ali, aliás, toda a parte médica, né? Fisioterapeuta do Pato, fisioterapeuta do Carneirão, médico do Carneirão, os atendentes, todos lá para atender o jogador do Pato. Agora chega lá também o Pedro Carioca para fazer vento, né, para dar uma relaxada aí no Gleidson, que volta a sentir lesão, né? E a gente conhece o Gleidson, sabe, boa pessoa que é. Fazer um grande campeonato pelo Pato, quando acabou se machucando, fez o primeiro gol da Arena, Cláudio Petricoski, em grande estilo, aí sentiu, aí voltou a sentir a lesão, agora voltando depois de um longo tempo, vai lá, coloca quase um ano fora, né, Tição? E aí, de repente, né, ele acabou de entrar no jogo, acaba virando o pé.
0: Tu vê que situação, né, a trajetória de um jogador, né, a sequência dele, que coisa, né, ruim, né, acontecer mais essa aí com o Gleidson, e vai passar mais um período, e volto a dizer, se só desencaixou e saiu do lugar o osso, menos mal, ainda é uma tranquilidade que não tenha criado, né, quebrado nada ali junto, né, ao osso, enfim, né, que seja só um desencaixe do pé, porque ele firmou no chão, né, a jogada deu uma firmada e o pé dele ficou.
1: Que coisa, foi a jogada do Guilherme que escapou lá pelo lado direito e ele vai dar o carrinho e vira o pé, é o pé esquerdo dele, né, e o pé esquerdo dele, em tese o movimento é pra dentro, não, foi ao contrário, foi pra fora, virou, e aí os jogadores do Pato, a gente observa aqui o semblante, o pessoal tá assim, com olhar, o pessoal tá pasmo com o que aconteceu. Agora é o detalhe também quanto tempo que vai ficar parado aí para atendimento, para observar e a retomada do jogo com o impacto psicológico desse.
0: E isso não para a própria equipe do Pato mais, né, que vai ter esse sentimento, né, pelo jogador. E tu vê, ele deve ter com certeza o tênis prendido em quadra quando vai fazer bloquear a jogada, na verdade. Eu creio que o tênis prende na quadra e dá o movimento, né, de virar o pé.
2: O fato é, o grande assunto que pode ser colocado na mesa também é a questão do tipo de piso do ginásio, um tipo de piso antigo, com muitas deficiências, né, com problemas aqui e ali. Em outro momento, o próprio Johnny fez vídeos, né, reclamando da condição, a conservação da quadra do Belim Carolo, que não é boa, e a informação que se tem é que havia uma programação para recuperar de vez esse piso, mas ninguém falou mais nada. E é muito diferente esse piso, esse tipo de piso, do piso da Arena Cláudio Petricoski, que até mesmo, né, do Olivar Avarda em Pato Branco. Então, assim, o Gleidson dá o carrinho, não sei se às vezes, né, não derrapa da maneira que ele imaginava, não estou querendo encontrar culpados aqui, mas o que eu quero dizer é que, por ser uma quadra diferente, é possível que, talvez, o jogador não esperava, né, que o pé fosse prender, algo nesse sentido. O Gleidson tinha acabado de entrar no jogo, Tição. Pode ser essa questão do tipo de quadra também, né?
0: Também. Tu sabe que logo no início eu também fiquei observando essa quadra ainda há quantos anos, né? O mesmo piso, cheio de emendas. Ele é um material que dá aquela ideia, né, que é colocado até pisos em casa, aquele decorflex, algo assim, um sintético, e ele realmente prende mais dentro da quadra. Mas uma quadra totalmente velha aí, bem prejudicada essa quadra.
1: Ele tá saindo agora na maca lá, faz sinal de positivo, mas já tá com a perna toda imobilizada. Que
2: a perna esquerda toda imobilizada, ele tá chorando, o Gleidson, a torcida aplaudiu, ele levantou-se assim, né? Levantou a cabeça e fez positivo pra torcida, agradeceu, né, o apoio. Então, o Gleidson na maca, perna esquerda imobilizada, sendo retirado, vai para mais uma sessão daquelas, hein? Jogador também, às vezes, enjoa, hein, Thiago?
1: Pois é, doutor Betiol, inclusive, tá acompanhando lá a transmissão, disse que não pôde observar a princípio o lance, mas que infelicidade, né? Ele manda aqui, vai, todo um trabalho que foi feito, um cuidado, uma situação da operação, o ano passado, né, que foi uma lesão rara no ano passado, de romper aí os três ligamentos ali na perna, e agora uma situação, torcer que não tenha quebrado nada, que tenha, como você disse, Tição, só tenha virado, enfim, mas pelo jeito é uma baixa aí por mais alguns mesezinhos.
0: Com certeza, tem muitos casos que ele só desencaixa ali o osso, sai fora, né, da junção, na verdade, torcer que sendo isso, menos grave, quem sabe uma recuperação mais tranquila.
2: O que é importante dizer, Thiago, que não é no mesmo lugar a lesão, né?
1: É, a lesão, né, foi na perna direita e agora foi a perna esquerda, né? Que coisa, que sina. Até então ele participou com a gente num programa Bate-Bola, falou que nunca teve nenhuma lesão. Que sina, hein?
2: É, agora começaram a gente, pô, direto assim, Gleitz, você é acostumado a conviver com lesão? Não, nunca me machuquei, nunca tive problemas. Então ele tava com esse tratamento na perna canhota, aliás, na perna direita, e agora machuca, né, acaba machucando a perna esquerda, a canhota acaba virando. E o jogo, apesar do Gleison ter sido retirado de quadra, Thiago, a partida não retorna até que a ambulância que foi levar o Gleison não volte. Pô, mas por quê? Poderia continuar o jogo. É que se outro fato grave ocorra, olha aí, vamos ouvir o Gui falando aí.
4: Agravante maior, nenhuma fratura, nenhuma lesão de ligamento pra gente conseguir traçar um diagnóstico certinho.
2: Pedacinho do guia aqui que ele conseguiu falar, o físio do Pato, né? Torcendo que não seja nada mais grave com o Gleito para que ele consiga retomar o tratamento. Mas o jogo para por quê? Porque enquanto a ambulância não volta, né? Não pode seguir. Porque se acontecer um outro problema, a ambulância tem que estar aí para prestar atendimento, Thiago.
1: Verdade. Então o jogo fica paralisado e até o deslocamento, porque o Belém Carolo fica uma certa distância até chegar. Pega a BR, vai até a cidade, leva no hospital e aí retorna. Então vai demorar, pelo menos, eu diria, se tem alguma outra ambulância para retornar, para vir, digamos assim, para dar um suporte enquanto leva o atleta. É uma exigência em função aí da saúde e integridade dos atletas. Então, pelo jeito, vai dar uma segurada no jogo, alguns minutinhos aí, e o Pato que perde por 1-0. Quem assim, não, claro que a gente torce pela recuperação do Gleitson. Quem fica mais abalado com a impressão aí? O Camorão, que você vai se sente mais no momento, ou é o Pato que sente mais?
0: É o próprio Pato. Os jogadores, tu vê, se solidarizam também com a situação, enfim, mas pro Pato, né, sente mais uma baixa, né, dentro de quadra, já direta, e eu, pra mim, o Pato sente bastante. E a questão da ambulância, né, aqui o ginásio é totalmente fora da cidade, na verdade, se depender de ir até a cidade no hospital, olha, a demora vai ser grande, isso se não tiver uma troca imediata, né, já de retorno com uma outra, né?
1: Pois é, a gente observa aí, pessoal, nessa situação, aguardando agora o retorno da ambulância.
2: É, a impressão que dá, assim, que os jogadores estão abalados, né? Psicologicamente, eu vi um pouco a expressão do Guilherme, que jogou com o Gleitson em Pato Branco, né? O Guilherme viu o Gleitson saindo, foi lá, observou de perto, assim, bem, uma expressão bem assim, com a mão no rosto, sabe, Thiago? O Guilherme, o ala que o Pato utilizou no começo do ano, depois ele saiu, o ala direito que tá no Campo Mourão, então ele bastante impressionado, e claro, os demais atletas, alguns preferem nem ver o que aconteceu aí nessa lesão do Gleitson. Você que tá ligando o rádio agora, o Gleitson acabou de entrar no jogo e acabou torcendo, né, o tornozelo do pé esquerdo, virou pro outro lado. Aquela cena que de vez em quando a gente vê no futebol, sabe? Foi dar um carrinho do outro lado da quadra, certo? Travou a perna, né? Na quadra, ele acabou virando o tornozelo, Thiago.
1: Que coisa, jogo paralisado por enquanto, 1-0 Campo Mourão, o gol foi do Danilo Barão cobrando o pênalti. Essa situação aqui desse jogo, confronto da Liga Nacional. 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Alô, Jussara, um abraço. Um abraço também aí quem tá acompanhando a gente lá na Espanha, em Madrid. Alô, Reinaldo. É o Reinaldo Pedroso, tá ligado na transmissão da Selinalta, esperando uma vitória do Pato. E que lance triste aí, o pessoal comentando a respeito, né, desse lance envolvendo o atleta do Pato Futsal. Recado para você que tá ligado com a gente. 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
2: Bom, agora com a saída do Gleitson, né? O Pato vai ficar com a opção do Iago, garoto da base, como substituto do Biel, né, na posição de fixo. Fica apenas com essa opção o técnico Luciano Bonfim. Perde o Gleison, então claro que outro jogador pode ser improvisado no lugar, mas o Iago, garoto da base, deve dividir posição com o Biel na posição de fixo a partir de agora. 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
1: 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Pro torcedor aí que tá ligado com a gente, então eu quero ver se eu consigo trazer para quem tá nas nossas redes sociais, no YouTube da Selinalta, o lance da lesão. Claro que a gente tem aí com relação à transmissão no áudio para você que tá pelo rádio, mas também para quem tá acompanhando a transmissão pela Rádio Selinalta, se a nossa retaguarda tem condição de trazer o lance que acabou se envolvendo aí o jogador do Pato Futsal. Mastição até então do jogo que você observa desse placar até o momento, 1-0 Camborão.
0: É, colocando a situação, né, daquilo que é desfalque do Pato, né, para encarar esse Camborão, claro, dentro do jogo, daquilo que aconteceu, pensando naquilo que dá para dizer qual equipe que está melhor, claro, pela vantagem o Camborão se deu melhor, mas com um lance de penalidade, né, que estaria fora de um contexto para a gente ter uma análise em cima daquilo que foi rendimento, desempenho dentro da quadra das duas equipes. Tá aí, Campo Mourão na vantagem, agora não é esse acidente, aí que pena, né? Nesse sentido, essa lesão com o Gleidson, mas um Pato que tava trazendo até um jogo, digamos, de igual para igual, daquilo que podia, digamos, dentro de quadra estar produzindo. Claro, a dificuldade daquilo que se desmonta alguns quartetos que já vinham tido uma sequência já próprio dentro da temporada. Então, isso foi tudo se modificando para o Pato, né, trazendo essas alterações, essas mudanças. Então, cria sim dificuldade daquilo que a gente pode pensar no conjunto do jogo, em evoluir bem com a bola. Então você nota essa dificuldade no momento, a realidade do Pato dentro de quadra. E a situação de jogo agora para o Pato, com essa baixa, vai ter que se reinventar. O técnico Luciano, daqui a pouco, mesmo trazendo um ala para ajudar numa marcação, fazer alguma situação de jogo. E o próprio Iago, claro, queira ou não, vai ter que utilizar em alguns momentos do jogo, porque o Biel, né, não vai ter essa função, digamos, sozinho ali, sem repor, né? Vai, então, tem essa dificuldade justo no setor defensivo, pode, né, criar uma situação que aumente a dificuldade para o Pato. Mas vamos ver essa retomada, né, o retorno do jogo, como que a equipe, o emocional, os jogadores pela situação, né, como que eles vão receber essa situação e transferir para dentro de quadra. Esperamos sim que, né, que consigam, né, equilibrar o emocional e conseguir dar continuidade dentro do jogo.
1: É a avaliação do Tição aqui na Selinalta. 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Um abraço aí pro seu Salvador, tá ligado lá? Alô, seu Salvador, disse que triste observar isso, né? Tava aí na torcida pela volta do Gleidson e ele acaba se lesionando dessa forma. 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Vamos ver se a gente consegue captar de novo aí o que comentou o Gui, né, Juliano?
2: Vamos lá, vamos tentar ouvir aqui o fisioterapeuta do Pato falando sobre a lesão do Gleidson, porque ele foi o primeiro que chegou para atender o Gleidson ali na hora da lesão. Então vamos tentar ouvir aí o Gui que está falando sobre...
4: Nenhum agravante maior, nenhuma fratura.
1: Tentar.
2: Deixa eu colocar aqui, colocar no ponto certinho aí, Thiago, para a gente ouvir o físio do Pato direitinho aqui. Vamos ouvir sobre esse relato do fisioterapeuta do Pato. O Gui
5: do Pato
2: vai falar sobre o que a impressão dele sobre a lesão do Gleidson, né, que acabou torcendo o tornozelo esquerdo.
1: É o Gui que é o fisioterapeuta, em condição aí para que ele possa comentar, que tá todo mundo numa expectativa, né?
2: Expectativa grande, né, porque acabou saindo pro hospital, saiu sinalizando positivo, mas a gente viu ali o pé virado.
4: Aparentemente ali ele sofreu uma luxação. Na hora que a gente chegou para averiguar, primeiramente parecia uma fratura, né? Mas ao a gente tentar tirar os tênis dele ali, acabou fazendo uma redução, voltou pro lugar, articulação. Mas vamos levar agora pro hospital para ver se não teve nenhum agravante maior, nenhuma fratura, nenhuma lesão de ligamento, para a gente conseguir traçar um diagnóstico certinho.
2: Aparentemente, então, uma luxação. Tição é especialista em lesões, e aí, Tição? Menos grave,
0: né? É, menos grave. Tu sabe que mesmo na hora da colocação dele e a saída na maca, né, já imobilizado ali, já você mostrava reto o pé, digamos, deu a entender que eles no momento aproveitaram ali o quente ali, digamos, né, apesar que tinha entrado há pouco, mas já colocando no lugar, então já fazendo essa mobilidade. Então um sinal até positivo, né, eu vejo dessa forma para a colocação do fisioterapeuta.
1: Que coisa, rapaz, um lance bem complicado.
2: Complicado, mas vai resolver, né? Esperamos que seja menos grave que a outra lesão. Vai ser, né? Porque a outra, o jogador do Pato, o Gleice, ficou muito tempo fora, hein, Thiago?
1: Verdade. A gente tá no aguardo. Vamos ver se na sequência também aí pra ouvir também outros relatos. Porque o jogo agora, Edição, nada de jogo, né? Tá tudo parado. Esperando aí a tal da ambulância. Mas é longe pra chegar essa ambulância, hein, Edson?
0: É longe, bastante fora, né? O ginásio, na verdade, é lá dentro da faculdade, da UTFPR, e é fora do centro da cidade. Então, pode dar aí um bom tempo aí até o retorno. Então, vamos aguardar aí esse tempo. E, claro, queira ou não, o jogo, depois que ele para, assim, nessa situação, né? Então, tem que ter um movimento, um reaquecimento, às vezes, dos atletas. Não pode ficar muito parado, porque a retomada do jogo ela vai nos mostrar aquilo que pode vir, né, dentro de quadra e a condição das equipes.
6: Falando sobre isso, mas a gente já juntou a galera ali, né, ouvimos todos, né, as suas opiniões sobre o que aconteceu, e ao mesmo tempo a gente pontuou sobre a situação do jogo, voltar a jogar, competir, a gente está competindo bem, voltar a ter a concentração que tem que ser, que tem que ter no jogo, e o algo a mais é jogar por ele. E vamos embora.
2: Tá aí, certo. O Luciano Bonfim também conversando com a imprensa, dizendo: vamos jogar por ele, né? Não adianta ficar lamentando, já conversamos com a moçada aí, vamos jogar por ele que está no hospital. É o Gleidson nesse momento, e pelas informações do físio do Pato, não é tão grave como poderia ser, como a gente vinha imaginar. Imagem que é forte, né? O pé virado, mas enfim, o pessoal tá mais habituado com isso. 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
1: Tá aí, estamos ainda aguardando, o jogo tá interrompido, falta em torno de 13 minutos para terminar o primeiro tempo. Essa lesão grave aí envolvendo o jogador Gleidson da equipe do Pato Futsal. O jogo está interrompido neste momento, aguardando o retorno da ambulância. Está 1-0 para o Camborão. Um abraço aqui para o professor Lipe Guzmão. Valeu, faltando aí em torno de 13 minutos, professor. Está 1-0 Camborão. Seu Henrique, manter a mente em jogo. Fica difícil numa situação dessa, lamentável, que tenha sido só uma luxação mesmo. O seu Olavo, dizendo assim, vergonha a liga, permite um piso desse tipo. Pois é, diz que aparece placas de compensado. O Johnny, realmente, ele já em outras oportunidades falou dessa situação. Dona Jurema disse que o Pato vai virar. Seu Altemar Gustman, dizendo que o Pato tem agora jogar aí pelo Gleidson para tentar virar. 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Lembro para você também, pode ficar à vontade aí para mandar o seu recado na interatividade Incas. Um abraço pro Da Graxa. Alô, Da Graxa. Um abraço à turma lá da garagem do Frango acompanhando a transmissão. Pessoal que está no quase se preparando aí para o churrasco do domingo, está em família, está com o rádio ligado. Aqui estamos acompanhando a Liga Nacional. Estamos com a rodada número 11. O Pato Futsal encarando o Camborão. Essa rodada no placar Sulpneus, passando pelos resultados: o Moarama 1-0 no Corinthians, Praia e Carlos Barbosa 4-4, Atlântico e Magnus 4-4, São José 5-1 no Minas, o Tubarão 4-2 no Marreco. Hoje nós temos, além de Pato Camborão, teremos Jaraguá e Cascavel, e amanhã Santo André contra o Joinville. 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E também fica no aguardo aí, Tição, pro jogo da seleção brasileira. Ontem passou a França. Será que o Brasil encara a Noruega? É o jogo do dia também aí na Copa.
0: É, o dia, né, está aí propício, né, para essa, aguardando, né, esse momento da Copa, né, a atuação da seleção brasileira diante de uma Noruega. Eu vejo dá para dizer, um bom momento da seleção brasileira, né, passa uma outra concentração. Tição,
2: deixa eu ouvir o Tchelo aqui, antes de você concluir seu raciocínio sobre a seleção brasileira, o novo técnico contratado aí do Campo Mourão, Tchelo, falando aqui, vamos tentar ouvi-lo sobre esse momento.
5: Complicada que a gente viu com o jogador do Pato ali, a gente fica triste, chateado, né? É, mas são coisas que só quem tá aqui dentro sabe como é que é. Na verdade, a gente já viu um bom momento, é voltar à concentração, né? Porque tudo é concentração, é confiança, é procurar a mesma pegada para que a gente possa sair com resultado positivo. É simplesmente, é só início de jogo. É natural que a gente tenha algumas coisas para corrigir, e enfim, faz parte do jogo, e a gente espera que seja assim até o final.
2: O Tchel tá falando aí sobre a paralisação, agora se atrapalha também, né? A questão da volta agora retomada.
5: Porque é para as duas equipes, né? Não é que é só para uma. É voltar, retorno a dizer, é o nível de concentração, de atenção nas situações que a gente procurou estudar da equipe deles, daquilo que tanto para a gente poder fazer contra a equipe deles, para não deixar eles fazer.
2: Muito bem, obrigado aí o Tchelo, técnico que passou pelo Mariópolis, pelo Marreco, e hoje foi chamado para treinar o Campo Mourão depois da saída do técnico Betinho. É o gira-gira dos técnicos no mundo da bola. 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
1: Daí, portanto, vamos aguardar, é longe para a ambulância chegar no hospital e voltar, né?
2: Fica lá pro outro lado do tio Patinhas, viu, Tchelo?
1: É longe do tio Patinhas, né? Tio Patinhas é na entrada da cidade, o Belém Carolo é bem pra cá, e aí até chegar num hospital e voltar, que coisa. Um abraço aí pro Caetano Cerbaro, diz que tá lá com o Graxa na resenha agora. Um abraço pro Sadi, alô Sadi, diz que azar do Gleidson, pois é. A Andréia, nossa colega Andréia também aí tá na torcida, na oração aí pra recuperação do Gleidson. É a interatividade em Cascondimento, o jogo tá interrompido há mais de 15 minutos depois da lesão envolvendo camisa 8 do Pato Futsal. Envolveu o 12 do Camorão, o Guilherme, e o 8 do Pato, o Gleidson. 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
2: O Edson tava falando sobre a seleção brasileira, tava dizendo que vai golear, Edson.
0: É, não nesse sentido, na verdade, mas eu até confiante na seleção. Olhando daquilo que eu observei as duas equipes atuando, eu vejo um Brasil com potenciais individuais superiores a uma Noruega. Ah, o Haaland, só se fala no Haaland, né? Então, mas não é só ele, não vai resolver muita coisa, não. Eu vejo que é uma equipe que vai permitir, né, espaços para um Brasil poder jogar, né, dentro de campo. Eu estou bem confiante que o Brasil passa pela Noruega.
1: Tá aí, a opinião, observação do Tição aqui, Brasil e Noruega, o jogo a princípio marcado para 5. Diz que pode ter alguma questão de chuva, de temporal, pode atrasar. Mas é no final da tarde. E o Pato Futsal, que também aí tá na espera, tem um jogo hoje, jogo do Brasil. Se o Brasil passar, atenção torcida do Pato, hein? Se o Brasil passar pela Noruega, o jogo do Pato contra o Tubarão no sábado que vem, provavelmente às 10 ou 11 da manhã. Então o Pato vai mexer porque concorrer com Copa do Mundo, a gente tem notado aí que a Copa do Mundo é uma grande concorrência para a Liga Nacional. Às vezes os horários aí em jogos, no horário da Liga, horário de jogo de Copa, se é jogo do Brasil, o pessoal diz que é o seguinte, só vai o jogador e vai ter jogador chegando no jogo meio brabo, que queria ver o jogo da seleção, Tição.
0: É verdade, olha, e até não te digo que até uma opção até melhor, pensando em horário, do que no sábado, até uma sexta-noite, enfim, né, buscar adaptar. Com certeza vai ter que ter mudança de horário, né?
1: O Pato tem uma situação aí que tá observando, tem a possibilidade de mudar. Se o Brasil passar hoje, você acha que vai passar, Tição?
0: Vai passar o Brasil.
1: É, então, se o Tição vai passar.
2: Podemos mudar o horário do jogo já, Tição, não?
0: Pode, já ir pensando, ou nesse que, digamos, um previsto como para um sábado de manhã às 11, né, 10, 11 horas,

0: Para quem não está vendo imagens, né? Para quem está acompanhando pelo rádio, os dois times permaneceram em quadro, o time de Campo Mourão e o time do Pato também. Em alguns momentos eles batem bola, depois cansam, né? Param, até para não gastar energia desnecessária. Os jogadores ficam conversando, os jogadores conversam entre eles, por exemplo, jogadores do Pato conversando do lado de cá. Alguns jogadores do Pato, o Pedro Carioca nesse momento conversando com o pessoal do Campo Mourão, Calvanese. Então os atletas conversam, né? Claro que tem o assunto Gleitson, que saiu pro hospital, mas tem outros assuntos entre eles, né? Que estão debatendo nesse momento até que a partida retome. 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Jaime Placas, atrasa o churrasco aí, Jaime, que o jogo vai atrasar, hein?
1: É, hoje, para pessoal aí que tá acompanhando a transmissão, o jogo começou às 10:30, mas já estamos com alguns minutos de jogo interrompido. Thiago, torcendo pelo Pato, o Galopeira de reserva do Iguaçu. Alô, Galopeira! Um abraço, tá curtindo a transmissão da Celinal, tá mandando recado aqui na interatividade Incas Condimentos. O
0: Galopeira é cantor, hein? Cantor, hein? E era famoso certamente por cantar qual música, Thiago?
1: É, aquela?
0: A Galopeira.
1: A Galopeira! Será? É, ele vai quantos segundos aí cantando a Galopeira?
0: 2 minutos e meio, parece que ele fica cantando.
1: Um abraço, Galopeira.
0: Só a parte do Galopeira ali, né?
1: Um abraço, pessoal da Caminhos Viagens. 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
0: É, pois é. O Pato hoje não está contando aí com o Zé Marques e com o Max, que estão suspensos. Os machucados, Mendes, Renato, Maicon e o Dudu, jogadores que estão fora, tarefa dificílima do Pato. É, e agora o Alisson também não será mais utilizado durante a partida, porque foi para o hospital após a lesão, então aumentam os problemas. Está inflado, estava cheio, agora está lotado o departamento médico do Pato Futsal. 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Deve estar preparando um churrasco lá no Alagado, Jorge, e acompanhando a nossa transmissão.
1: Para você aí, obrigado pela audiência, pela companhia. A gente vai aguardando aqui o retorno da ambulância. Já são 11 horas e 22 minutos, né? O jogo já, nesse horário aqui a gente já teria o jogo no intervalo, mas tem aí mais de metade do primeiro tempo e a segunda etapa ainda toda pela frente. Lembro também, para quem tá com a gente, depois aí a sequência da programação, tem o Valores de Nossa Terra, depois aqui na programação dos 88,3 da Rádio Selinalto, que acompanha o Pato em toda a temporada. O Pato também, durante essa semana, Tição, teve a confirmação de dois atletas. O Jonas, inclusive, viajou com o elenco. Pivô está aí com o elenco do Pato Futsal. Não pôde porque na CBFS já saiu. Está faltando só a questão do... Já tem até a carteirinha. Está faltando o bid. O Pato contratou o Darlan e o Jonas. E a informação que a diretoria já tem um terceiro jogador bem encaminhado, muito bem encaminhado, que deve anunciar, eu acredito, na próxima semana. É um ala canhoto. Ficando aí a expectativa ainda que o Pato está buscando um fixo, mas a gente observa diretoria se movimentando para agregar, para trazer reforços para o Pato.
2: É, daquilo que vive a equipe do Pato Futsal, momento ruim, muito difícil, né? E agora em busca, claro, dessa reposição. Que bom que já dois nomes confirmados, um terceiro a se confirmar aí, então, e a necessidade, né? Pela saída de jogadores, as próprias lesões, então, se virando aí o Pato Futsal, comissão, direção, daquilo que a gente sabe que também eles, né, têm que trabalhar, né? Faz parte, né, nesses momentos aí, então, essa reposição, né? Dá para dizer que refazer...

0: outro elenco, na verdade, e vem toda aquela situação para uma comissão, né, retomar, né, adaptar esses jogadores, né, às suas novas funções dentro de quadra, outros quartetos, enfim. Então, a necessidade, claro, de agora do Pato se reinventar aí com essas. Esperamos que já na semana que vem, pelo menos esses dois já confirmados, né, possam estar atuando no próximo jogo do Pato. Creio que sim, né? Porque a necessidade que há desse momento difícil do Pato para pôr uma equipe, digamos, com mais potencial dentro de quadra.
1: É, tá aí, vamos aguardar a chegada dessas novas peças. 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
2: Ô, Thiago, um abraço pro colega aí, o Gleidson Odoni, que conseguiu contato com a Esther, que é a esposa do Gleidson. E a Esther conseguiu o contato aí com o Gleidson, conversou com o Gleidson por telefone, ele já está no hospital, disse que está bem e irá fazer exames, vai passar por exames, então, o Gleidson. É, um abraço aí a Esther, nosso abraço solidário à família, obrigado ao colega Cleidson Odoni, né, que conseguiu apurar essa informação junto à esposa do Gleidson, que conversou com o Capão, né, como é conhecido, né, o Capão, apelido do Gleidson, conversou com ele por telefone, já está no hospital conversando, tomara que tudo seja tranquilo. 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
1: Valeu, Cleidson, tá aí sempre também na resenha, na área da comunicação, que atua aqui em Pato Branco, tá acompanhando a transmissão por lá, a gente agradece também a interação com a gente. Agora agora de fixo, Tição, ficou o Biel e ficou o Iago. Vai ter que revezar os dois aí em 30 minutos de jogo, técnico Luciano Bonfim.
0: É, e o Bonfim que se encorajar, claro, de pôr o menino aí em quadra, nada dessa de pôr só pra um minutinho pro Biel tomar uma água. Não, tem que agora ter uma consciência de formação e a necessidade de pôr o garoto. E por que não, né, também trazer uma confiança pro atleta.
2: Porque daí você. Pode continuar, Tição.
0: Tu coloca um menino desse com pouco minuto, pouco instantes dentro de uma quadra, o próprio jogador não cria aquela casca dentro de quadra e ter uma sequência melhor, né, por ser dentro de um jogador de base.
2: Vai ter que usar, né? Não vai ter. Agora, queira ou não queira, ele vai ter que usar, né? O Iago. Agora o detalhe é o seguinte. Tomara que melhore o Biel, né? Porque ele não começou bem o jogo. Ele fez um pênalti, pra mim, desnecessário. Porque ele já tinha. O jogador já tinha passado, já tinha ido, e ele dá um. Como a gente fala das antigas, passou a tranca, né, no jogador, um pênalti assim bem início de jogo e tal, bem desnecessário, né, o pênalti que o Biel fez, passes errados, cobrando escanteios errados. Então hoje é um jogo que o Pato precisa do Biel. Então ele tem que jogar mais. E o próprio Luciano Bonfim percebeu que o Biel não estava bem, que aí colocou o Gleidson, né? Rapidinho colocou o Gleidson. O Biel começou muito mal o jogo. E aí o Gleidson acabou se machucando, né?
0: Começou mal mesmo, né? Tu vê as primeiras jogadas do Pato, ele com a bola também aos pés, assim, totalmente, né? Fora de tempo, não conseguindo ter, né? Que jogador que também não assentou seu jogo dentro do Pato também, ele tem, né, uma certa dificuldade, um jogador que fica devendo, na verdade. E num momento desse complicado, esperamos que o Biel, possa, né, dar uma sequência agora desse jogo, né, Pato perdendo de 1-0, que ele possa encorpar melhor aí, sabendo que precisa ajudar bastante nesse jogo.
1: 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A gente fica aqui no aguardo, vai atrasar o nosso almoço hoje, né? Pois é, já era pra estar começando o segundo tempo, mas quem tá em casa, quem tá curtindo aí, tá no almoço, tá com a família, tá ligado, tá no carro, tá em deslocamento, tá curtindo a Selinalta, nas nossas redes sociais, aqui acompanha o Pato de ponta a ponta, aguardando aí a retomada do jogo. Partida interrompida devido à lesão do atleta Gleidson, aguardando o retorno da ambulância. Mas olha, passa para ir voltar, e a ambulância também tem que ir na velocidade. Não dá para abusar, né? Mas ó, para até chegar no hospital é mais de 10 quilômetros para ir, mais de 10 para voltar.
2: Será que avisaram o motorista da ambulância que ele precisa voltar para o hospital, hein, Edson?
0: É, não. E
2: voltar para o ginásio?
0: É verdade. E pensando, claro, e é distante realmente, 10 a 15 quilômetros, quem sabe?
2: É do outro lado da rodovia, né?
0: É bem afastado, e tu vê, e já se foram aí em torno de 45 minutos após aí essa parada, né? Então o tempo, olha, está bem demorado. Esperamos que logo apareça aí essa ambulância.
1: E daqui a pouquinho tem bola rolando também pela Liga Nacional. Nós temos o jogo que está prestes a começar, Jaraguá e Cascavel, dessa rodada da Liga Nacional. E teremos amanhã, ainda pela competição, o confronto do Santo André contra o Joinville. 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Alô, um abraço pro Robertão aí, tá ligado na transmissão, Cilinato. Valeu, Robertão. Obrigado aí pela companhia de sempre. 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A gente aguarda aqui o Pato também, que com a gurizada da base, representando o município de Pato Branco nos Jogos Abertos lá na cidade de Palmas. Representando a cidade, foi esse ano, em função do time do Pato que joga Liga, Paranaense e outras competições, é a base do Pato que está representando o município nos Jogos Abertos do Paraná neste final de semana. E aqui, Liga Nacional, a gente aguarda o retorno da ambulância. Até agora, nenhuma novidade aí, se vai demorar quanto tempo para voltar.
2: Sabe o nome do Cello ou não? Thiago.
1: O Cello?
2: É.
1: Não.
2: Dá pra gente imaginar pelo apelido, né? Marcelo, né? Marcelo Batista, o Cello. 58 anos, natural de São Paulo. Chega pra assumir aí o Campo Mourão. Como atleta, construiu uma trajetória respeitada em todo o Brasil. Defendeu grandes equipes, vestiu a camisa da seleção brasileira e ainda foi eleito o melhor ala da história da primeira edição da Liga Nacional de Futsal, realizada em 96. Após encerrar a carreira como jogador, seguiu a modalidade como treinador, acumulando passagens por clubes de destaque no cenário nacional, como também na Itália. Portanto, o Cello, com o seu conhecimento, com a sua técnica e com passagem pela seleção brasileira, o novo técnico, a nova aposta do Camborão. Uma história curta como treinador, mas foi um grande jogador, o Cello.
1: Curta aqui no Brasil, né? Mas na Itália, ele, a informação aí que a turma repassou, ele tem muito respeito na Itália. E essa semana estava conversando com a gente aí o João Fortes, que quando ele começou a carreira como técnico, a experiência aí para trabalhar no Brasil como técnico, não tinha carteirinha de técnico. Lá na EMA ele era o auxiliar, até que a EMA conseguiu organizar para que ele tivesse o registro, a carteirinha lá, registro profissional, assumiu a EMA sobe para a Série Ouro, ganha destaque, depois ele vai para a equipe do Marreco, campeão sub-20 com o Marreco, a gurizada. No ano também ele assume o time adulto. O ano passado fez uma grande temporada, perdeu para o Pato na semifinal do Campeonato Paranaense com um time bem limitado. E havia uma expectativa que ele renovasse com o Marreco para esse ano, não renovou. O Márcio Borges que assumiu o Marreco. E aí ele saiu, se desligou do Marreco, ficou aí, visitou o filho na Itália e tudo mais. E agora surge essa oportunidade com a saída do Betinho. Ele assume a equipe do Campo Mourão, Cello, que agora comanda o Carneirão. Vamos ver, né, essa situação. Pessoal perguntando também aí para 23 jogos o Betinho. Mas teve algumas situações, evidente a imprensa não teve todos os detalhes, a diretoria do Camorão também não repassou, Edson, mas para muitos, que deu que o Betinho caiu, não estava tão mal assim, será que foi a derrota para o Marreco, 6-5? Mas começou a semana e caiu o Betinho, sumiu o Cello.
0: Culminou nessa derrota diante do Marreco, parecia até ter feito um bom jogo diante do Marreco de igual para igual, um placar de 6-5, com até chance de ter tido um momento melhor o próprio Campo Mourão, mas enfim, esse desligamento do Betinho. E do Cello, tu vê, né, um técnico novo, começando aí uma trajetória, na verdade, mas na EMA, né, como tu falou, veio se oficializar, na verdade, ali como técnico, com direito adquirido, na verdade, e tá aí com a sua trajetória, daí assumiu também o Marreco, agora um Campo Mourão, dá a entender que a sua sequência é de evolução, pegando equipes já maiores, né, então tá aí o Cello, toda a torcida aí, para a vida dele, né, como técnico.
1: Dona Janete, se chamar uma ambulância de Pato Branco, chega primeiro? Pois é, mas acho que vai retornar, tá chegando.
2: Os jogadores retomam nesse momento o trabalho de aquecimento, sabe? Que ele, semelhante ao do início do jogo, antes da bola rolar. Então os jogadores estavam conversando, caminhando, alguns batiam bola, outros conversavam, outros sentados. Agora eles são reativados, ou seja, o pessoal sente que tem informação, conversa com o celular, né? Pelo celular com o pessoal da ambulância, deve estar chegando a ambulância. Então está ocorrendo nesse momento a reativação para que os jogadores estejam aptos quando a partida recomeçar. 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
1: Alô, seu Salécio Rossato, tá acompanhando. O seu Henrique tinha que pedir uma outra ambulância. Pois é, uma reserva enquanto. Mas fazer o quê, seu Henrique? Não é o que temos pro momento. Seu Altemar tá na audiência. Um abraço também aqui pro Alexandre. Ele diz o seguinte: Alexandre que mandou. O Biel parece eu quando entrava para jogar futebol, sempre chegava atrasado. Ô Alexandre, tá louco. Quando ele jogava sem lente. Bom, que coisa, hein, Alexandre? Um abraço aí, pessoal, também na resenha. O seu Alaones Vidor, alô, seu Alaones, um abraço, tá na escuta, acompanhando. Por enquanto, o jogo aqui tá interrompido. Pato e Campo Mourão, rodada 11 da Liga Nacional. O gol do Danilo Barão, por enquanto, é o gol do jogo. 1-0 Campo Mourão, o jogo tá interrompido. E ao final da partida, a gente vai escolher o craque Selinal Tatromar, lajes pré-fabricadas com bom preço, também o craque Farmácias Brava, tem inclusive o QR Code da Brava aí na nossa transmissão, através do YouTube para você conectar, chamar a Brava e aproveitar o telefone da Brava 3223-2300. Tem o craque Brava e o craque Tromar ao final da partida.
2: Você falou, a gente falou do Guilherme, né, Thiago? Guilherme que acabou deixando o Pato, e então é um ex-Pato a serviço do Campo Mourão. Outros jogadores que também atuaram pelo Pato, que estão no Campo Mourão aí, o seu Baque, é uma atuação curta, não boa, e a relação também na saída não foi boa do seu Baque com o Pato Futsal, mas enfim, atuou pelo Pato Futsal. E aí outros grandes nomes, talvez, os grandes nomes de conquistas de Liga Nacional, o Barão e o Tom, né? Os dois grandes jogadores aí que também atuaram pelo Pato e hoje estão a serviço do Campo Mourão. Talvez ao lado do Johnny e do Neguinho aí, né? Os grandes personagens do Pato Futsal aí, o Tom e também o Barão, hein?
1: Verdade. Do lado do Pato, se não estou enganado, o Pedro Carioca chegou a jogar no Campo Mourão, né? Na sua trajetória aí. E que agora está a serviço do Pato Futsal. Essa ambulância que não chega, a gente fica no aguardo aí para recomeçar a partida. 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
2: Nós temos sinais que a partida logo, logo deve recomeçar, né? Parou 1-0 o Campo Mourão, gol do Danilo Barão, porque a arbitragem também vem pra quadra agora, né? Eles haviam saído, vêm pra quadra, fazem a reativação também, pessoal da arbitragem. Então, agora temos sinais aí de que a partida vai recomeçar. O público é o mesmo, Thiago. Público pequeno no Berim Carolo para a partida de Pato e Campo Mourão. 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Pato Branco e São Lourenço do Oeste.
1: Tá certo, a arbitragem vai se posicionando ali, acho que pelo jeito, agora sim, vamos para a retomada, para reinício da partida, para a gente ter a sequência deste jogo. A arbitragem que dá a bola em lateral. Vamos para recomeçar a partida. Lateral que favorece a equipe do Campo Mourão. Vai ser retomado. Faltam 11:35. Tinha falado aí 13. São 11:35. Bola vai voltar a rolar no Belém Carolo. Está rolando. Recomeça a partida. 1-0 Campo Mourão. Campo Mourão tenta com Jabá. Ele movimenta, trabalha com Guilherme. Guilherme aqui atrás soltando para François. Recomeça a partida. Vamos lá, Patou Futsal. Fato que tem jovens agora na formação aqui com o Mikael e com o Iago. A bola com o Renan chegou. O Pato lá pra marcar, não perde, ganha danado. A bola espirrou, sobrou no Johnny, que já coloca na frente pra Mikael. Escapou o garoto, foi pra jogada, derrubado. É falta! Pegaram o Mikael, foi o Guilherme que toma amarelo.
2: É, Guilherme Espato, amarelado, primeiro amarelo do jogo pela falta em cima do Mika. Quero ver soltar esses garotos pra cima do Campo Mourão aí. Armar uma correria. Deixa os vai descansar um pouco. 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Boa jogada do Mika, sofreu a falta.
1: É falta boa pro Pato Futsal. Capricha aí, Pato Futsal. Vamos que vamos. Você que tá ligado na transmissão, Selinalta. Entrou o Biel. Agora dá a falta, entra o Biel. Entrou o PP também, garoto da base.
2: Deixa o bebê, deixa o PP. O PP cobrar, Biel. Você já cobrou escanteio, falta, não deu nada certo até agora, hein?
1: Vai lá, Biel, Léo Catolé, tem o PP, é a chance pro Pato, 11 minutos e 7, tem o Vitinho também. Dois homens do Campo Mourão na formação da barreira. 1-0 Campo Mourão. No placar Supneus, goleiro François fazendo aí, armando a barreira. 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Rolou Biel, bateu Catolé, ela desvia no seu baque, sai em escanteio.
2: A roladinha do Biel pro Catolé, a bola desviou na defesa, saiu escanteio, não deu em nada, falta cobrada pelo Pato Futsal, é placar de 1-0 aqui em Campo Mourão.
1: Escanteio, vem Biel, ele rola pra Catolé, que manda pro gol, mandou por cima, mandou pra fora.
2: Mais uma finalização do Catolé, pra fora, tiro de meta agora, Jorge Autocâmbio, soluções para o câmbio automático do seu veículo, as promoções no Instagram, @ Jorge Autocâmbio.
1: E olha aí, o Cauê lança a bola para Renan, Renan vai tentar a jogada, ele se livra da marcação do Biel, bateu, Johnny pegou e já repõe na frente e colocou para Vitinho, ele manda a bola para fora.
2: Deu uma corridona, o Vitinho conseguiu chegar na frente para a finalização, mas chegou um pouquinho tarde, mesmo assim, toca na bola, finaliza, mas ela vai para fora. 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
1: Depois de muito tempo parado, o jogo retoma, 10:32 para terminar a primeira etapa, 1-0 Campo Mourão, placar Super News. Vem o Mika, que cobra lateral para a equipe do Pato, entrega para Johnny avança, tem 4 segundos na quadra de defesa, ele vai tentar o passe na frente, deu certo, chegou para Vitinho, bateu, François faz a defesa, salva o Campo Mourão.
2: Grande defesa do François na cara do goleiro, ele acabou pegando Thiago Vitinho, mais uma.
1: E vem Guilherme, resposta do Campo Mourão, ele dispara pro gol, corta o goleiro Johnny, ela volta, vai trabalhando o Guilherme, tem pedindo bola o Cauê, o Guilherme, Espato aí, tá de volta o Campo Mourão, faz a jogada pela canhota, vai bater cruzado, Vitinho desvia o escanteio, e ele já cobra pra dentro da área, ela passou pelo Jabá, sobra pra Cauê pra Guilherme, vem de novo, tá pelo lado esquerdo, na marcação tem em cima dele o Vitinho, ele tenta abrir espaço, fecha a porta o jogador do Pato, ele recomeça trabalhando com Cauê, tentou o passe, reclamou que foi no braço, o Arthur dá, pegou no braço do Pedro Carioca.
2: Tocou realmente no braço, falta. Como estamos em falta, Thiago, Campo Mourão cometeu 3 faltas, o Pato cometeu 1 falta até aqui, pelas anotações que se tem. Vamos lá, segunda falta cometida pelo Pato nesse momento, então 3-2 em faltas.
1: Tem falta pro Campo Mourão, 9:40 é primeiro tempo. Vamos que vamos, torcedor. 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Falta pro Campo Mourão, Guilherme, ele enrolou pra Cauê, bateu pro gol, mandou pra fora.
2: Sem problemas pro Johnny, pegou muito em embaixo da bola o Cauê, a bola acabou subindo, apenas tiro de meta. 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
1: Como é que volta o jogo, Tizão?
0: Olha, o Pato até que teve dois bons momentos, né, nesse retorno, né, após a parada, né, mas mal aproveitado, na verdade, mas encara bem, o jogo é bastante igual no momento.
1: Olha, Mikael. Escapa o Pato com o Mikael, escapava porque chegou Jabá para tirar a bola dele e colocou para Renan, esse já encontra Guilherme, na frente para Renan, o He-Man, entrega para Cauê pelo meio, roda a bola o Campo Mourão, é o Carneirão que está fazendo 1-0, gol do Danilo Barão, lançou, Jabá de cabeça, cortou Biel, é lateral.
2: Lateral Campo Mourão, pelo lado direito, restando agora 9 minutos para terminar o primeiro tempo, 1-0, Campo Mourão.
1: 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A bola com o Cauê, ele entrega para Eduardo, Jabá lançou no ataque, muito forte pro Renan, a bola vai para fora.
2: Muito forte, o Renan acabou desistindo, nem foi na bola, ela saiu em linha de fundo, tiro de meta pro Johnny. 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
1: E o torcedor participa aí na interatividade, um abraço pra Viviane Bertoldo, disse na próxima vez o Pato aproveita e leva a ambulância junto. É, o torcedor ficou aí com essa interrupção de mais de meia hora. 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Pato brigou pelo lance lá pelo lado esquerdo, descola um escanteio, quem sabe na bola parada.
2: Mais um, vamos ver se o Biel acerta agora pelo lado direito, escanteio pro Pato.
1: Vamos lá, Pato Futsal, escanteio, o Biel vai cobrar escanteio pro Pato. Capricha, ele cobrou, telegrafou o passe pro Jabá, mas ele sai jogando errado, Jabá. Pato tem lateral pra cobrar, vem Biel. É o fixo do Pato Futsal, com a lesão do Gleidson aí, que já tá no hospital, tá sendo atendido. Uma boa recuperação pra ele. Claro, o doutor Betiol vai ter que verificar aí a extensão da lesão, quanto tempo que vai ficar fora. Pato cobra lateral com o Mikael, tabelou com o Biel. Mikael bateu pro gol, Fran Soares, palma, manda lateral.
2: Boa finalização depois da lateral, Thiago.
1: Que coisa, olha aí o lateral cobrado, o Biel bateu, desvia na marcação. É um Pato querendo, Tizão?
0: Querendo sim, tá mais em cima no momento o Pato, né? Então dá pra enfrentar esse Campo Mourão, né? Pela dificuldade do Pato de baixas, mas no momento faz um bom jogo o Pato.
1: Tá aí a opinião do Tizão, em nome do Grupo Bianchi, 65 anos juntos em cada quilômetro, é Liga Nacional, rodada 11. Bola pro goleiro Johnny, avança Johnny, tem 8 minutos, Johnny pelo lado direito, ele faz o giro pra cima da marcação do Jabá, entregou aqui atrás, ela chegou no Biel, Biel pra Johnny, marcando o Camorão, Johnny bateu, desviou no Jabá, sai em lateral.
2: Tava louco pra dar um chute pro gol, Johnny, né? A bola acabou desviando no Jabá, saiu em lateral, Pato voltou melhor depois da parada.
1: Vamos lá, Pato, bola do Mikael, entrega pra Johnny, Johnny pra Biel, Biel recebe pelo lado esquerdo, tentando avançar, entrega pra Pedro Carioca, esse coloca pra Johnny, Johnny olhando pro gol, se abrir espaço ele vai bater pro gol, segurou, toca do lado, pra Biel de novo, vem o Pato, no 5 pra 4 com o Johnny adiantado, marcando o Campo Mourão, tem 7,5, é primeiro tempo, você ligado na Selinato, obrigado sempre pela companhia. Johnny pra Biel, lançou no ataque de cabeça, Mikael pra Vitinho, de cabeça, olha o golaço! Gol do Pato! Fuzila, Vitinho! Um golaço! Lançamento do Biel de cabeça, o Mica! E de cabeça, o fuzila! Porque foi forte o cabeceio do Vitinho, ele tem faro de gol! O Pato empata, Vitinho, faltando 7:40, 1-1!
2: Belo gol, de cabeça, algo raro no futsal. Johnny adiantado, Campo Mourão deu uma pressionadinha, a bola no pé do Biel, ele lança no fundo. O Mica, no limite, golpeia de cabeça pro meio. A bola vai na cabeça dele, Vitinho, que entrou interessado pelo jogo. Ele dá um golpe de cabeça e manda na rede. Vitinho empata o jogo, Tição. 1-1.
0: É isso aí, de participação do Mikael na jogada. Que bonito o lance, né? De cabeça pra cabeça, um gol, né? Ainda bate no travessão e adentra ao fundo do gol. Pato empata o jogo, melhor momento.
1: 1-1. Olha a base, olha a gurizada, olha a juventude pedindo passagem. Alô, professor Luciano. Observa com carinho a gurizada, que quer jogo, que quer ir pra cima. O Pato empata 1-1.
2: Às vezes você busca, busca, busca e a solução tá em casa, né?
1: Pois é, que se tenha essa observação, Pato Futsal. A base do Pato é campeão 17, campeão 20. Tem bons valores, sim. Claro que tudo no seu momento, mas eu acredito que são assim, ó. Um da base com três adultos, se a base é campeã, tem que colocar jogar.
0: Com certeza. A gente já observou e tem três, quatro jogadores com grande chance aí de ser bem utilizados.
1: E olha lá, o Iago agora entra. A bola do Iago na frente pro Brian. Brian do lado, assistência. Catolé bateu pro gol! Gol do Pato! Fuzila Catolé! De novo com a pitada da base! A bola girou de um lado pro outro. Catolé fuzilou no canto, ela pegou no pé da trave. Vira que vira que vira. 6:49, Pato 2-1.
2: É, o Pato voltou ligado, Thiago. Ligado, Catolé. Recebeu o passe e bateu de primeira. Brian rolou pra ele. Ele de primeira aqui do lado direito bateu rasteirinho. A bola bateu no pé da trave direita do goleiro François, bom goleiro François, que não pode fazer nada para evitar o gol do Catolé. Voltou ligado de São Pato, depois da parada, Campo Mourão breca o jogo, Pato vira 2-1.
0: De bom movimento na triangulação aí, que golaço, né? Bem construído, na verdade, né? Chegando então o Pato a 2-1, então olha que momento melhor do Pato aí, esperamos que seja, né, um grande domingo aí pro Pato Futsal.
3: Diga de cena agora, ela não posta.
1: É o tempo do Cello.
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2: Levanta a cabeça e vamos jogar. Palavra do Cello.
1: É, ele brecou o jogo na virada do Pato. Depois da interrupção, o Pato vira 2-1, faltando 6:49. Por isso que o futsal é maluco, rapaz. O Pato perdendo, sofrendo aí. Coloca essa. Foi só a gente falar, ó. Coloca a gurizada. Um lance com o Mica, outro lance com o Iago no jogo. Essa gurizada quer jogar, Tição. Vem Campo Mourão. Batida pra fora.
0: É isso aí. Quem sabe é um sinal pro próprio técnico, entendendo que os jogadores estão prontos pro jogo.
1: Tá aí, vira aqui, vira. Alô, seu Geraldo Venâncio, tá na companhia, seu Altemar, dizendo aí, na torcida pela virada do Pato. 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Vale o sexto lugar se o Pato ganhar. Briga pelo lance o Brian vai bater pro gol, ela pega no goleiro, segura François.
2: Saiu a finalização do Brian, mas a defesa foi tranquila do François, 2-1 Pato.
1: E o jogo pega fogo, vem com a gente, é primeiro tempo, batida pro gol, segura o Johnny, o Pato tá vencendo o jogo por 2-1, na retomada vem Campo Mourão tentando agora, a bola do Tom, rola do lado, era pra chegada do Samuel, por baixo corta Brian, lateral Campo Mourão
2: já cobrado,
1: bola chegou no seu baque pra Caduzinho vai tentar o passe na frente pro Tom, ele é perigoso, tentou o passe de letra, chega o Pato pra cortar com Catolé pra Brian pra Iago, olha o Iago aí, é carioca, a bola tocada pro goleiro Johnny faz o domínio. Iago que foi revelado lá do Rio de Janeiro, veio da Rocinha no Pato Futsal, aí a segunda temporada, e aí no time de cima, garoto quer jogar, bola do François, entrega pra Caduzinho avançando, vai tentar o passe lá, no meio ele colocou, tentando trabalhar com o Samuel, lá na frente vem o passe pro Tom, cai o Tom, queria falta, o árbitro disse que não foi nada.
2: É, falta que seria do Iago, a arbitragem disse que não, apenas lateral pro Pato cobrar, restando 5:35, abasteça nos postos Kerembeck, amigão, qualidade comprovada, bandeira Petrobras.
1: Vamos que vamos, é Liga Nacional, o Johnny vai tentar mais uma, ele avançou pelo lado direito, preferiu brecar, segura, valoriza a posse de bola, entrega pra Duduzinho, volta o Duduzinho no jogo, tem 5:20 a primeiro tempo, 5:20 pra terminar a primeira etapa, Pato 2-1, placar Sul Pneus por aqui, ao final do jogo, craque Selinalta Tromari, o craque Brava, Johnny vai experimentar pro gol, mandou errado, mandou pra fora.
2: Torto e fraco, Johnny pede desvio, a arbitragem tá marcando, né? Houve realmente o desvio, então escanteio pro Pato Futsal cobrar na retomada do jogo em Campo Mourão. 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
1: Escanteio, Duduzinho pra dentro da área, ele desvia, vai pintar o gol do Pato! Gol do Pato! Fuzila Catolé! escanteio cobrado, veio o rasteiro lá no pé da trave, teve o toque de letra do Brian, e o gol é do Catolé, empurrando, entrou com bola e tudo, Catolé, o Pato faz 3-1, faltando 5-7.
2: É o Pato arrasador dessa retomada de partida, cobrança de escanteio no primeiro posse do Duduzinho, aí a bola é tocada para trás pelo jogador Brian, ele escora e o Catolé vem para fazer o gol. O Campo Mourão parou todo mais uma vez, Tição, e o Pato marca o terceiro.
0: Olha que volta, né, do Pato, né, e que jogada de escanteio bem precisa, na verdade, e a entrada de dois jogadores na área e conseguindo, né, buscar a finalização. Pato 3-1 com o Léo Catolé.
1: 3-1 Pato Futsal, volta avassalador o Pato Futsal, tá na frente, consegue a virada e você vem com a gente. Olha o Caduzinho, bate pro gol, ela passa à esquerda do Johnny, vai pra fora.
2: Finalização de canhota, o Johnny esticou o braço, mas não tocou nela, ela passou, foi pra fora, apenas tiro de meta. 3-1 torcedor, 3-1 Pato. 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
1: E agora o Johnny segura os 4 segundos, a bola aqui atrás. Arbitragem está marcando infração contra a equipe do Pato Futsal. Faltando praticamente aí 4 minutos e meio para terminar o primeiro tempo ainda na primeira etapa. 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
2: Tava muito tranquilo o jogo, o árbitro teve que começar a inventar, né? Acabou marcando aí o tempo excedente do Johnny, que vai organizar a barreira, e a bola agora vai ficar na marca do pênalti. É um lance muito perigoso contra o Pato, Tição.
0: É verdade, eu creio que a arbitragem contou bastante rápido esses 4 segundos, enfim, mas está sinalizado, né, um momento, Pato, bastante atenção agora na barreira e fazer, né, fechar bem os espaços.
1: É, a bola fica posicionada na marca do pênalti, só que tem a barreira, um pênalti com barreira, como diria um locutor. Vamos pra cobrança, 4:47, Johnny coloca, vai colocar 4 lá em cima da linha, mais o Johnny, pra colocar um paredão aí, a chance pra equipe do Campo Mourão, nessa cobrança de falta. 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Pode bater, desviar e alguém entrar, mas tem 2 toques aí, vamos ver. Barão na bola, Guilherme, Cauê e também o Johnny. Autorizado, vai ter rolada do Guilherme, ele passou pela bola, deixou pro Barão, rolou, batida do Cauê em cima da barreira, pega Johnny.
2: Passou, né? Passou, a bola acabou batendo na barreira e depois ficou com o Johnny. É, não se moveu a barreira do Pato, por isso deu certo, passou por um momento difícil aí o Pato Futsal, Thiago.
1: Vamos que vamos, é Liga Nacional, cobrado lateral, olha a batida do Vitinho, golaço! Gol do Pato! Fuzila, Vitinho! De prima, de 100, pula aí de primeira, ele manda, mandou forte na cobrança que veio o Vitinho, artilheiro. Vitinho mandou, não deu pro goleiro François, o Biel cobrou e o Vitinho fuzilou. 4:32, Pato 4-1.
2: Que belo gol de primeira, perna direita, um sem pulo do Vitinho. A bola veio pelo alto, antes que ela caísse na quadra, pegou de primeira, ela foi lá no canto direito do François, marcação baixa, todo mundo dentro da área do Campo Mourão e o Vitinho sozinho teve espaço pra bater e pra fazer o quarto. Não termina mais primeiro tempo, não termina mais, Tição.
0: É, tá muito bom, né? Que aproveitamento do Pato, e pegou muito bem na bola, meio chapada assim, né? Que chute, que golaço bonito do Vitinho, Pato 4-1.
1: 4-1, fala do Biel aí, ó, assistência do Biel, mais uma, lá dentro da área a bola sobra, a quarta equipe do Pato. No sufoco, tentando o Camorão, tem jogador do Caneirão caído dentro da área. Chegou a reclamar de um toque lá, o Tom queria um pênalti. Ele tá caído, mas o Arthur apontou a saída da bola aqui na lateral.
2: É, restando 4:10, Thiago, chegou a informação aqui do hospital aqui com relação ao Gleidson. A hora que você quiser, eu posso informar aqui a informação, então, do hospital com relação à situação do Gleidson.
1: É, tá aí, vamos tentar. Agora tem um lance aí, um tranco lá do Tom e do Iago. O Atro vai advertir o que diz essa primeira avaliação médica do Gleidson.
2: Bom, Gleidson teve fratura no maléolo lateral. E lesão do ligamento medial do tornozelo esquerdo. Então teve lesão de ligamento sem exposição óssea. O caso é cirúrgico. Está imobilizado, medicado e dará sequência em todo o processo de recuperação com o Dr. Edenilson Betiol, médico do Pato Futsal em Pato Branco. Thiago.
1: Que coisa. É um tempo aí, corre o risco até. Vamos ver, é o tempo de recuperação. Dr. Betiol deve monitorar e depois, é claro, analisando ele em Pato Branco para ter um tempo aí de recuperação, infelizmente. Que sina do Gleidson. A gente torce pela recuperação dele aqui. O Camborão avança. Tentativa de batida, toca no Léo Catolé, a bola vai. 3:34 para terminar o primeiro tempo. 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O que, que é isso? O Pato voltou a mil, Tição.
0: Olha aí, né? Que bonito de ver uma equipe, né, retomar dessa forma o jogo dentro das suas dificuldades, que parecia ser muito complicado. Tá aí, que grande jogo do Pato. Muito reativo no jogo.
2: E aqui, o Camorão parou também, né, gente?
1: Verdade. Será que o Camorão aí, essa parada, brecou? É, pelo jeito, sim, tá 4-1 pro Pato. Olha, arrisca pro gol. Manda pra fora. Na tentativa de chute aqui do meio da rua, a bola vai. Vem, não tem pressa o Johnny. 4-1 pro Pato. É um jogo importante, é um confronto. O Pato ainda não ganhou nenhuma fora de casa na liga esse ano. Tenta Pedro Carioca, gira pra cima do marcador, ele briga pelo lance, chegou Vitinho, chega Danilo Barão pra ficar com a posse da bola, entrega pra seu baque pra Barão. Tá 4-1 Pato. Quem que acreditava num placar desse? É primeiro tempo, e ela volta com o Pato, com o Iago pra Duduzinho, Duduzinho pra Iago, gurizada entrou bem, Iago na frente, a bola toca no Pedro Carioca, sai em lateral.
2: É, pra mim, se o Pato fazer mais um, tá bom nesse primeiro tempo, viu? Daí pode terminar, Tição, pode terminar. 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
1: Alô, Reinaldo, tá vibrando com a virada do Pato. No intervalo tem uma posição aí, uma fala do Dr. Betiol também na transmissão. 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Bola no ataque, tem falta do seu baque, falta do Iago.
2: Falta sim, marcada. É a terceira falta cometida pelo Pato. Campo Mourão chega mais uma vez ao ataque. Lá pelo lado direito será realizada a cobrança. 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
1: É a terceira falta do Pato. Tem 2 minutos e 27 por rodar no primeiro tempo. 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Rodoboy tá sequando a quadra. O Pato Futsal vencendo de virada por 4-1. Falta pro Camborão. Vai ter a roladinha. Tem o Barão também posicionado. Ele pode tentar direto. O Barão bateu por baixo. Johnny afasta o perigo a defesa.
2: Boa defesa do Johnny com os pés. Teve rebote. A defesa voltou a afastar. Escapa-se o Pato de mais uma cobrança. 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
1: Vamos que vamos, torcedor que tá com a gente. Vai trabalhando aqui, buscando a jogada. Seu baque segurou, toca a bola aqui atrás, recomeça. A bola do Barão pra Johnny pra seu baque pra tentativa de chute do Danilo. O Barão mandou pra fora.
2: É um chute cruzado, a bola acaba nem saindo em linha de fundo, quase que sai na lateral, parece que sim, linha de fundo. Enquanto o Pato breca o jogo, perde tempo. Não sei se era uma boa, podia ser tempo agora, né? Eu deixava o jogo seguinte, São.
0: E falar só em relação a essa falta do Iago, na verdade, numa Copa do Mundo hoje não seria nem meia falta, na verdade, mas tá aí brecando o jogo para dar uma respirada ao Pato. Agora,
2: vamos ouvir aqui o técnico Luciano Bonfim, São.
4: comunicação está excelente, o nosso retorno, posteriormente a bola entrando para o pivô está muito bom e isso é importante. Porém, assim, sempre visualiza, independente de onde entra a bola, tipo, entrou daqui, olha primeiro pro teu onde ele tá, dá essa primeira ajuda, e se ultrapassar, aí a gente vai, não dobra, o tempo todo, o lado oposto é a mesma coisa, mas a maior ultrapassagem deles foi pelo meio, que foi essa bola dada pelo canhoto, e esse cara encarando as linhas, e a mesma coisa, um lado desce, aqui vai estar alta, então ele só vai ter um lado de infiltração, e aí a preocupação sempre do segundo pau, beleza?
2: Aí o Luciano Bonfim, técnico do Pato, com as suas orientações, Tição.
0: Ó, tá aí ajustando, na verdade, gostando daquilo que é o movimento da equipe em cima, marcando bem, sustentando bem esse jogo de 4-1 do Pato, né? Que momento bacana do Pato aí. Uma respirada e uma orientação aí para manter a marcação.
1: Tá aí, placar é de 4-1 pro Pato. A gente ouve pouca reação da torcida do Cadeirão. O jogo é em Campo Mourão. 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Pato Futsal de virada vai vencendo na Liga Nacional. Pode ser a primeira vitória fora de casa na Liga. Pato só empatou uma fora contra o Jaraguá. E aí, tentando essa primeira vitória importantíssima, porque pode valer o sexto lugar na tabela. Vitinho para Duduzinho. Duduzinho de primeira mandou no ataque pro Iago. Recua de cabeça Danilo Barão. Pegou seu baque, ao final do jogo o craque Selinalta Tromari, o craque Brava, o Pato é outro depois da parada, venceu o baque, forçou a jogada, mandou pra lateral.
2: É, parece que quem sentiu a lesão do Gleidson foi o Campo Mourão, mas não é isso, é que o Pato assimilou melhor, preparou melhor, todos os jogadores sentiram. Agora o Campo Mourão achou que tava com o jogo tranquilo, estamos ganhando de 1-0, agora perderam, os caras perderam fixo, agora tá tranquilo pra nós, deram uma esfriada no jogo e aí o Pato veio quente, hein?
1: Tá mil o Pato Futsal. Bora aí, Pato, pra tentar essa primeira vitória fora de casa. 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Roda a bola, a equipe do Pato, vem com Pedro Carioca. Ele solta do lado, tentando trabalhar pra equipe patobranquense. Vamos lá, Pedro Carioca colocou pro Vitinho. Vitinho vai tentar armar pro chute, cortou pro meio, bateu e aí mandou pra fora.
2: Pra fora, apenas reposição pro François, restando 55 segundos. Pato 4-1, torcedor. 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
1: É reta final do primeiro tempo, capricha, Pato. Essa vantagem tá boa. Vai trabalhando o Johnny, vem Campo Mourão. É o Johnny, camisa 77. Ginga pra cima do marcador, bateu, ela pega no Duduzinho, saiu.
2: Escanteio não. Lateral, já cobrado.
1: Vem o Barão, bateu. Espalma Johnny, ela sobra na tentativa do Duduzinho, escorregou, voltou pra Barão, tem pressa o Campo Mourão, Barão, a bola chega no seu baque, pra Johnny, corre contra o relógio, 23 segundos, chegou pra tomar a bola lá, Pedro Carioca manda pra fora.
2: Pedro Carioca que vai deixando a quadra agora pra volta do Biel, lateral é pro Campo Mourão.
1: Vamos que vamos, Bagas Beer tá no Domingão aí, saiu sozinho, Pato Branco. 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
2: Muito mal, né? Pegou embaixo da bola, ela sobe, muito mal pra fora, bom pro Pato. 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
1: E o Johnny vai tentar repor, vai terminar o primeiro tempo, 3 segundos, 2, vai terminar, segura o Johnny, e aí termina, fim de papo na primeira etapa, com mais de 1 hora de jogo, termina o primeiro tempo, Campo Mourão 1, Pato Futsal 4, placar Super News.
2: É, que super placar, hein, que super placar do Pato Futsal, construído após a paralisação. Vamos ver como é que se explica o Campo Mourão. O Danilo Barão vai falar, ele que fez o único gol do Campo Mourão no jogo, gol de pênalti, e esse placar de 4-1, hein, Barão? Explica pra gente como que aconteceu e como daqui pra frente seguir.
5: O jogo, infelizmente o jogo teve que parar por conta de um acidente. O Gleidson é meu compadre, cara, sei da luta que ele tá passando esses 2 anos lá, me dói o coração. Esther, as meninas, né, Gigi, Sossô, nós estamos junto com vocês, tá? Mas falando do jogo, a gente desligou do jogo, né? Esquecemos que tem mais 30 minutos de jogo, a gente tava bem E desconcentração não é detalhe tático ou técnico, é a cabeça, individual. A gente tem que querer marcar para depois jogar. E aí a gente deu muita liberdade para a equipe do Passo, de zero para cima, fizeram os gols. Né? Então agora a gente tem que voltar, pôr a cabeça no lugar, assim como já colocou agora, criamos chance, e voltar a buscar gol a gol.
2: Tá aí, portanto, Danilo Barão falando que o Pato surpreendeu porque o Campo Mourão desligou. Catolé, dois gols. Tá falando aqui o Léo Catolé.
6: Viemos pra cá sabendo que ia ser um jogo difícil. Tá sendo um jogo difícil. Até ali no começo do jogo tomamos o gol. Até a parada do nosso companheiro, a infelicidade dele, saiu machucado. Quero dar total força pra ele, que ele volte o mais rápido possível. E depois da parada voltamos, trocamos a chavinha ali, voltamos bem e conseguimos uma virada. E se Deus quiser, sair com os 3 pontos aqui.
2: Valeu, Léo Catolé, Catolé, Catolão. Meteu 2 golaços, Thiago Pato, 4-1 em Campo Mourão. Vamos ver o que nos reserva esse segundo tempo. 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
1: Que virada, Tição, 4-1, intervalo. Ah, o Pato Futsal consegue uma resposta muito boa nesse confronto direto. Parecia uma manhã aí de complicação com a lesão. Inclusive, daqui a pouquinho, depois do intervalo, a gente vai ouvir o Dr. Betiol falando sobre o que ele observa aí sobre o Gleidson. Mas o Pato fecha o primeiro tempo na frente, Tição.
0: Que bacana, né? Ver uma equipe, né, no reativo, né? Trazer uma situação de jogo assim bonito, né? Tem que elogiar quando as coisas acontecem bem e bem feitas, na verdade, né? Que retorno, que retomada do jogo pós-parada, né? Dali do machucado do Gleidson. Então, olha aí, que jogo, como voltou assim em cima, né, pegando em cima o jogo e fazendo os movimentos certos, o Pato Futsal, e abre, né, quase que dá para dizer uma goleada aí de 4-1, olha a grande chance do Pato, dando continuidade a essa concentração de jogo. Eu, por mim, tenho tudo para, né, para segurar bem esse grande resultado que fez no primeiro tempo. Claro, tem todo um segundo tempo para acontecer e a gente vai aguardar por saber daquilo que vai vir. Que primeiro tempo do Pato, parabéns pelo jogo que fez.
1: Que reação, Pato Futsal, jogando pelo Gleidson. E depois do intervalo, qual a previsão aí para o retorno do Gleidson? Vai ter que ser operado o Gleidson? Será que já tem aí o Dr. Betiol? É médico do Pato, tá com a gente nas transmissões sempre, aí a turma da clínica Betiol, ele vai falar depois do intervalo, mais alguns detalhes. Claro que ele não avaliou, mas lá no hospital, os médicos repassando, né, numa situação de urgência, já tem uma ideia de quanto tempo o Gleidson deve ficar fora. Será que volta para essa temporada? Estamos no mês de julho, tem aí 5 meses. Será que volta esse ano ou não? Ficou tempo sem jogar o Gleidson. Mas já, o Tição também tem os números do primeiro tempo. Você que está conosco, essa é 12:10. O jogo começou 10:30, agora que termina o primeiro tempo, o Pato está na frente, placar de 4-1. Nós vamos ao nosso intervalo, já voltamos com você. Fique com a Selinalta, acompanhando tudo do Pato na temporada. Pato voltando a vencer na Liga Nacional. Nós já voltamos com você aqui na transmissão Selinalta.
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4: Estamos retornando, intervalo de jogo, Pato Futsal encarando o Campo Mourão e vencendo de virada. O placar é de 4-1 para o Pato Futsal. Pato que teve uma lesão envolvendo aí o camisa 8, o Gleidson, e no qual eu agradeço aí o Dr. Betiol, é o médico do Pato Futsal, prontamente atendendo aqui a nossa transmissão, está acompanhando lá, Dr. Betiol. É um abraço, e aí ele manda, o Juliano falou aí que o hospital já passou, é uma prévia, mas o médico do Pato tem uma atualização atualizada, ele tá aqui, doutor Betiol, para aguardar até uma estimativa de quanto tempo para voltar essa lesão, o que que dá para, olhando de longe, mas com as informações que tem a respeito do Gleidson, hein, doutor Betiol?
5: Então, o Gleidson fez uma fratura, luxação do tornozelo. Fraturou o maléolo lateral e rompeu o ligamento deltoide, que é um ligamento que tem na parte medial do tornozelo. Então, fratura do ligamento do maléolo lateral e uma lesão do ligamento interno, ligamento deltoide. É uma lesão cirúrgica e deve passar por uma reabilitação por aproximadamente 5 meses.
4: Tá certo, um abraço, doutor Betiol. 5 meses, tá fora da. Perdeu o ano o Gleidson.
6: Tá fora, sim, pelo período, pela avaliação. Com certeza ele já tem, né, algum diagnóstico, né, pra ele poder ter uma ideia melhor, né, como fez a colocação. Que pena, né? Mais um ano aí perdido pelo atleta Gleidson.
4: Aqui os atletas já vão voltando. Os números do primeiro tempo, Tição.
6: Isso aí, os números, um Pato que finalizou mais ainda antes, né, de virar o jogo 2-1. Pato finalizou 19 vezes, 13 em gol e 6 para fora. E um Campo Mourão que finalizou 12 vezes, 7 em gol e 5 fora. Então, Pato 4-1, 2 gols dos Vitinho, 2 do Catolé, trazendo aí, então, essa grande virada aí nessa retomada, nesse retorno da equipe. Um Pato que teve, buscou mais controle, ficou com a bola e, na verdade, o Campo Mourão, né, sumiu do jogo nesse retorno. Na verdade, o Campo Mourão perdeu a bola, não encontrou mais o jogo dentro de quadra, e um Pato aí, dinâmico, buscando o jogo, aproximação, e fez um grande primeiro tempo aí, esse 4-1, olha, dá pra segurar esse grande resultado que vem fazendo aí no primeiro tempo.
4: Essa pitada da base, você gostou, Tição? Tá pedindo passagem?
6: Tá, gostei, tá pedindo passagem. Esses dois jogadores que geram os mais relacionados, Iago e Mikael, se prestar atenção, quem quiser rever lances do jogo, movimentos dos atletas, né? A subida do Mikael logo que entrou, né? Uma busca, jogar sem medo. E o Iago também, fiquei prestando atenção nessa reta final, né? Sabe, aproximação, marca muito bem, morde o jogo. Olha, eu creio que tá aí dois jogadores pedindo merecido passagem e com grande condição de jogar aí na equipe principal.
4: Tá aí a opinião do Tição, observação. Nesse primeiro tempo, o Pato vencendo por 4-1. Você ligado com a gente. 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Um abraço pra Valéria. Coração apertado, oração e boa recuperação pro Gleidson. Força pra toda a família e pra equipe do Pato. Vamos feliz com a virada do Pato e vibrando no Rio Grande do... no Rio de Janeiro com o Iago. É, os familiares do Iago aí, desejando boa recuperação pro Gleidson. Cecílio Gambetta, vamos Pato. Seu Altemar, a Dalila, um abraço Dalila. Vamos, Pato é Pato. A Dalila Santinho, um abraço Dalila. A Madalena de Ross, o Geraldo Venâncio Júnior. 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Você espera agora um Campo Mourão desde o começo com o goleiro Linha? Qual que vai ser? O que que o Pato tem que tomar cuidado agora, Tição?
6: Com certeza, tem que se prevenir de qualquer situação, com certeza. Vem de goleiro Linha bastante cedo, creio que sim. Ou no mínimo com o goleiro François, fazendo aquele 5-4, algo nesse sentido, para tentar buscar um segundo gol, uma retomada de jogo, que é o que foi, não aconteceu. Então o Pato dá para dizer que teve maior controle, comandou esse jogo e com pegada, se diz assim, né? Com pegada de jogo, um Pato para mim diferente. E quem diria, um torcedor dado uma opinião antes de iniciar esse jogo, né? Aquilo que seria. Olha, eu falei, um empate será um excelente resultado para o Pato pelas dificuldades, né, que vem passando. E a equipe reage desta forma, então, para mim, elogiável a questão da atuação. E claro, e os dois guris de base aí tiveram participação aí, para mim, importante.

0: Tá acompanhando o seu Leonardo Briskiewski na companhia. Um abraço aqui também. Vamos, Pato Futsal. Tá dizendo aí, Ivanilde. Valeu, é mais interatividade. Todos pelo Pato, Thiago. Diz o seu Darcy Tamanho. Valeu, é a turma aqui conosco mandando recado na interatividade. 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O Pato já retornou, a gente aguarda aí o Camorão, que vai voltando agora na movimentação aqui. Vamos ver se o segundo tempo vai ser mais rápido, né? Porque o primeiro terminou, começou 10h30 e terminou 12h05. Então deu 1h35 o primeiro tempo, em função da lesão, é claro. Mas aqui agora a saída do Camborão. Nós vamos pro segundo tempo. Camborão que fica à nossa esquerda, à nossa direita, o Pato. Capricha aí, Pato Futsal. Essa vitória, ela é fundamental. De transcendental importância essa vitória. Hoje o árbitro vai autorizar.
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0: Bola rolando, começa o segundo tempo, saída da equipe do Campo Mourão, vai tentando a primeira jogada e já vem com o goleiro adiantado, camisa 23 aí, o Canton, vai adiantar o Canton pra tentar, pode colocar fogo no jogo, ou pode fazer uma goleada histórica. Vamos ver, trabalha Canton, a primeira movimentação aí do Campo Mourão nessa segunda etapa, são 20 minutos aí pra trazer a sua vitória. Bola no fundo pro Tom, recebeu pelo lado esquerdo, marcado pelo Iago, Iago em cima dele, o Tom segura, rolou pra dentro da área, corta o Pato, cortou Vitinho, ela voltou do outro lado, tentativa aqui buscando o Pato na defesa, agora vem a batida, teve desvio, Johnny dá um tapa na bola também, é escanteio.
2: De leve o Johnny acabou tocando na bola, escanteio Campo Mourão.
0: Vem o escanteio aí, olha o cruzamento do Tom pra dentro da área, teve desvio, vai o Johnny, tenta segurar, essa bola não segurou, tocou do lado, vem o chute do seu Baqui pra fora, que susto, quase que ela entra.
2: Uma bola de cá, outra bola de lá e o Johnny se virando como pôde, né? O Campo Mourão chegou, deu uma apertada, tentando dar uma acelerada no jogo nesta volta pro segundo tempo.
0: É, leva um susto o Pato, vamos lá, passe do Catolé, vai muito forte e manda pra fora. Ele recomeça o jogo aí com o Iago. É a base do Pato, agorizada, pedindo passagem. Vai buscando aqui na tentativa do Campo Mourão. Bola na frente, faz o domínio. O Tom girou pra cima do Iago, vai bater pro gol. Johnny, com a mão direita, ele salva o Pato.
2: É, o Tom chutou firme. O Johnny, muito tranquilo, esticou a mão direita no centro do gol. Acabou praticando a defesa. 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
0: Vamos que vamos. Thiago disse, o pessoal que está aqui na interatividade, um abraço pro Ricardo. Ricardo Trombeto lá da Edmídia, vai demorar mais que o jogo do Grêmio ontem. Que coisa. O Pato tenta a bola do Vitinho, vai bater pro gol, disparou, cantou! Faz a defesa!
2: É a resposta do Pato Futsal, hein? A finalização muito boa, me parece que foi do Iago, né? E Iago, que tá bem no jogo, Canton pegou.
0: É, e aí, na tentativa, mais uma batida do Vitinho, manda pro gol, espalma o goleiro Canton, o Pato aí, pode ampliar, tá 4-1 pro Pato, escanteio, vem Duduzinho, ele cobra de novo, Vitinho, aí, pegou errado na bola, vira contra-golpe, vem o Tom colocou na frente pro Johnny, Johnny do Pato, salva Johnny contra Johnny, deu goleiro do Pato.
2: Deu goleiro do Pato na saída, era um contra-ataque do Campo Mourão, placar de 4-1, tá começando o segundo tempo. 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
0: Tenta o Campo Mourão, o jogo tá agitado no segundo tempo, Campo Mourão vem pra cima, vem com o Johnny, camisa 77, rolou pra Samuel, ele abre espaço, rola do lado pro seu Baque, não atirou, colocou pra Johnny, bateu, ela toca no Iago, volta de novo pra Johnny, Johnny pra Samuel, querendo o Campo Mourão, abriu espaço, bateu, tem muita gente à frente, rolou seu Baque, a batida do Johnny, manda por cima, manda pra fora.
2: Veio de trás, Johnny bateu firme, perna direita, ela subiu um pouquinho e foi pra linha de fundo. Campo Mourão quer um golzinho pra voltar pro jogo, hein? 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
0: É Liga Nacional de Futsal, por aqui você ligado com a gente. Ao final da partida o craque Serinalta Tromar, também o craque Farmácias Brava. 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

0: E a pênalti, o árbitro vai marcar. Um árbitro deu escanteio e o outro árbitro daqui marca a penalidade máxima pro Campo Mourão.
1: É, o árbitro que estava mais longe, observando de trás, marcou pênalti, o da frente não. Então, alguém viu alguma coisa que alguém não viu, né, Thiago Tessaro?
0: Pênalti do Biel no Samuel.
2: Olha, pra mim não, essa aí eu creio que errou a arbitragem, viu? Nada, digamos assim, que desse uma ideia de muita falta. Eu, pra mim, essa aí errou a arbitragem.
1: Tem impressão até que foi fora da área o lance, hein? A ver.
0: Que coisa! O Pato reclama, mas o pênalti está marcado. Diria que o lance do primeiro tempo foi muito mais pênalti que esse. Esse aí, olha...
2: Esse aí, para mim, foi muito leve, muito pouca, né, a encostada no jogador, então valorizou bastante. E o árbitro, como, né, a gente observou, o mais perto deu escanteio. E o que estava mais distante aqui sinalizou a penalidade.
0: Que coisa! É uma situação... É o árbitro que, inclusive, no lance que ele está... Ele vê o Biel de costas e entende que o Biel derrubou o jogador Samuel. E aí o outro árbitro tá vendo de frente, não viu nada do pênalti. É isso que me chama a atenção. O árbitro que tá olhando o lance com o Biel de frente, deu escanteio. Mas o outro inventa um pênalti. Fazer o quê? Vem Barão. Barão contra o goleiro Johnny. Pode descontar o Campo Mourão. Vamos para a penalidade. Danilo Barão contra o goleiro Johnny. É pênalti pro Carneirão. Barão autorizado de perna canhota. Bateu pro gol. Gol do Campo Mourão. 17-14. Danilo Barão, o segundo dele. O segundo de pênalti. 4-2.
1: É, desconta. Campo Mourão para voltar pro jogo. Danilo Barão de novo, cobrou no meio do gol. Johnny escolheu o canto esquerdo. Pênalti é difícil, conseguiu fazer o gol Danilo Barão, num pênalti questionado pelo Pato Futsal, Tição.
2: É, bateu firme o Barão, né? Boa cobrança dele, fazendo seu segundo gol e os dois de pênalti, na verdade. Esperamos que para por aí esses pênaltis aí, porque aí vai ser complicado. 4-2.
0: Será que o Otto marca 4 pênaltis, Tição?
2: Tomara que não, né?
1: É, o Biel tá afiadinho hoje também, né? Segundo pênalti dele.
0: Pois é, rapaz, que coisa. Vamos lá, Pato Futsal. 4-2, é, queria o gol Camorão. Para reagir na partida, tem 2 gols de vantagem a equipe do Pato Futsal. Você vem com a gente na transmissão Selinalta. 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Campo Mourão tenta se assanhar no jogo, torcedor aí fica numa expectativa, é um confronto diretaço, 14-14 na tabela. Se antecipou Iago na jogada, ganhou, tocou para Duduzinho, Duduzinho tenta o passe, houve o corte, ganha lateral.
1: Houve o corte, sim. Sim, corte do Guilherme, o Pato tem lateral para cobrar.
0: Trabalhando o Brian, entrega para Duduzinho, Duduzinho roda a bola para a equipe do Pato. Tem 16-20, tem muito jogo ainda. 4-2, placar superior, Duduzinho tentou na frente, chegou para cortar de cabeça, cantou, mandou para fora.
1: Antecipação de cabeça do goleiro, acabou mantendo para fora, lateral pro Pato, lá pelo lado direito. Pato quer fazer mais um golzinho aí, Thiago.
0: Vamos lá, e ao final do jogo, o craque Selinalta Tromar também tem o craque Farmácias Brava. 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Iago solta para Duduzinho, tá pedindo o Johnny, bola para ele. Vamos lá, Johnny, ele tem 4 segundos na quadra de defesa, avançando, o Arthur tá contando aí, vai dar o 4 segundos, mas ele conseguiu passar a divisória da quadra. Entrega para Iago, recomeça o Iago, solta para Duduzinho, tentando rodar a bola, o Pato, valorizar a posse, chegou para Catolé, enfiada de bola, chegou para Brian, limpou para cima do Tom, chegou no fundo, vai bater, Tom corta escanteio.
1: Primeiro drible foi bom, mas foi um pouco lento. Brian, o Tom conseguiu se recuperar e mandou a escanteio, bateu aquela fome, vinha para Cantinho Lanches, porções e os mais variados lanches da rua Guarani.
0: Vamos que vamos, escanteio cobrado, olha o Catolé bateu. bateu em cima, tinha muita gente. Ela retoma pra Guilherme Espato, aí avançou, chegou o Brian pra dar o bote na bola, ele vai dar falta, inventa uma falta, pra mim foi lance limpo, limpinho, e o Brian toma amarelo.
1: E é o mesmo árbitro que deu o pênalti, que marcou a falta aqui, ó. O mesmo árbitro que deu pênalti. Agora o banco reclama, amarelo pro banco também. Mas o que que tá acontecendo com a arbitragem, hein? Querendo aparecer num jogo simples, complicando. Já deram dois pênaltis pro Campo Mourão. O primeiro houve, o segundo muito questionado. E agora encontraram uma falta aí.
0: Chama a polícia, Tição. O Pato tá sendo assaltado.
2: Olha, com certeza, né? Olha, tira com a bola limpa, sabe? Isso aí é, pra mim, impressionante, né? Até de uma federação observar esse nível da arbitragem aí.
1: Ali, né? Né?
2: Isso, da liga, né, perdão, e observar, né, essa qualidade de arbitragem, como que isso aí é falta, gente. Então, olha, né, que pena aí o Pato sendo prejudicado aí pela arbitragem nesse início do segundo tempo.
1: É bom piorar um pouquinho mais, se eles eram amarelo pro Brian.
0: Que coisa. Tá aí, ó, falta é frontal, Johnny é orientando a barreira, que coisa. Alô, vereador Fabrício, tá na audiência lá na casa do seu Dorvalino Zanella. Alô, seu Dorvalino, torcendo pelo Pato, tá 4-2 pro Pato. 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Tem falta pro Danilo Barão. É de longa distância, ele vai tentar arriscar direto. Vamos ver se segura aí, Pato Futsal. 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Obrigado pela audiência. Quem tá no rádio, quem tá na através das nossas redes sociais. Danilo Barão tentou passe para seu Baque. Ele bate, estourou no Vitinho. Volta aqui atrás, Canton tentou passe. Errado, é bola do Pato.
1: Errado, passe do Canton. Bola do Pato, lateral lá pelo lado direito, campo de defesa. Algumas mudanças, o Vitinho agora vai voltando. Vitinho, muito bem no jogo. 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
0: O Pato despacha, essa bola vai pra fora, tem pressa o Campo Mourão. 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Torcedor tenta incentivar o Camborão, mas é o Pato que vai para ataque, vem com o Mica. Sangue novo, o Mikael na frente, bolão, tentativa do Pedro Carioca, perdeu pro Barão. Barão já colocou na frente, acelera o Camborão, chega no carrinho, Vitinho. Tá um gigante no jogo, Vitinho de carrinho, recupera Johnny, Johnny para Mikael, escapa do marcador, cadê a falta nele? O Atro marca a falta em cima do Mikael.
1: É, amarelo também pro seu Baque, né? Seria muita cara de pau se o árbitro não desse essa falta, né? Porque o seu Baque foi só na perna do Mica e acabou praticando a falta. Então, cartão amarelo para ele. Placar de 4-2, Pato. 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
0: Vamos que vamos, Pato Futsal é Liga Nacional, querendo a primeira vitória fora de casa. Capricha aí, Pato Futsal. 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Passe do Iago, bolão na frente pro Vitinho, vai cruzar para dentro da área, Pedro Carioca! Gol do Pato! Fuzila Pedro Carioca, que vibra, que comemora, 14:34, mais uma assistência do Vitinho, Vitinho pro Pedro Carioca, e teve de novo pitada da base, com o Iago participando, com o Mikael no jogo, 5-2, Juliano.
1: A bola sai do Johnny pro Iago, Iago joga na ponta pro Vitinho, tudo muito rápido, Vitinho já bate cruzado, Pedro Carioca dentro do gol, mete pra rede, 5-2, Pato, impossível hoje, Pedro Carioca, 5-2, Tição.
2: É, que bom momento, o Pato já marcava bem, né? O Campo Mourão ganhou mais um pênalti, na verdade, e aí, ó, que triangulação bonita, né, da equipe, achou o Pedro Carioca, o Vitinho, dentro da área e complementou, Pato, 5-2, que resposta pro jogo e pra arbitragem.
0: Tá aí, 5-2, é goleada do Pato, olha a pitada da base aí, Pato Futsal.
1: O pessoal tá mais um pênalti pro Campo Mourão agora, né?
0: Se cuidar, ele vai dar. Vamos ver, bola no ataque Pedro Carioca recuperou, vai bater, teve um toque no Guilherme, segurou, o goleiro Canton lançou no ataque pra ninguém, vai pra fora, pra dar moral, pro momento difícil aí que o Pato vive, mas pra buscar a primeira vitória fora de casa, Tição.
2: É verdade, é isso aí, né? Que como a equipe se impõe, né? Corajosa, e volto a falar, principalmente os dois garotos de base, que coragem pro jogo, sem medo de jogar.
0: E agora o Johnny num toque na bola, mandou pra fora.
1: Não tocou não, Thiago, ele deixou a bola passar, deu o carrinho e ganhou o tiro de meta aí.
0: Ele tá, e aqui no banco pintou amarelo, o árbitro tá distribuindo amarelinho pra todo mundo.
1: É porque o banco do Pato reclama, né? Agora é o Fabiano, né? O preparador físico do Pato, que é advertido com o cartão amarelo, porque a reclamação é geral do Pato Futsal, principalmente em razão da marcação do último pênalti. 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
0: É, e ele fez sinal ali, Duduzinho, hein? Mão fechada e o número 1 é o 11. Então, Duduzinho amarelado também.
1: É, pro Duduzinho, aqui o Fabiano talvez tenha reclamado pelo cartão, né? Então ele acaba aplicando mesmo pro Duduzinho esse amarelo.
0: Se duvidar, vai dar um amarelo até pra você, Júnior. Cuida aí. A bola trabalhada aqui atrás. Se o juiz tá querendo inventar coisa. Mas o Pato tá fazendo 5-2. Vai ter a nota pra arbitragem no final. E aí eu quero ver. Vem o Pato. Vai ter a nota pros jogadores do Pato. Vai ter o craque. Craque Celinal, Tatromar e o craque Brava. 5-2. Pato Futsal, você vem com a gente. 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O torcedor que vê tá quieto. Ora, tenta incentivar, mas é o Pato que tá fazendo 5-2. É o Pato, sempre tem boas atuações em Campo Mourão. Johnny coloca a bola, trabalha com Catolém. Catolém soltou para Biel. Biel no fundo, trabalhando com o Brian. Brian segurou e devolve aqui atrás para Biel. Vamos lá, Biel. Lançamento na frente. Aí muito forte, o passe vai pra fora.
1: É, tentava o Léo Catolé, mas o passe foi muito forte, lateral pro Campo Mourão cobrar, placar de 5-2, Pato torcedor, chegou a via corretora de seguros, nosso negócio é seguro.
0: E vem Pato de novo, Johnny pra Brian bateu, a bola vai pra fora.
1: É capaz até o Brian fazer um gol hoje, hein? Tá fácil, vamos lá, Brian, abasteça nos postos Calhambeque, amigão, qualidade comprovada, bandeira Petrobras, teve amarelo pro Tom, pra não dizer que é só pro Pato, amarelo, teve um pro Tom, 18 do Campo Mourão.
0: Tá aí o Tom amarelado, Brian tem duas assistências, capricha aí, Brian, quem sabe pode fazer um gol, tá 5-2, Pato. Um abraço pro Everson Lopes, fuzila Pato, a Valéria Borges, o Pato tá demais, vai ser goleada. A Isolene, um abraço. A Iso Lenin, um abraço. 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
1: Finalmente os deuses do futsal deram uma olhadinha pro Pato, né? Tempos tão ruins, com derrotas vexatórias, com situações complicadas. Hoje uma partida que tá tudo dando certo, né? Com exceção da lesão do Gleidson mais uma vez. No mais, as coisas estão fluindo pro Pato futsal. E do outro lado, que estreia do Tielo até aqui, hein?
0: Pois é, a gente falava na semana que ele tenha bom sucesso aí no Camorão, mas depois do jogo contra o Pato. 5-2, você esperava isso, Tição?
2: Não esperava não, mas né, que bonito ver, né, essa reação da equipe, essa vibração que veio após a parada, após Gleidson, tudo às vezes dá pra incluir aí, né, que seja por ele mesmo, né, essa reação do jogo. Então, que bonita atuação do Pato até aqui, claro. E com os garotos de base e se virando como pode, fazendo um grande jogo pra mim, o Pato Futsal.
0: 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Adianta o goleiro Canton, vem pro Campo Mourão, ele vai tentar o passe no fundo. O Pato fecha a porta com o Iago, ainda pegou no Samuel, é bola Pato.
1: Bola Pato, tudo tá dando certo hoje, né? Já entra no nervosismo. Mas o time do Campo Mourão que pode tomar mais, hein? E é o jogador Mica, vem para cobrar esse lateral, Grupo Turim evoluindo e realizando sonhos há 30 anos.
0: E olha a bola do Johnny para Catolé, tá soltinho, o Catolé girou, bateu pro gol, espalma o goleiro, voltou rebote pro Samuel, colocou para Renan de chapa, ele manda a banda para fora.
1: Pegou mal na bola, a bola sobe, sobre o gol, sobre a barra do Johnny, então, tiro de meta, Jaime, placas, painéis com iluminação nos quatro cantos de Pato Branco e nas principais rodovias que dão acesso à cidade. 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
0: Irandir Luizeto mandando o seguinte, o árbitro deve ser parente do que apitou o jogo da Argentina. Se passasse um soprão perto, ele dava falta no Messi. Mais ou menos tá assim, Tissão.
2: É por aí, e tu vê, e as coisas, claro, contribuindo tudo para melhor pro Pato, as atuações, tudo, até a amarelinha e azul aí dando certo, hein, olha aí.
0: É, será que é o sinal para hoje? O Pato jogando de amarelo, amarelo e azul, hoje tem seleção brasileira, Brasil e Noruega, placar Sul Pneus. 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Pato vencendo o Camorão por 5-2, jogo fora de casa. Recuperação do Gleidson é a princípio 5 meses. Se lesionou na primeira etapa. Boa recuperação para ele, vai ter que passar por cirurgia de novo. 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Bola pro goleiro Johnny, tentou aproveitar o goleiro Canton voltando, mas o Johnny mandou para fora.
1: É, não teve direção agora, mas deu recado o Johnny, né? Se o goleiro vir, podemos te surpreender, né, com aquele gol lá aberto. Vamos chegando já na metade do segundo tempo, Thiago. 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
0: Vamos que vamos, Campo Mourão. Vai tentando aí, vai vir goleiro Linha. Querem arriscar um pouquinho mais. Faltando 10 minutos, já vai o goleiro Linha no Campo Mourão. Na estreia do técnico Tchelo, o Pato fazendo bonito. 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Seu Baque Ginga troca passes com o Tom, apertou a jogada, chegou no seu Baque com o Jabá, Iago faz o domínio aí, tenta o giro, foi derrubado, Iago, é falta do Jabá, o árbitro marca.
1: Amarelo pro Jabá, né, porque o Iago teve coragem, foi pra cima, roubou a bola e ia complicando todo o Jabá, que tá de goleiro Linha, e aí o Jabá acabou derrubando o Iago, falta pro camisa 10 do Campo Mourão.
0: E o Pato vem pra cobrança com o Duduzinho, entrega pra Johnny, estamos no segundo tempo, tem 10 minutos, Johnny arriscou pro gol, teve um tapinha do goleiro Cantão, então escanteio.
1: Tocou de leve o Cantão, a bola foi caindo, né, baixou muito rapidamente, e o Cantão na dúvida deu um tapinha nela, mandou a linha de fundo, a bola passou perto do travessão, o Pato querendo mais um gol, Polisaúde, sua saúde está em nossos planos.
0: Duduzinho cobra escanteio, Catolé bateu, olha o toque de letra do Pedro Carioca na trave, volta pra Canton, ia pintando um golaço.
1: É, Catolé bateu, e aí o Pedro trocou nela, a bola acabou indo na trave, Thiago.
0: Vem resposta do Campo Mourão, a batida do Johnny manda pra fora. Johnny, goleiro do Pato, vai lá e fala poucas e boas pro juizão.
1: É, falando muito, Johnny, muito, é. Agora amarelo pro Johnny, né? Amarelo pro Johnny, o árbitro não gostou de algo que o Johnny falou ali pela reclamação, amarelo pro Johnny.
0: É, dá de entender que o Johnny falou assim, ó, você tá dando todas as fotos contra o Pato lá na frente, um puxão, tem que marcar pênalti também. Ah, fazer o quê? Aí toma amarelo, Johnny reclama, é o capitão do Pato. Mas vamos que vamos, tem 9:24 pra terminar a partida. 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Trabalha o Camorão, seu Baque, segura, circula, tenta o passe pro Jabá, que é o goleiro Linha. Jabá foi tocado, mas ele, o árbitro vai marcar. Eu pensei que ia dar sequência, ele marca a falta no Jabá.
1: É aqui na lateral, né? Falta no Eduardo Jabá. E essa é apenas a terceira falta, ainda bem, né? Que senão eles iam carregar o Pato, né? Em faltas. É a terceira falta apenas cometida pelo Pato Futsal. Arbitragem caseirona. Não aceita a goleada que o Campo Mourão tá levando em casa, hein?
0: 9 minutos pra terminar o jogo. Eduardo Jabá na falta. Pato vencendo. Que partida! 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Roda a bola, a equipe do Campo Mourão. Barão colocou pra Johnny pra Jabá, Jabá pra seu Baque. Tentando tentando o Carneirão descontar. 5-2, Pato. Seu baque pra Barão, Barão no meio, Praton bateu pro gol de Ori. Um toquezinho, escanteio.
1: Escanteio pela direita, Campo Mourão quer acelerar o jogo.
0: Vem trabalhando aqui, seu baque pra Barão, bola no fundo, cruzamento do Jabá. Corta a defesa da equipe do Pato. É a pressão do Carneirão, querendo encostar. Mas nesse momento aí que são... O Pato 5-2, está conseguindo suportar?
2: Suportar e muito bem, bem colocado, se posiciona bem, né, naquilo que é a ofensividade do Campo Mourão, que claro, vai tentar por todos os lados, com goleiro linha, enfim, e está tentando, mas um Pato muito atento ao jogo, fazendo um grande jogo, o Pato Futsal. Para mim, na verdade, o Campo Mourão se perdeu no jogo, nessa volta de jogo, na verdade, e como usa bem, né, o Bonfim, o Iago e o Biel aí, os dois juntos ajudando na marcação.
0: É a opinião do Tição, aqui em nome do Sicredi Poupar é Show. 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Campo Mourão tenta, arrisca Johnny, corta Biel, tava lá no meio do caminho, manda a bola pra lateral. Johnny do Campo Mourão cobrou lateral, soltou pra Barão, Barão pra Eduardo Jabá, de novo pra Barão, pede Tom, chegou pra ele, tem muita gente do Campo Mourão tentando circular, roda para um lado, para o outro, batida do Johnny, Johnny do Pato Espalho.
1: É, afirmação do garoto, né, do Pato aí, né, o Iago, porque depois de uma partida dessa, ele mostra que ele pode entrar em qualquer jogo, né, já foi batizado, né, Thiago?
0: Verdade, gurizada da base, a pitada da base, tá boa demais, para dando um caldo bom pro Pato aí, Pato Futsão, Pato vencendo o Carneirão por 5-2, Mikael, o Iago, a gurizada da base tendo chance e o Campo Mourão vai brecar. O jogo vai pedir o tempo, o Cello.
1: É, o Cello tentando se arrumar do jeito que dá. Breca o jogo para orientar os seus comandados. 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Cello tá falando. Vou
0: tentar ouvir aí o técnico do Carneirão.
3: Parece que...
0: Tentar aí ouvir, o Cello, ele breca o jogo pra tentar alguma coisa.
1: É, não sei se ele acaba pedindo pra não ser ouvido o Cello nesse momento, viu, Thiago? Pede pra não ser ouvido, vai orientar aqui o Campo Mourão. Tá falando aqui.
0: É, pois é, por enquanto, sem aí o áudio do técnico Cello, Pato Futsal na frente, mas é evidente que ele vai tentar alguma coisa com o goleiro linha, Tição.
2: Com certeza, aprimorar alguma jogada, né, fazer alguma mudança, alguma alteração, porque por enquanto não funcionava. Não funcionou, funcionou só as duas penalidades até aqui para a equipe do Campo Mourão.
0: Que coisa, você ligado com a gente na transmissão, Celinata, vamos lá, Pato. 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É a turma aí, torcendo pra vitória do Pato Futsal. Alô, Rafael. A Vivi tá ligado dizendo, Pato, acreditamos na vitória. É, tem tempo ainda pro Campo Mourão buscar. Em futsal a gente já viu de tudo. Mas é evidente que a vantagem do Pato é muito boa pra conseguir a primeira vitória na Liga Nacional fora de casa. O Vanderlei Mondardo tá na escuta lá, torcendo pro Pato. 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Campo Mourão vem com o goleiro linha, o Jabá. Soltou pra Barão, Barão pra Jabá. Recebeu, não bateu, cortou, colocou do lado. Chega pra Barão, Barão pra Jabá. Jabá para Johnny, Johnny para Barão, tentando rodar, eles trocam passes rápidos, chegou com o Tom para seu baque, cruzou, desvia na marcação do Pedro Carioca, depois mais uma dividida lateral.
1: Jabá tem pressa, cobra pro Campo Mourão, 7 minutos.
0: Vamos lá, Pato Futsal, ao final do jogo, craque Celinalta Tromar, também o craque Farmácias Brava, tentava o Johnny do Campo Mourão, ela tocou no Iago, tocou no Johnny, é bola Pato.
1: Bola Pato, vai dar uma respirada, vai dar uma girada no elenco, Copa Móveis. 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
0: Próximo jogo do Pato, sábado contra o Tubarão. Pato passando, o Brasil passando da Noruega. O jogo deve ser no sábado, 10 da manhã, na Arena Cláudio Petrikowski. Tem que esperar o Brasil hoje, final da tarde. 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Disse aí que o Gleidson, a princípio, 5 meses fora. O Brian fica desesperado com que o árbitro não marcou uma falta nele.
1: Mas foi puxado, né? Foi carregado pelo jogador do Campo Mourão, tirado de cima da bola o Brian e não deu a falta, hein?
0: Que coisa! Arbitragem do Helder Borges e Wilson de Oliveira Júnior, são árbitros do Paraná. Alô, juizão, quero ver a nota ao final do jogo. A bola do Jabá para Barão, Barão para Jabá, Jabá para Barão, troca um passe, chegou para seu baque, gingou para lá e para cá, o passe do fechadinho. Tem dois back agora para ajudar a marcar. Tentando, roda o Camorão, cruzamento para dentro da área, Vitinho mandar para fora.
1: Solidário com a defesa, Vitinho afasta, 6 para jogar, Thiago.
0: E vem o Campo Mourão, Barão cruzou para dentro da área, tenta o tom, muita gente à frente, a bola foi, pegou no pé da trave, afasta Vitinho, se safa o pato.
1: É, passou por apuros, bateu no pé da trave, voltou Vitinho aí, tentou pro gol aberto, mas a bola perdeu a direção. E agora ele deu mais uma falta no Biel. Pra dar falta contra o Pato tá fácil, fácil. Agora pra dar uma pro Pato não dá de jeito nenhum, hein?
0: Coisa, falta do Biel em cima do Tom é falta contra o Pato. Pra eles ele marca tudo, Tizão.
2: É, tá marcando bastante sim a favor do Campo Mourão. E um Pato, né, como se posiciona bem, né, bem compacto, né, defensivamente até aqui.
0: Chance pro Campo Mourão, Guilherme entra pra batida. Placar é de 5-2 Pato. 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Guilherme experimentou pro gol, teve um desvio, escanteio.
1: Desviou na defesa do Pato, no Biel, escanteio.
0: Cobrado, chegou pra Jabá, Jabá pra Barão, tem 5-40, Campo Mourão tenta, Guilherme pra Jabá, tenta mexer o cello, chegou pro Barão, vai arrematar pro gol, desviou na marcação, sobrou pra Pedro Carioca de longe, Pedro pra fora! A chance do sexto gol!
1: Mas enganou, hein, Thiago? Porque deu a impressão que ela ia pro gol, passou rente o posse de esquerdo e foi pra fora e subiu a placa de publicidade e a gente viu que ela não entrou na rede, viu? Mas olha, que coisa, como é que essa bola não entrou, hein, Thiago?
0: Que situação! Poderia ter entrado, era o sexto gol do Pato! Mas vamos lá, Campo Mourão segue, 5 minutos pra acabar o jogo, 5-2 Pato Futsal, torcedor tenta incentivar o Carneirão, a batida do Guilherme mandou errado, mandou pra fora.
1: O Tição já tinha anotado o gol já, né? Paga aí, Tição. A bola foi pra fora.
2: Não, e a direção ela tinha, né? Tinha destino, né? Mas enganou todo mundo.
0: E aqui o Barão tenta, bateu, desviou no Biel, é outro escanteio pro Campo Mourão, você vem com a gente. 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Escanteio cobrado, era pro seu Bach pensou que tinha gente atrás, é escanteio pro Pato.
1: Erro do Campo Mourão, bola de graça pro Pato Futsal, escanteio será cobrado. 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
0: Escanteio cobrado pelo Pato, chega aqui atrás pro goleiro Johnny, é, o almoço já foi, hein? Quem almoçou, quem tá ligado com a gente, jogo atrasou bastante, Johnny manda pro gol, tentou desviar, o Brian manda pra fora.
1: Na frente do goleiro, o Brian tentou ainda um desvio, mas aí a bola não pegou a direção do gol e saiu em linha de fundo, placar de 5-2, Pato.
0: Você vem com a gente, tentava o Campo Mourão, recupera a Catolé, olha o jogo do Catolé, entrega a bola pra Vitinho, Vitinho pelo meio, faz a trabalhada com o Brian, devolveu pra Vitinho, bateu, cantou, manda escanteio.
1: Boa defesa do goleiro, finalização do Vitinho, ganhou escanteio, Pato.
0: Já cobrou, a bola chega pra Mikael tenta o passe, corta Barão, no placar Sul Pneus, o Jaraguá ganhando do Cascavel 3-2, o Pato fazendo 5-2 no Campo Mourão, o Pato subindo pro sexto lugar da tabela, subindo o elevador, Johnny arrisca pro gol, manda pra fora.
1: Sobre o gol, vem de novo o Jabá para atuar como goleiro linha, Bora em saúde, sua saúde está em nossos planos.
0: Vem Jabá, colocou na frente para Guilherme, Guilherme para Jabá, tem 13h40 para terminar o jogo aqui. 5x2, Pato, é o placar. Superneus, capricha, Pato Futsal. Bola do Barão para Eduardo Jabá, passou por baixo dele, é bola Pato.
1: Por baixo do pé, né? Ele pisa na bola, pensando que a bola tá ali, quando pisa a bola já passou. Lateral de graça pro Pato, muitos erros do time de Campo Mourão, Pedra Britada, Areia Industrial, pó de pedra, britador da Oz.
0: Vem o Pato, na insistência, ganha a bola, Catolé colocou pro Brian, tenta limpar, Barão corta a tição, tem 3 minutos e 20.
2: Tranquilo, eu vou cravar que o Pato não perde esse jogo aí, né? Muito bem consistente dentro do jogo, então eu cravo que sim, o Pato muito, muito melhor desse Campo Mourão.
0: Alô, Carlos Prina, em Umuarama, fuzila Pato, valeu, obrigado aí pela audiência, interatividade em Cascondimentos. 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Uma forçada do Johnny, a bola vai pra fora, lateral pro Campo Mourão, Pato tem um tempo pra pedir, tem 3 minutos pra se segurar aí, Pato, 3 pontos valiosos pra recuperar na derrota em casa pro Sorocaba, no empate com Santo André, buscando uma primeira vitória fora, e tem reforços chegando, Pato tentando aí se reencontrar no caminho. Bola do Jabá, pisou na bola, chegou o Catolé, tomou a bola dele, o árbitro vai dar falta do Iago em cima do Guilherme,
1: e amarelo pro Iago, camisa 57 do Pato Futsal. Ah, não dá pra encostar, né, não dá pra encostar, mas deixa, que tá assim, tá bom, né, a arbitragem tá ajudando,
0: vai expulsar o Biel,
1: não tá adiantando, né,
0: amarelo pro Biel,
1: amarelo, né, mais um amarelo também pro Biel, né. Amarelo pro Iago e também pro Biel, no mesmo lance. Tá difícil, hein? Tá dose a arbitragem hoje. 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
0: Falta, caído lá o Léo Catolé. Ele marca tudo contra o Pato. É a quarta falta do Pato no jogo e cheio de cartões. Placar Supereus apontando 5x2, Pato Futsal. Sentindo lá o Léo Catolé. Pro Pato ganhar também aí alguns minutinhos para se reposicionar em quadra. Pato vencendo a primeira na Liga Nacional. Você tá ligado na transmissão, obrigado pela audiência. 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Chance pro Guilherme na cobrança da falta. Torcedor aí que vem conosco. Thiago Pato moendo na bocha. É, dizendo aqui o Roberto Andrade. Valeu, Robertão. Vamos ver. Tentativa do Guilherme, mandou por baixo, Johnny, salva a equipe do Pato, voltou para Barão, Barão para Seu Baque entrega para Barão, é goleiro, linha no Campo Mourão, tem 2h40, Pato se segurando, vencendo o jogo de virada, batida do Guilherme em cima da marcação, pegou no Pedro Carioca, vai sair em lateral pro Cardeirão.
1: É, um abraço pro seu Gentil, ligado lá em Sede Gavião, vamos Pato, um abraço pro seu Silvio Jordani, também acompanhando a nossa programação, um abraço aí pro seu Henrique, E a Xisque lá em Francisco Beltrão também acompanhando.
0: É, e o Paulo Beatrício só dá amarelo pro Pato. Quer expulsar um aí, vamos ver. Tem jogo, tem 2 minutos. Agora vai ficando difícil pro Campo Mourão. Pato fazendo 5x2, que jogo, minha gente. A bola trabalhada pelo Guilherme pelo meio, chegou pra seu baque, corta Biel. Manda pra fora o Biel.
1: Corte providencial aí do Biel, vai voltar com todo mundo amarelado, Pato. Mas com a vitória de Campo Mourão, placar de 5x2, Jorge Autocâmbio, em novo endereço, Rua do Senador Seu Teotônio, Vilela 155, bairro da Oz.
0: Pato na próxima rodada pega o Tubarão. Se o Brasil passar hoje, Pato e Tubarão deve ser no sábado, 10 da manhã. Bola do Barão, Barão pra seu baque pra Jabá, no fundo pro Tom. Chegou Biel na dividida, manda escanteio.
1: Escanteio pro Campo Mourão aqui pelo lado direito, restando agora 1h43, Thiago.
0: Bola chegou do Jabá, o Pato vai vencer a primeira. primeira fora de casa na liga, que resultado importante. Barão no meio, olha o toque de Johnny, veio quente num biquinho do Guilherme Cissafa.
1: No reflexo, né? Baita defesa do Johnny, finalização forte, Johnny acabou pegando mais uma. 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
0: Pede o do Brasil, copo da, lá na Brava, copo da Copa, tem Copa 5 da tarde, a princípio o jogo do Brasil, pode ter algum atraso ou não, vamos ver, questão do tempo lá nos Estados Unidos, Brasil e Noruega, o Pato tá jogando de amarelo e tá ganhando aqui, boa sorte pro Brasil, olha o cruzamento do Barão, passou por todo mundo.
1: Inclusive pelo Tom, o último que tentou golpear de cabeça lá embaixo, só ele e o Johnny, mas a bola foi muito forte, foi um foguete, nem o Tom conseguiu encostar essa cabeça na bola. Tiro de meta.
0: Vamos que vamos, torcedor que tá com a gente. 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Barão tenta pelo meio. Entregou pro Jabá. 5-2 para melhorar o saldo também. 3 gols de saldo pro Pato. Batida do Guilherme, desviou e ela vai para fora.
1: É, passou perto, hein? Perto do ângulo direito do Johnny. Mais uma finalização. Tenta o Campo Mourão, mas a bola não entra.
0: Escanteio cobrado. Vem para Jabá, Jabá para Guilherme. 40 segundos. Guilherme bateu. Johnny busca no canto.
1: É, se agiganta o Johnny. Buscou mais uma. Agora no canto esquerdo, boa defesa. A bola segue com o Campo Mourão aqui do lado direito.
0: Vem Campo Mourão, bola do seu baque. Seu baque pra Barão, Barão pra seu baque. O Pato se segurando. Vamos lá, Pato. Barão tenta, recebeu do Tom, colocou pra Jabá, bate Jabá, toca no Biel, voltou do outro lado, a batida. Manda pra fora, reclamou alguma coisa o Guilherme, o outro não deu nada agora.
1: É, a bola batida pelo Guilherme subiu demais, demais, não desviou ninguém não. Apenas tiro de meta pro Johnny. Vai dando o Pato, crava aí, torcedor. 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
0: Uma vitória importante. Fora de casa vai ser a primeira nesta Liga Nacional. 5-2, Pato Futsal. Já já o craque. Craque Selinal Tatromar, também o craque Farmácias Brava. 20 segundos. Anota aí que é a vitória do Pato. 3 pontos fundamentais na trajetória. Jabá colocou na frente, vem cruzamento. Fecha a defesa, a equipe do Pato. Batida do seu baque, Johnny, mais uma!
1: E outra, depois da cobrança do escanteio, mais uma, Thiago!
0: É, Fasta Biel, vai acabar, 3 segundos, a vitória é do Pato, comemora aí, torcedor, foi suada, foi sofrida, com um nível aí de tensão, bateu o Barão, tocou no Pedro Carioca e acabou! Fim de papo! Calado o ginásio em Campo Mourão. O Pato faz um resultado e agora teve aí estranhamento de jogadores aqui do lado. Fechou o tempo. É. Tem empurra, empurra, tem telequete ali, tem reclamação, mas o Pato vence! Vence a primeira na liga, 5-2 pro Pato!
1: 5-2, Pato! Alguns jogadores se cumprimentam aqui no centro da quadra. Houve um empurra, empurra do lado de cá. Mas a polícia já tá chegando, tudo tranquilo agora, Thiago, torcedor chateado demais, hein? Pouca gente, e quem vem se decepcionou em manhã com estreia de técnico no Campo Mourão e com derrota de goleada para o Pato Futsal, vai ter muito trabalho certamente o Tchelo. 5-2, Pato. E um abraço pro Gilbertão Spader, grande Gilberto Spader, tá aí ligado, acompanhando a nossa transmissão. Deu Pato, Thiago, 5-2, só falta da seleção brasileira agora, né? 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
0: Tá aí, vitória do Pato, e olha o detalhe, essa primeira vitória na liga, são 295 dias depois, 13 de setembro do ano passado, para 5 de julho de 2026. Pato havia vencido o Sport Futuro por 4-0, a última vitória, quase 300 dias depois, o Pato vence uma partida fora de casa. Valeu, Clédson, aí com essa curiosidade. Jogadores do Pato deixando a quadra, vibrando muito nesse resultado. pro torcedor que tá com a gente, Tição, uma vitória fundamental para a equipe patobranquense.
2: Muito importante mesmo, daquilo que a gente observou dentro de quadra hoje, daquilo que seria muitas dificuldades, muita situação, né, de desfalques do Pato, e a equipe mostrar esse futsal dentro de quadra. Então, para mim, né, foi grande o Pato, né, nesta manhã já para tarde, claro, agora, né, encerrando o jogo. E o Pato, para mim, fez um papel dentro de quadra. Olha que isso deve retomar para coisas ainda maiores aí, e entendendo daquilo que fez a equipe, mesmo com os desfalques, né, usando hoje bastante o Iago, principalmente mais que o Mikael, dentro de quadra, e dando conta do recado. Que atuação desse menino aí, do Iago, para mim, nesse jogo do Pato, e como os demais jogadores, né, uma equipe que se portou assim, né, de grande atuação para mim, entendeu muito o jogo, o momento que aconteceu o jogo, e um Campo Mourão acabou ficando apavorado aí, né, desse momento que o Pato fez no jogo diante deles.
0: Aí, vitória do Pato. Valdair dizendo: Thiago, depois do Pato ser roubado em Campo Mourão, o que aconteceu hoje, o Pato merece os títulos que virão. Valeu, Valdair, um abraço aí, obrigado pela audiência. Aqui termina o jogo, a gente vai escolher o craque, os destaques da partida, as notas. Vamos fazer o seguinte, vamos abrir agora o prorrogação. Pato volta a vencer fora de casa, quase 300 dias depois. Dali, Pato, 5-2 para cima do Campo Mourão. Vamos para o prorrogação.
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0: 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Pato Futsal vence pela Liga Nacional, jogo que foi arrastado, o jogo que teve aí da situação, né, com a lesão do Gleidson, mas o Pato vence, volta a vencer na Liga Nacional de Futsal. Vamos escolher os craques. Craque Selinalta Tromar, Tição.
2: Vitinho.
0: Votando no Vitinho. Pra você, Juliano, craque Selinalta Tromar.
1: Eu gostei do Léo Catolé pelos dois gols. Vi uma boa atuação do Johnny. Gostei também do próprio Iago. Mas eu vou votar no Vitinho pelo golaço. No momento em que o jogo ainda estava difícil, ele entrou bem. Ele continuou bem depois. E realmente fez uma bela partida, fez um golaço pra mim. Vitinho, podemos cravar aí o craque do jogo, na minha visão, Thiago
0: Tessaro. É o meu voto também, Vitinho, craque Selinalta Tromar, Lages pré-fabricadas com bom preço, Tromar Autos da Tupi. Duas assistências do Vitinho e um gol. Ele é o craque. Dois gols, né? Dois gols e uma assistência do Vitinho. É o craque Selinalta Tromar. E o craque Brava, Tição.
2: Aí eu vou de Léo Catolé também. Que participação esse jogador hoje. Para mim, o melhor jogo dele, né? Como também citou ali o Juliano, o próprio grande atuação do Johnny, né? O próprio Brian também. Mas eu vou de Léo Catolé.
0: Léo Catolé. Craque Brava.
1: Léo Catolão.
0: É o cara, Léo Catolé, craque. 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E o destaque do Campo Mourão, Tição?
2: Vai, né, fica pro Barão aí, duas penalidades, né, é o destaque do Campo Mourão.
1: É pelos dois gols de pênalti, dois gols do Barão, pra mim, um destaque.
0: Vou votar no Barãozinho, dois gols de pênalti, um inclusive que o juizão deu uma força, né? Pois é, tá aí, situação do craque Selinalta Tromar, Vitinho, vai despontando como um dos artilheiros do Pato na temporada. E o craque Farmácias Brava, o Léo Catolé. Com os resultados aqui, rodada ainda não está finalizada, porque nós teremos pela Liga Nacional um jogo que vai fechar a rodada amanhã, o confronto amanhã do Santo André contra o JEC. Santo André e Joinville amanhã. Mas hoje, vitória do Pato, 5-2 sobre o Camorão. Vitória do Jaraguá, 4-2 para o Cascavel. O Pato é o sétimo. 17 pontos para o Jaraguá, é o sexto. 17 pontos para o Pato, é o sétimo. Os dois com 17 pontos. Pato fecha a rodada. Olha aquele tropeço em casa contra o Santo André. Poderia estar com 19 na cola do Barbosa e poderia estar aí a 2 pontos do Magnus. Mas agora é bola para frente, porque faltam 4 rodadas para terminar a primeira fase. O Pato é o sétimo colocado na tabela. Já já as notas, até pelo adiantado do horário, porque hoje tem seleção brasileira, adição. Para fechar, você tem os números do jogo e a atuação do Pato. A gente falou aí a lesão do Gleidson. 5 meses a princípio para recuperar, uma lesão aí que teve, vai ter que passar por cirurgia. Mas o Pato, que começa o jogo perdendo por 1-0, jogador numa lesão séria, num baque tremendo, jogadores abalados, o Pato, depois de 40 e poucos minutos, volta e consegue vencer a primeira na Liga Nacional. Sua opinião, Tição?
2: É isso aí. Então, o Pato, né, daquilo que tudo que aconteceu, que a gente acompanhou, toda essa parada, dá para dizer que favoreceu o Pato? Não, porque a parada foi para as duas equipes, enfim. Claro, me parece que houve essa superação do Pato. Vamos dizer que por a reação veio mais pela situação do Gleidson. Posso até pensar que sim, né, num todo, mas a equipe entendeu o jogo dentro de quadra e fez, né, um grande jogo para mim, já após, ainda desde o primeiro tempo, na retomada de jogo, um Pato que se impôs, né, em cima do Campo Mourão, né, que traria uma proposta, querer dificultar o Pato, e o Pato, então, ele já reage, faz o 2-1, o 3-1, o 4-1, então deixa arrasado a equipe do Campo Mourão, que, na verdade, se extraviou dentro de quadra e vai para um segundo tempo, né? Um Pato, né, já guardando bem o jogo, volta para o segundo tempo muito confortável de 4-1, dificilmente não iria administrar esse jogo pelo placar. Claro, tudo pode acontecer, tudo tem as suas situações dentro de quadra, mas um Campo Mourão que voltou, né, o máximo ofensivo, né, para dentro de quadra, já buscando jogar ali com o goleiro reserva, o Cantão, né, para fazer essa função de linha e tentar pressionar o Pato, né, em cima do 4-1, e acaba ganhando mais um pênalti aí a equipe do Campo Mourão, a arbitragem contribuindo e muito para mim nesse sentido, e faz esse segundo gol já numa tentativa de reação ao Campo Mourão. Fez um 4-2, aí opa, eles vêm para cima agora para tudo ou nada, na verdade. E daí foram surpreendidos mais uma vez, né, com a atuação de vários jogadores aqui do Pato, e daí com o Pedro Carioca, aquela jogada pela direita e o Vitinho assistindo o Pedro Carioca fazendo o 5-2. Ali, para mim, já deu a afirmação do que seria a atuação do Pato no segundo tempo e não deu outra. E foi isso mesmo. E a dedicação de jogadores, a entrada desse menino Iago aí, para mim, me surpreendeu demais por poder ver um jogador de base, né, passar todo o tempo que passou dentro de quadra aí, fazendo uma dupla, na verdade, com o Biel aí, e se garantindo. Que grande jogo desse garoto aí, né, para mim, um destaque, né, dos dois da base. E o Mikael também, quando entrou, com coragem, indo para cima, sem medo de jogar. Então, no conjunto, naquilo que o Pato tinha em mãos, né, diante do Campo Mourão, para mim, funcionou e muito bem, entendeu muito o jogo, né? Que grande atuação do Pato para mim. E volto a dizer, um Campo Mourão que se extraviou na quadra, se abalou, na verdade, após o 5-2, perdeu o rumo, na verdade, e não conseguiu, né, ter uma retomada, uma consciência de jogo para tentar reagir em cima de um 5-2. Também não é nada fácil, não. E aí que tá. Que pena a estreia aí do Cello, né, diante do Campo Mourão. Deu para ver que momentaneamente o problema não era o Betinho. Realmente é o elenco, a atuação de jogadores que também vive esse momento ruim. Mas fechando num sentido aquilo que o Pato fez em cima do Campo Mourão, nas condições que se encontrou o Pato, quem diria que aconteceria essa transformação dentro de quadra dos jogadores, fazendo, né, esse grande jogo, grande vitória, quem sabe aí um novo momento que retoma diante da Liga Nacional para buscar um espaço melhor aí pela frente.
0: É a opinião do Tição aqui Na transmissão Selinalta, no prorrogação com assinatura da Turim, somos e serás sempre oferecendo o melhor prêmio do campo, Grupo Turim, evoluindo e realizando sonhos. O Pato venceu Camorão por 5-2, pra gente fechar as notas. Nota pro goleiro Johnny, Tição.
2: É, 7,5.
1: 7,5.
0: 7,5 a minha nota pro Johnny. Biel.
2: Biel se redimiu dentro do jogo após um início ruim e uma assistência também, 7.
1: Voltou pro jogo, né? 6,5.
0: 6,5 a minha nota pro Biel. Dos dois pênaltis, o primeiro achei que foi, o segundo mas o árbitro marcou, claro que em cima dele lá no lance, mas 6,5 pro Biel. Duduzinho.
2: Duduzinho 6.
1: Um pouco abaixo hoje, né? Porque outros jogadores também vieram ajudar, né? O Duduzinho, que era só ele nas últimas partidas, né? Nota 6.
0: 6 pra mim, o Duduzinho. Léo Catolé,
2: 8.
1: 7.
0: Nota 8 pro Léo Catolé. Que jogo do Catolé, hein? Com 2 gols, com participação ativa no jogo, importante. Brian.
2: Brian, 2 assistências, grande. Só faltou o gol, na verdade. 7,5.
1: 6,5.
0: 7,5 pra mim, o Brian. Ele, 2 assistências. Iago.
2: Iago, 7.
1: 7.
0: 7 para mim, o Iago. Isso que, né, ele quando entrou, poderia ter. Agora, quem sabe, para ter mais minutagem. Base pedindo passagem. Pedro Carioca.
2: Pedro Carioca, 6,5.
1: Bom jogo, 6,5.
0: Eu dei nota 7. Fez gol, Pedro Carioca. Nota 7, num gol importante, porque o Barão tinha feito 4-2. O gol do Pedro Carioca é talvez o gol aí que encaminhou a vitória naquele momento de pressão. 7 para mim, a nota pro Pedro Carioca. Micael.
2: 6.
1: 6,5.
0: Eu dei nota 7 pro Micael. Participou dinamicamente aí também do primeiro gol.
2: Uma assistência, né?
0: Assistência no primeiro gol pro Vitinho. Vitinho.
2: Vitinho, 8,5.
1: 7,5.
0: Pro Vitinho eu dei nota 8,5, craque do jogo. O cara faz 2 gols, dá uma assistência e participa. Até diria o seguinte, pode ter, quem sabe, pode até dar um 9, porque no momento que foi, né, o gol que o Pato perde de 1-0, tem o Gleitson machucado, e aí ele começa a entrar no jogo e começa a coisa acontecer, faz um golaço num sem pulo. Eu vou dar um 9 para ele.
2: Eu só vou me redimir aqui, voltar, vou dar um 6,5 pro Micael, do 6 para 6,5, isso para acertar a minha nota.
0: E o Luciano Bonfim.
2: Olha, vamos dar um 7 aí pro Luciano Bonfim, daquilo que conseguiu movimentar, e creio que teve coragem também de pôr hoje os garotos da base, e olha, e funcionou e deu certo.
1: Nota 7.
0: Eu vou dar uma nota 7,5 pro Luciano Bonfim, num momento difícil, o Pato com 5 baixas, e aí você perde, não jogou o Calvanese hoje, hein? Ficou, não teve minutagem o Calvanese, o Pepe, o garoto da base, entrou segundinhas no primeiro tempo, então olha o elenco limitadaço que o Pato tem, jogando com o Camorão fora de casa, com técnico novo, e o Pato vai lá e mete 5-2. Né? Que atuação pelo todo do Pato Futsal. 7,5 para mim, o Luciano Bonfim. Hélder Borges e Wilson de Oliveira Júnior, arbitragem, Tição.
2: 3.
1: O primeiro pênalti ocorreu, o segundo não ocorreu. Muito caseira a arbitragem, marcando tudo pro Campo Mourão, talvez para tentar colocar o Campo Mourão no jogo em algum momento, de alguma forma, arbitragem muito caseira, e carregando o Pato com cartões amarelos. Não gostei da arbitragem, para mim, 3.
0: Eu dei uma nota 4,5 para arbitragem, no segundo tempo principalmente, inventaram muita coisa e amarelaram o Pato Futsal. O Pato fica com jogadores pendurados agora para sequência da Liga Nacional, a princípio para a próxima rodada, que são 5 cartões que o jogador tem que cumprir suspensão. Johnny, Biel e Brian, os 3 estão pendurados com 4 cartões. Se tomarem cartão contra a equipe do Tubarão, ficam de fora na partida seguinte. Bom, vitória do Pato, Tição. Agora é torcer pela recuperação do Gleitson em 5 meses. Perde o ano de novo, hein? Que coisa. E aí tem aquela questão de, provavelmente, a renovação automática com ele aí, em função dessa lesão. Triste pro atleta. Vai ser atendido aí pelo Dr. Betiol. Mas o Pato na próxima semana, quem sabe, com novas peças. O Darlan chega na segunda-feira. O Jonas deve ter condição no próximo jogo. O Pato para sequência. Pode ter sido aí um marco. A definitiva situação aí para a base jogar, Tição. E para o Pato retomar um tempo de águas mais calmas para a sequência?
2: É por aí, é bem por aí. Então, claro, sucesso aí, torcendo sempre por Gleidson mais uma vez nessa situação. E tá aí, os garotos de Bade, para mim, pedindo passagem no elenco do Pato, esses dois jogadores, para mim, com total condições aí dentro do elenco, e contar com as, né, com as estreias também já confirmado desses dois jogadores do Pato Futsal. Quem sabe esse jogo de hoje mostrou algo diferente até para o próprio técnico, para a direção do Pato, e quem sabe aí a retomada de um, né, de um novo momento para o Pato, tanto para ali, pensando na equipe, né, aquilo que o potencial pode engrandecer agora a equipe e retomar vitórias aí e de boas atuações.
0: E para o torcedor que ficou com a gente, uma notícia assim, ó, de primeira: Pato Futsal encaminhou a contratação de um ala canhoto, tem 26 anos, já atuou duas vezes na Espanha, atuou em Minas Gerais, atuou em São Paulo, no Sorocaba, e deverá ser anunciado, acredito, na semana, ala canhoto chegando para o Pato. Da ideia da direção, é mais um fixo que o Pato está buscando. Agora, com a lesão do Gleitz, vai ter que acelerar uma questão. Tem o Biel, tem o Max, tem o Gleitz, tem o Iago da base, mas deve encaminhar aí um fixo na sequência. Mas esse jogador, eu acredito que o Pato vai ter condição, assim que vier o contrato assinado, de poder anunciar nessa semana um ala canhoto que o Pato está trazendo. Jogador que fez boas atuações. Vamos ver o que o Pato vai oficializar. Não sei se hoje ou durante a semana, mas é mais uma peça que está chegando para o elenco. Com isso, pelo adiantado da hora já, hein? Foi o almoço, 1h20. Estamos tirando o time de quadra. Fechando o trabalho de hoje com a equipe Selinalta, assistência Mário Viapiana, José Luiz Bete, engenheiro Roberto Lang, plantão esportivo, toda a equipe de retaguarda atenta acompanhando e trazendo para você a situação da Liga. O Pato fecha a rodada na sétima posição. Reportagens do Juliano Mitrucci, comentários do Tizão, a narração de Thiago Tessaro. O Pato ganhou do Camorão 5-2, foi a primeira vitória fora de

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2: Oi, gente, tô aqui.
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3: Oi, minha gente que estava me esperando. Olha eu aqui chegando, olha eu aqui chegando.
4: Opa!
3: E quem pensava de me ver, Deus sabe quando. Olha eu aqui chegando, olha eu aqui.
4: Olha quem que tá chegando.
3: Oi minha gente.
4: Tô aqui, gente.
3: Olha eu aqui chegando. Olha eu aqui chegando.
4: Eu vou chegando de longe.
3: Quem pensava de me ver.
4: Nossa.
3: Não sabe quando.
4: Lá no bairro Frarão.
3: Olha eu aqui
4: chegando. Sabe que eu vim de longe?
3: Cheguei de longe.
4: Lá no bairro Frarão. A partir de agora aqui na companhia da Selinalta, levar alegria pra turma. Nesse estilo assim, ó. É, Rádio Selinal tá chegando. Mais um domingo abençoado, gente. A gente chega aí depois da programação da Rádio Selinal, que segue no domingo. É, especial. É a partir de agora que a gente toca umas modas. Faz a companhia aqui. Hora da alegria. Cantar, escutar umas modas. Não levemos nada mesmo. Melhor dar risada do que chorar, Gubercindo, né? O Gubercindo tá ali na Central Técnica, assessoria da Solange e do Roberto na produção, a Elaine na programação musical, a Andréia na portaria, a direção dos nossos freis. E nós vamos, ó. Dona Dirce, vem aí, olê, olá. Vamos desossar no domingo à tarde, gente. Se preparem, porque vai ser...
5: Hã? O que você acha?
4: Não, vai ser especial. Vai ser uma coisa muito boa. Tem música, tem recadinho, tem os estercão, tem as modas boas, né? Participação, a hora certa... Meu, o programa tem tudo, gente.
6: Vem, corre e abraça, não perde tempo.
4: Não, tá não bom, perde tempo. Um
6: abraço.
4: Não mude de rádio, fique aqui, ó, 88.3, tá? Estrucou da Dirce. Vamos lá, o programa vai até umas horas da tarde. Então, capriche.

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2: É. Então, tudo bem? Como vai, tá bom?
3: Tô boa, graças. Graças a Deus. Semana correu lisa, bem de boa. Umas horas muita chuva, umas horas muito calor, umas horas muito frio, tá tudo meio louco esses tempos, né? Mas tudo bem, é assim mesmo. Ainda é inverno, ainda vem mais um friozote, segundo o que disse o Coltinho, né? Umas horas de bater os queixos. Mas nós temos aqui, ó, na Rádio Selinalta de Pato Branco. Ó, goi, goi, querida, vem aqui com a dona. Opa! Ó! Ó! São Brás? São Brás, que no prato tem mais, querida. Vem aqui, carona, vem. É, as crianças adoram as crianças. Guris. Tive 17 filhas. Que tem? Coisa boa, né? Muito bem. Agradecendo quem tá aí no almoço. Dominga! O Estrucou. O cabelinho que saiu atentado hoje aqui, né? Tinha, acho que foi, sei lá. Acho que tinha alguma coisa. Foi mais rápido do que um maratonista, mais ou menos. Andou, eu tenho que ir pra casa ajeitar não sei o quê. Então, tá bom. Gente do céu. Vamos de música? Vai.

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0: 1h46.
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2: É a Rádio Celidalta por aqui, 88.3. Pato Branco, tá falando. Olha essa rádio, da onde que será que é? Pato Branco, sudoeste do Paraná. Nós vamos longe, ó, vamos até pra frente de Palmas, pra frente de Guarapuava, pra quase Cascavel, lá por pra frente de São Lourenço. Aí tudo que é lugar, né? E vamos pro mundo inteiro, também pela internet. O programa vai pro mundo, né? Isso. E quem tá aí nos Estados Unidos, no Canadá, no México, na França, nas Europas. Ah, é. Obrigada sempre pela audiência, gente. Vocês sempre escutam aqui a programação. Vamos agora conversando também o seguinte, né? Esse momento aí o pessoal tá reunido, né? Almoçando. Tem gente que vai descer para pro sítio. Ai, tem coisa para fazer no sítio, né? E função para lá e para cá. Ajeitar a lenha com esses frios agora. Ajeita a lenha, puxa para cá, corta a grama. A grama até que agora tá, não tá tão, né, atentada por causa do inverno, mas tudo bem. Mas é, né? Quem tá aí acompanhando o programa, tá descansando, ó. Então vem com a gente, ó. Escutem mais música.

0: 1:55.
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3: Vamos seguindo com vocês aqui na Rádio Selinasta. Ó. Abriu o quê? Um guaranazinho? Nossa, quanto eco, né? Gente do céu. Vou devagar. Diz que tem uns ainda no domingo à tarde, ó. Mais ou menos assim, ó. Como é que foi a noite, hein?
4: Será que azedou a boca da jaguatirica, não?
3: Pra alguns eu acho que sim, viu? Pra uns eu acho que moiou, gente. Domingo à tarde já passamos longe do meio-dia e tem gente dormindo ainda, fazer o quê? Tudo bem, né? Ah, domingo pode, quem não tem o que fazer, quem tá trabalhando, trabalha, né? Quem não... Mas é verdade, é desse jeito. Cada um é cada um. Eu não quero me meter, Gubercido. Deixa que quem tá de folga, quem quiser dormir, que durma. Mas tem que estar escutando. Mesmo dormindo, ó, Gubercido, escuta aí. Mesmo dormindo, tem que estar escutando. É? Tem que estar escutando a Rádio Selinato, tá mesmo dormindo, tá bom? Isso mesmo. O Instrucou lá pro Sadi. Ô, Sadi, tá sempre ligadinho aqui no programa da Dirce.

0: Muito obrigado.
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2: 2:12.
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2: Com vocês é o programa da Dirce, domingo à tarde por aqui, conversando. Olhou a hora antes, quer olhar de novo, mas tu gosta de olhar a hora, né? Só que tá com pressa pra ir pra casa, gente do céu.
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2: Olha a hora aí, ó. Olhou? Veja bem, olhadinho. Muito bem. Cada pouco quer ver a hora. Eu olhei já. Tu olhou, tá bom, né?
4: Fazer o quê? Hã? O que você acha?
2: Não, tem uns aí que chega a trabalhar e já quer ir embora. Calma, gente. Calma. Vamos com calma aí. O programa da Dirce vai seguindo até 1:30 da tarde. Mas música. Só fica selecionando as músicas aqui. Turma que tá acompanhando no Domingão, churrasco. Teve churrasco aí hoje ou não? Mastigaram bem ou não? Tomaram uma ou não? Ó. Com moderação, gente. Teve um churrasquinho, teve coisa boa. Então, vale a pena, né? Aproveita aí que o domingo nós vamos embala. Amanhã é segunda-feira. Então não vai a tchuca. Ah, é? Vai devagar. O instrucão aqui pra quem acompanha o programa, sempre na audiência, o Tafarelli. Ô, Tafarelli, falou assim, Dirce, tô mesmo acompanhando. Aí, dá. Vai que é tua, Tafarelli. Querida. Todo domingo ele registra, que é o Getúlio lá também. Ô, Getúlio, tudo certo, querida? Então, obrigado pela audiência.

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1: Duas e 21.
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4: Programação Rádio Selinalta por aqui, muita música na tarde. Quer notícia amanhã cedo? Quer informação amanhã cedo? Quer o que que deu aí dos arranca-rabo pra lá e pra cá e confusão? Amanhã cedo no jornalismo eles contam as notícias do jogo também agora com a Copa do Mundo, né? Instrucou pra quem tá sempre acompanhando o programa, né? A gente agradece a audiência em toda a região aí, ó. É, os municípios vizinhos, Bom Sucesso, Itapejara, Vitorino, Honório Serpa, Mariópolis, Clevelândia, São Lourenço, Jupiá. Nossa, Honório Serpa, pessoal em Mangueirinha, lá em Palmas. Nossa, a audiência é, ó, e era a região inteira. Quem acompanha pela internet, temos no aplicativo, Radiosnet. No que? No TikTok, Tunin, tal coisa e tal. Teve tudo, Gubercindo, tudo Selinalta 88.3.

0: Obrigado.
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2: 2:29.
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5: É a Rádio Selinalta que segue informando a nossa gente durante a semana. No domingo aqui o programa da Dirce é música. É música, uma prosa, uma conversa assim rapidinha e mais música, né? Então é desse jeito, desse jeito. Porque o pessoal aproveita, durante a semana aí o jornalismo que fala, né? Os homens aí que ficam falando, falando a manhã inteira, né? Então, é, Célio Ruaro, seu Nizer, Tiago Tessaro, Juliano, Cabelinho, me... Não, mas no domingo o programa da Dirce é um pouquinho de fala e o resto é música, né? Porque jogo também, ó, tô com saudade dos gols. Não, hoje deixa assim que o programa já vai. Quando tem aí os atravessamentos nos horários, né? Meu Deus do
6: céu. Ah, isso não vai nada.
5: Brasileirão, tem, tu viu que o pessoal aqui tá bem mais calmo, né, na rádio?
7: Uhul!
5: É, tão tudo faceiro. Que é porque acabou, parou, interrompeu o campeonato brasileiro. Porque tem uns times aí que, meu Deus do
8: céu. Mas por que fez isso?
5: Não, é porque não tem jogo agora, né? Tem só a Copa do Mundo, então por enquanto é paradinho, ó. Não tem muita coisa. Então, que os dias voltam, preocupação, pessoal brabo. Chega na segunda-feira, tudo emburrado. Pense só. Mas tudo bem, né, Gorcinho? Tem gente falando assim, meu time não perde há um mês, também não joga. Mas que logo, logo tem, começa de novo aí as empreitadas. Que o ano segue, né? Ó, nós vamos em frente. Quando vê, final de ano já de novo. Aproveita agora que tu tá em casa ou tu tá onde? Tá no rádio? Tá escutando? Vamos com mais um bloco.

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1: 2:38.
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2: Tô aqui, Rádio Selinalta Valores, por aqui, Valores de Nossa Terra. O Gumercindo quer ver a hora. Então, tá bom, Gumercindo, atendeu o teu pedido. Vai.
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2: Vamos ver a hora certa. Meu Deus do céu, que ligeiro que tá passando, gente. Vamos! Olhou aí? Olhou a hora? Então, já tá nesse nível. Então, Gumercindo, tem que adiantar esse bloco ali, ó. Larga os artistas que eles querem cantar.

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1: 2h48.
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3: É o domingo aqui da Rádio Seminalta, boa música pra quem tá assim nos embalos, né? Aproveitando o final da semana, curtindo com a família, que deixa o rádio ligado. A Seminalta fica com o rádio ligado, né? Na tua casa o dia inteiro, lá em casa fica o dia inteiro. Até quando eu tô aqui na rádio, eu saio de casa e deixo o rádio ligado. Pra acompanhar o programa da Dirce, que é muito bom, né, Gumercindo? Nossa, o pessoal adora. Então, agradeço, né? Que até pessoal aí que não... Tem os rádios desligados, ficam com vontade de que liguem pra escutar o programa da Dirce no domingo à tarde, porque diz que é muito bom. Diz que sim, né? Vai fazer
4: a
3: o quê?
4: A gente se esforça.
3: E tentemos fazer... Pensa num programa caprichado, gente. Só música boa e uns caos aqui de vez em quando. Então, vamos de música. Escuta só.

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1: 2:56.
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3: Domingo segue, nós vamos até umas horas da tarde, né? Depois tem o Selinalta e Sucessos, companhia do Domingo à Tarde com música, que é o Valores de Nossa Terra. As notícias na semana, o jornalismo dá aqui na rádio, né? Alguma coisa extraordinária, qualquer coisa entra também. Mas no domingo à tarde, falaram assim, Dirce, toque música, má música, boleiras de música pra tocar no final de semana. Daí nós toquemos, né? Pra quem gosta, coisa boa, né? Mas para de assustar. Tá louco?
4: Hã? Que você acha?
3: Não vale ficar assustando aí. Cesarizado aí, dá medo. Ô, seguinte, você já... anotou nosso zap? 469-9972-2564. É o zap mais movimentado do Brasil. E o programa da Dirce segue, ó.

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1: 3 e 3.
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4: Reta final, quase nos finalmente. Segura aí o relógio pra, porque tá louco, ó. Segura. Isso. Não dê, mais um pouquinho. Mais um pouco, ainda dá um tempo aí pro programa da Dirce. Valores de nossa terra nos domingo à tarde aqui, ó. Pra quem tá, tem gente que fica estudando no domingo à tarde, escutando o programa. Tem gente que fica por casa, passeia pra lá e pra cá, tá no carro, via. Obrigado.

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1: 3:12.
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3: Eita, quase na hora de arrumar as trouxas pra ir embora, né? Solange e Roberto ficam falando ali. Disse, daqui a pouco vamos embora. Calma que ainda dá mais um pouquinho. Amanhã cedo o jornalismo, não esquece, ó, as notícias. O que deu no final de semana? Atualiza as notícias de tudo que é, né, que aconteceu, saúde, o trânsito, as prefeituras, ano de eleição também, as notícias aí do esporte, no final de semana se deu acidente ou não, que dá de acidente, gente do céu, final de semana parece que saem tudo louco, gente, vou devagar, gente, ó. Meu Deus, estão tudo atentados, se acalme um pouco, gente, vamos devagar, porque senão tá louco. Fica só, né? É, amanhã daí qualquer coisa vira, vamos devagar. Quer tomar uma? Toma, mas não exagera, né? Ó. Isso. Com moderação, tá bom? É a dica da Dirce aqui. Vai!

0: Meu Deus do céu, gente. Fechou o horário.
1: Ah, é?
0: Acabou, só domingo que vem. Tu dá risada que tu quer ir embora, né? Mas tem gente chorando quando acaba o programa da Dirce. Meu Deus do céu, fazer o quê?
2: Calma, eu vou chegar lá.
0: Precisa chorar. Domingo que vem, se Deus quiser, nós temos de volta aqui no programa.
3: Gente. É, chique no último, né?
0: Chique no último programa. Meu Deus, todo domingo, valores de nossa terra pra quem escuta. A gente agradece mesmo a audiência, viu? Segue aí que tem, na sequência, a Selinalta e sucessos, tá bom? Então, bom restinho de domingo e fica aqui sempre na 88.3 na Selinalta. Estrucou da Dirce, da Solange, do Roberto, do Gomercindo, da Elaine, da Andréia, de toda a diretoria aqui da firma. Tá bom, gente? Me instrucou. Tchau.
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5: Boa tarde, meus amigos! Um excelente domingo para você que acompanha a Selinalta. Estamos chegando na programação de domingo com o Selinalta e Sucessos. Vamos que vamos! Para fazer a boa companhia na tarde, a Selinalta agora vai até às 8 da noite com muita música. Trabalhos técnicos do Jonathan Gumercindo. Na apresentação aqui, o Thiago Tessaro fazendo a companhia para você. Uma seleção especial. Selinalta e Sucessos é a proposta da tarde. Pouco papo, muita música para você que tá por casa, para quem tá aí às vezes aproveitando o final de semana, no alagado, tá aí na chácara, tá na estrada, tem muita gente na estrada nesse período do ano. Então, vem com a gente, vamos fazer a companhia a partir de agora na Rádio Mãe.

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1: 3:35.
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3: Uma excelente tarde de domingo, Selinalta e sucessos por aqui, na 88.3. Na Selinalta, Rádio Mãe, 71 anos fazendo companhia para você. E levando a onda, a companhia agradável na tarde com muita música boa.

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1: 3:47.
2: É a programação de domingo por aqui, nos embalos do Domingão. Selinalta e sucessos. É uma melhor que a outra.

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1: 3:58.
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3: O que vamos, abençoado final de semana para você, quem tá curtindo em família, curtindo o domingão, amanhã é segunda-feira, vamos em frente, né? A proposta aqui é muita música, Selinalda e Sucessos.

0: Amigo demais! Obrigado!
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1: 4 e 9.
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4: No Domingão, a companhia boa demais aqui da Selinalta. Tem muita gente online também. Quem tá aí no Radiosnet, quem tá na Alexa, Alexa, toca Selinalta. Selinalta Pato Branco. No FM também a gente segue nos 88.3. Quem tá aí através do portal Selinalta, então, vamos que vamos. Companhia agradável da tarde de domingo pra você aqui na programação. Hoje

0: 4:21.
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2: É a Selinalta, a rádio da paz e do bem, levando a companhia agradável no seu domingão à tarde. Muita gente pelas estradas aí circulando, domingão. Vamos longe, hein? Quem tá no 88.3, aí pega da região de Palmas, turma aí por, entrando por São Lourenço e aí vai. Galvão, São Bernardino, sentido quem tá indo sentido a Chapecó, da outra ponta quem tá indo a Guarapuava, Candói, quem vai pra Francisco Beltrão, quem tá no trecho aí sentido ó, Mangueirinha, pessoal que tá no hoje aproveitando no Alagado, a turma em Mariópolis, quem tá na sintonia aí da Selinalta, bom domingo, é você mesmo aí que tá com o rádio ligado, obrigado pela audiência.

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1: 4:30.
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1: 4:31.
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6: Companhia pra você, Selinalta e Sucessos Domingão. Programação selecionada aqui com a Elaine Uliana, com o Jonathan Gumercento. Algum pitaco também do nosso ouvinte que vai participando, vai interagindo aqui todos os domingos na programação da Rádio Selinalta.

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0: 4:44.
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2: Selinalta e sucessos. Leva a companhia pra você no domingão à tarde. O jornalismo é amanhã, tá? Amanhã é o jornalismo da Selinalta. Aí chega com a equipe pra atualizar. O final de semana, o que teve de rodovias, no trânsito, no setor policial, na área da política, nos bastidores aqui do município de Pato Branco, as curiosidades, situação do nosso comércio, o dia a dia, o esporte, enfim, jornalismo amanhã atuante aqui da Selinalta, você, a partir das 7, fica muito bem informado. Mas agora, domingão, a proposta é de música.

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2: 4:56.
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1: 5 e 9.
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4: Não mude a sintonia, fica com a gente aí, crava aí no seu rádio, 88.3. Selinalta fazendo aquela proposta de música de qualidade na tarde do domingo. Às vezes resgatando algumas que você quase esqueceu, mas que ao ouvir, canta junto. Então, aumenta o volume aí, vem com a gente.

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0: 5:32.
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2: 5:43.
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5: Estamos com você, Selinalta e Sucessos. Dá tempo ainda para trazer mais música? A tarde vai longe, vamos fazendo a companhia por aqui. Quem está sintonizado? Tá ligadinho aqui no rádio acompanhando a proposta de muita música na Selinalta.

0: 5:54.
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2: E aí, tá tudo certo? Bom domingo, tranquilidade. Já pensando o que que vai ter hoje? Sobrou alguma coisa do almoço? Ah, sobrou. Família reunida aí, do churrasco, à noite para a proposta. Carreteiro, esquentar a carne, sobrou uma maionese, um arrozinho, coisa boa. Tem aqueles que também no domingo aproveitam para tomar uma, né? Com responsabilidade, aprecie com moderação. E a Selinalta faz a companhia para você. Precisou aí de uma companhia? O rádio tá aqui, ó, presente, levando comunicação de paz e bem.

0: 6 e 7.
1: Você acompanha a seguir a oração do Ângelus, um momento especial de fé, silêncio e encontro com Deus. Inspirados pelo Sim de Maria, renovemos nossa confiança no Senhor e entreguemos a Ele nossas intenções e nossa vida.

0: O anjo do Senhor anunciou a Maria,
1: e ela concebeu do Espírito Santo.
0: Ave Maria, cheia de graça, o Senhor é convosco. Bendita sois vós entre as mulheres, e bendito é o fruto do vosso ventre, Jesus.
1: Santa Maria, Mãe de Deus, rogai por nós, pecadores, agora e na hora de nossa morte. Amém.
0: Eis aqui a serva do Senhor.
1: Faça-se em mim segundo a vossa palavra.
0: Ave Maria, cheia de graça, o Senhor é convosco. Bendita sois vós entre as mulheres, e bendito é o fruto do vosso ventre, Jesus.
1: Santa Maria, Mãe de Deus, rogai por nós, pecadores, agora e na hora de nossa morte. Amém.
0: E o Verbo se fez carne
1: e habitou entre nós.
0: Ave Maria, cheia de graça, o Senhor é convosco. Bendita sois vós entre as mulheres, e bendito é o fruto do vosso ventre, Jesus.
1: Santa Maria, Mãe de Deus, rogai por nós, pecadores, agora e na hora de nossa morte. Amém.
0: Rogai por nós, Santa Mãe de Deus,
1: para que sejamos dignos das promessas de Cristo.
0: Derramai, ó Deus, a vossa graça em nossos corações, para que, conhecendo pela mensagem do anjo a encarnação do vosso Filho, cheguemos por sua paixão e cruz à glória da ressurreição. Por Cristo nosso Senhor.
1: Amém.
0: Glória ao Pai, ao Filho e ao Espírito Santo.
1: Como era no princípio, agora e sempre. Amém.
0: Glória ao Pai, ao Filho e ao Espírito Santo.
1: Como era no princípio, agora e sempre. Amém.
0: Glória ao Pai, ao Filho e ao Espírito Santo.
1: Como era no princípio, agora e sempre.

0: Você acompanhou conosco a oração do Ângelus. Que a bênção de Deus, pela intercessão da bem-aventurada Virgem Maria, permaneça sobre você, sua família e todas as suas intenções. Continue em nossa companhia e siga vivendo este dia com fé, esperança e paz.
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2: A programação aqui da Rádio Selinalta, Selinalta e sucesso. Está gostando da seleção musical? Por coisa, você escreve aí uma mensagem, 99722-2564. E na sequência, aí, todo domingo, tentando selecionar só as melhores. As músicas para você recordar aqui na programação. Aí, seleção musical com o Jonathan Gumercindo. Aí, Jonathan, capricha aí, a turma vai interagindo. A gente também, dentro das possibilidades, atendendo quem nos acompanha.

0: 6:19.
1: 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É tempo de aquecer o coração com a fraternidade, a fé e o cuidado com o próximo. Que esta estação traga paz à alma, fortaleça a esperança e nos ensine, à luz de São Francisco de Assis, que o verdadeiro calor nasce do amor, da partilha e da presença fraterna. Que o frio congele apenas aquilo que nos afasta do bem, mas nunca os nossos sonhos e a confiança em Deus. Franciscanos compartilhando a paz e o bem.
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3: Selinalta e sucessos, seguindo na tarde, fazendo aquela companhia pra turma. Tem gente trabalhando agora, mas domingão, vamos curtir o domingão, hein? Curtir o domingão, mas no domingão, tá curtindo aqui a Selinalta? Então, vamos de música.

0: 6:30.
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2: Rádio Selinalta, com a tarefa de musicar sua tarde. Nós vamos até às 8, levando a companhia aqui, 88.3 no FM, a Selinalta de Pato Branco, os estúdios aqui no Parque Santa Clara, de Pato Branco para o mundo. Ótimo domingo.

0: 6h43.
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3: Rádio Selinalta, em todos os cantos, você aí do interior, pessoal dos bairros de Pato Branco, alô turma aí na Zona Sul, que cresce a Zona Norte da cidade também. Um abraço pra turma que nos acompanha nos municípios vizinhos. Vamos fazendo a companhia por aqui. Selinalta e sucessos.

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1: 6h54.
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3: Até às 8 é a nossa programação, pois tem espiritualidade durante a noite, a madrugada. Amanhã cedo, Desperta Brasil, acordando a gurizada. Turma aí que também acompanha o nosso jornalismo atuante, com as informações aí de Pato Branco, da região, do Brasil e do mundo. Você fica sabendo aqui na Selinalta. Se deu na Selinalta, pode levar pra frente, porque é a verdade. É esse carimbo aqui da Rádio Selinalta. Vamos com mais música, a proposta do Domingão no Selinalta e Sucessos.

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1: 7 e 6.
2: Rádio Selinato fazendo a companhia aqui, Jonathan. Seleção musical, a gente tenta caprichar. 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
3: Para de postar as coisas pra me convencer que você tá bem, viu?

0: essa próxima canção eu queria oferecer com todo carinho aos nossos fã-clubes bom também aqui presentes. Essa é pra você.
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2: 7h21. Com você, a programação. Vamos que vamos, 2026. Estamos aí pra seguir firme na comunicação aqui na Rádio Selinalta, tendo você sempre ao nosso lado.

0: Que bom para você ligar o rádio e poder escutar informação, música e notícia.
1: 7h36. Reta final aqui da programação de mais um Domingão no Selinalta e sucessos, muita música pra turma que acompanha a Rádio Selinalta, Pato Branco em toda a nossa região. Dá tempo ainda? Claro que dá. Vamos pra mais um bloco.

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1: 7h46.
2: É a reta final, a raspa do tacho aqui no Selinalda. Selinalda e sucessos. Muita música. Final da tarde do domingo, programação especial para você.

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1: Vamos cantar com o JM. O último baile.

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2: Tudo bem, todos vamos ficando por aqui. Fechou o horário, mais uma tarde agradável. Foram horas de muita música, seleção musical.
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2: Durante a semana, corre-corre aí do dia a dia do jornalismo, das informações, a interação com o nosso público, utilidade pública também, que acontece na cidade e na região. Mas agradeço, Jonathan Gumercins, a você que ficou aí conosco. Thiago Tessaro vai ficando por aqui.
3: Uma excelente
2: você segue
3: noite
2: com a programação
3: você
2: da Celinal, tá?
3: Agora, né?
2: E desejando uma ótima semana.
3: Parceiras.
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3: Grande abraço, pessoal que nos ouve através da Rádio Caetité.
4: Até o próximo encontro.
3: Na cidade de Caetité, na Bahia. Rádio Educador em Fernandópolis,
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3: A Rádio da Paz e do Bem. A gente chega até você. Muito obrigado pelo carinho, pela companhia. Neste domingo, 14º domingo do tempo comum. Eu sou Zé Antônio, trabalho com a produção de Marcos Thiago, a coordenação da Paula Castro e a direção do padre Vanderlei Souza, missionário redentorista. Meu convidado especial é sempre, sempre você que está em casa, rezando, agradecendo, colocando suas intenções aos pés da Mãe Aparecida. Sintam-se acolhidos, sintam-se abraçados nesta grande família de devotos. E a gente começa o dia de hoje, né? Para você que está em casa, com a nossa oração inicial. Senhor Deus, Pai de amor e misericórdia, neste dia do Senhor nos reunimos espiritualmente diante de Ti para louvar o Teu santo nome e agradecer por todas as graças que recebemos de Tuas mãos ao longo de nossa caminhada. Tu nos envias ao mundo como discípulos e missionários do Evangelho, chamados a anunciar a paz, a esperança e a salvação que brotam do coração de Cristo. Por isso, nós te pedimos, torna-nos instrumentos da tua presença onde houver tristeza, divisão, sofrimento ou desânimo. Senhor Jesus, assim como enviaste os discípulos à tua frente para preparar os caminhos do reino, envia também cada um de nós para testemunhar o Teu amor em nossa família, em nosso trabalho, em nossa comunidade e em todos os ambientes onde vivemos. Que nossas palavras transmitam bondade, nossos gestos revelem misericórdia e nossa vida proclame a alegria de pertencer a Ti. Livra-nos da tentação, do orgulho e da autossuficiência. Ensina-nos a reconhecer que toda missão nasce de Ti e encontra sua força em Tua graça. Que jamais busquemos nossa própria glória, mas que tudo o que fizermos contribua para manifestar a Tua presença e o Teu reino. Por intercessão da Santíssima Virgem Maria, Rainha dos Apóstolos, ajuda-nos a acolher com generosidade a missão que nos confias e a caminhar sempre sob a luz do Teu Espírito. E que ao final de nossa jornada neste mundo, possamos ouvir de Ti as palavras que tanto desejamos. Vinde, benditos de meu Pai, e participar para sempre da alegria do Teu reino, por Cristo nosso Senhor.

0: 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Viver pra mim é Cristo. Banda Tupi Vox e Cecília Militão. Agora 8h12, horário de Brasília. Vamos juntos acompanhar o Salmo Responsorial. E daqui a pouco, eu tô de volta.
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2: Salmo 144. Bendirei eternamente vosso nome, ó Senhor.
3: Bendirei eternamente vosso nome, ó Senhor.
2: Ó meu Deus, quero exaltar-vos, ó meu Rei, e bendizer o vosso nome pelos séculos. Todos os dias haverei de bendizer-vos, e de louvar o vosso nome para sempre.
3: Bendirei eternamente vosso nome, ó Senhor.
2: Misericórdia e piedade é o Senhor. Ele é amor, é paciência, é compaixão. O Senhor é muito bom para com todos. Sua ternura abraça toda criatura.
3: Bendirei eternamente vosso nome, ó Senhor.
2: Que vossas obras, ó Senhor, vos glorifiquem, e os vossos santos com louvores vos bendigam. Narrem a glória e o esplendor do vosso reino, e saibam proclamar vosso poder.
3: Bendirei eternamente vosso nome, ó Senhor.
2: O Senhor é amor fiel em sua palavra, é santidade em toda a obra que ele faz. Ele sustenta todo aquele que vacila e levanta todo aquele que tombou. Bendirei eternamente vosso nome, ó Senhor.
3: Bem

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6: 8h30, horário de Brasília. Boa noite.
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6: Com a Mãe Aparecida, aqui pela Rede Aparecida de Rádio. Que bom estarmos juntos nesta noite de domingo, dia 5 de julho de 2026. 12-3104-1043. 12-3104-1043. Esse é o nosso WhatsApp para você participar comigo, mandar a sua mensagem, fazer o seu pedido, o seu agradecimento, colocar as suas intenções aos pés da Mãe Aparecida. Deixa eu mandar um grande abraço pro João Lopes. Alô, João Lopes, um abraço, meu querido. Para a Tiana, um beijo para você, Tiana. Muito obrigado pelo carinho, pela companhia. Minha amiga Maria Regina, de Guaratinguetá. Um beijo para você, Maria Regina. Obrigado pelo carinho, pela sua companhia. Deus abençoe todos nós. E ela mandou, Zé, que música linda. Qual será que é, hein, Maria Regina? Deus é maior, Flavinho? Essa eu amo demais. Deus é maior, deve ter sido ela, né? Tocamos também O Senhor que Chama, Grupo Quairite, És Tu Senhor, de Sueli Façanha, Viver Pra Mim é Cristo, Banda Tupivox e Cecília Militão. Só música bonita nesta noite de domingo, 5 de julho de 2026. Um beijo, viu, Maria Regina? Obrigado pelo carinho e também pela sua companhia. Muito bem, gente, agora 8 horas e 32 minutos, horário de Brasília. Chegou a hora de informação. E a nossa equipe do jornalismo chega com os destaques da Igreja Católica do Brasil e do mundo.
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8: Olá, para você que acompanha a programação da Rede Aparecida de Rádio, está começando mais um Destaques da Igreja. No início desta semana, dia 29 de junho, solenidade dos Santos Pedro e Paulo, em celebração presidida por Papa Leão XIV no Vaticano, foram entregues os palhos aos novos arcebispos metropolitanos nomeados ao longo do último ano. Entre eles esteve Dom Mário Antônio da Silva, sexto arcebispo da Arquidiocese de Aparecida, que recebeu a insígnia insígnia diretamente das mãos do pontífice. O pallium, no latim pallium, manto de lã, é uma veste litúrgica da Igreja Católica composta por uma faixa de lã branca colocada sobre os ombros do arcebispo. Simboliza a ovelha que o pastor carrega nos ombros, representando a missão pastoral do bispo. É também sinal da jurisdição dos arcebispos metropolitanos em comunhão com a Santa Sé. Padre Inácio Medeiros, missionário redentorista, que atua no Instituto Histórico Redentorista de Roma, destacou a força e o simbolismo deste momento. É a segunda vez no pontificado de Leão XIV que a cerimônia acontece.
9: Mais uma vez acontece a tradicional, bonita, significativa e histórica cerimônia da entrega do pallium aos arcebispos, que foram assim nomeados desde esta mesma ocasião do ano passado. O pallium, sinal de sua autoridade, não como poder, mas de sua autoridade como serviço. Significativo que dos 4 arcebispos brasileiros que nesta ocasião estarão recebendo o pallium, 3 são de arquidioceses onde nós temos a presença dos missionários redentoristas. Em Juiz de Fora, Dom Marco Aurélio, a presença dos redentoristas na Igreja da Glória e também na paróquia de Nossa Senhora do Perpétuo Socorro, também num centro de assistência social que a congregação mantém naquela cidade. E Dom Palau, arcebispo metropolitano de Sorocaba, onde os missionários redentoristas têm a sua presença na paróquia Santuário de São Geraldo Magela e também do seminário para a formação dos irmãos redentoristas. E por fim, nós temos também o arcebispo de Aparecida, onde nem precisa falar da presença significativa dos missionários redentoristas. Eu penso que esta celebração faz ponte com a tradição da Igreja, com a vivência apostólica missionária da Igreja. Esta cerimônia representa também uma proximidade do Papa, uma comunhão de vida e de missão do Papa com os arcebispos do mundo inteiro. E para nós missionários redentoristas é uma confirmação do pastoreio desses irmãos do Episcopado Brasileiro nas diversas realidades onde nós estamos presentes. De modo que é uma ocasião de alegria, é uma ocasião de compromisso. Em Roma nós teremos a presença do superior provincial da província Nossa Senhora Aparecida, que assim representa todos os missionários redentoristas naquela ocasião feliz, naquela ocasião festiva.
8: Victor Hugo Barros, editor-chefe do Núcleo de Publicações do Santuário Nacional, lembrou que a família dos devotos tem acompanhado com alegria os primeiros momentos do episcopado de Dom Mário Antônio na Arquidiocese de Aparecida.
10: Sem dúvida nenhuma, esse é um momento muito significativo para toda a Igreja no Brasil e, sobretudo, para a família dos devotos. O cardeal arcebispo emérito de Aparecida, Dom Raimundo Damasceno Assis, sempre diz que o arcebispo de Aparecida é o catequista do Brasil. E é verdade, pelos meios de comunicação, como a Rádio Aparecida, o arcebispo consegue chegar a muitas localidades, até mesmo aqueles espaços onde a Igreja nem se faz tão presente assim. Por isso, a imposição do pallium das mãos do Papa Leão XIV para o arcebispo de Aparecida, Dom Mário Antônio da Silva, é um momento de muita alegria para toda a família dos devotos, que se sente também representada. Na tradicional carta do arcebispo desse mês de junho, Dom Mário inclusive escreveu algo muito bonito. Ele disse que quando ele estiver diante da tumba de São Pedro, ele vai rezar pela unidade da família dos devotos. Então é a certeza de que cada um de nós também estamos junto de Dom Mário nessa celebração que vai acontecer daqui a pouco na Basílica de São Pedro no Vaticano. E também junto dele estaremos mais próximos do Santo Padre, o Papa Leão XIV, reafirmando a nossa unidade, reafirmando aquilo que nós acreditamos, a nossa fé que provém dos apóstolos, que é universal e que tem a sua sede em Roma. É sem dúvida um momento importante que queremos viver como família dos devotos e por isso pela Rede Aparecida de Comunicação nós vamos acompanhar esse momento muito bonito, significativo e importante que recorda essa unidade. E claro que na revista de Aparecida, na sua versão impressa e digital, nós preparamos conteúdos exclusivos, pensados para cada uma das pessoas que quer conhecer mais sobre o Palio, quer entender esse momento importante na revista impressa, que deve estar já na casa daqueles que fazem parte da família dos devotos. Nós temos ali conteúdos muito bonitos na sessão de liturgia, também uma sessão especial falando um pouquinho sobre esse preparativo, né? Recordando como foi a posse, também falando dos preparativos para o Palio. E na versão digital, minha12.com/revista de Aparecida, a gente tem ali uma matéria multimídia com vídeo que nos explica um pouco sobre o Palio. Dom Mário até deu um spoiler, contou como que para ele é estar em Roma, reafirmar essa fé que provém dos apóstolos e também o que ele espera desse momento que vai acontecer daqui a pouquinho.
8: Outro destaque do Vaticano é que o Papa Leão XIV nomeou nesta semana mais uma mulher à frente de um dicastério da Cúria Romana. Irmã Alessandra Smirilli vai ser a nova prefeita do dicastério para o Serviço do Desenvolvimento Humano Integral. Essa é a segunda nomeação feminina para um cargo de liderança realizado por Leão XIV após da prefeita do dicastério para a comunicação, a leiga Maria Alvorado. Economista, acadêmica e professora da Universidade Auxilium de Milão, dedicada aos temas da justiça social, da economia civil e da inclusão, a irmã Alessandra Smirilli nasceu em Vasto, na Itália, e obteve seu doutorado em economia no Reino Unido. Salesiana das Filhas de Maria Auxiliadora, desde 1997, passou a assumir responsabilidades na estrutura da Santa Sé a partir do ano de 2019. E a Igreja Católica lançou nesta semana, no último dia 1º de julho, a campanha SOS Venezuela, Solidariedade e Fraternidade, uma mobilização nacional para arrecadar recursos destinados às famílias atingidas pelos terremotos que devastaram a Venezuela. Inspirada na primeira encíclica de Papa Leão, Magnificat Humanitas, a campanha reafirma o compromisso da Igreja com a promoção da vida, da fraternidade e da solidariedade diante das situações de sofrimento humano. Mais do que uma campanha de arrecadação, a iniciativa expressa a comunhão entre os povos e o compromisso da Igreja com a promoção integral da vida, tornando concreta a fraternidade por meio de gestos de solidariedade, reforçando que as doações para quem deseja ajudar podem ser realizadas pelo Pix doi@caritas.org.br. Esses são os destaques da Igreja Católica no Brasil e no mundo. Rafael Oliveira, para a Rede Aparecida de Rádio, Signes Brasil.
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1: Eles puseram-se a gritar: o que tens a ver conosco, filho de Deus? Vieste até aqui para atormentar-nos antes do tempo? Mateus 8:29. Atravessado o lago, onde havia acalmado uma ameaçadora tempestade, Jesus judeu aportou em Gerara, um lugarejo de pagãos criadores de porcos. Porcos, símbolo para os judeus do que é impuro. Havia na região um homem. Mateus fala de dois, totalmente transtornado. Rompido com a família, morava em cemitérios, sepulturas, andava nu, perambulava pelas montanhas gritando e se ferindo com pedras. Ninguém podia segurá-lo. Era muito violento. Tentaram acorrentá-lo, algemá-lo, mas mesmo assim quebrava as algemas. A tradição religiosa dizia que o homem estava dominado por muitos demônios, espíritos impuros que, na voz dele, tinham inclusive um nome: Legião. Dominado por todo esse transtorno, o homem vai até Jesus e, aos gritos prostrado, diz: o que há entre mim e ti, Jesus, Filho de Deus Altíssimo? Por Deus te conjuro que não me atormentes. E se nos expulsas, lança-nos naquela manada de porcos. Jesus o permitiu, e todo o transtorno do homem foi parar nos porcos, cerca de 2.000, que rolaram o barranco abaixo para dentro do mar e se afogaram. E o homem, libertado, vestiu-se e, em pleno juízo, sentado aos pés de Jesus, pediu para acalmá-lo. Jesus, no entanto, sugeriu-lhe a ir para casa e contar o que Deus fez por ele. O povo da região, amedrontado e temeroso com o sucedido, rogou que Jesus se retirasse dali. De fato, ele embarcou e partiu, mas ficou a mensagem evangélica: Jesus é o próprio Deus e Senhor, que sem preconceito e com compaixão vai ao encontro do ser humano transtornado e o liberta da opressão de todo mal. Bom Deus, sendo o humano Jesus teu próprio filho, expressão concreta de sua compaixão, ajuda-nos a seguir seu exemplo de vida que compreende as pessoas transtornadas e as liberta. Amém.
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7: 9:01, horário de Brasília. Boa noite.
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7: Com a Mãe Aparecida, aqui pela Rede Aparecida de Rádio, agora 9:02, horário de Brasília. Seja bem-vindo, seja bem-vinda. Eu acolho você que está em casa, no cantinho de oração, você que está no seu trabalho, nos hospitais, nas estradas. Sinta-se acolhido, sinta-se abraçado nessa grande família de devotos. Deixa eu mandar um grande abraço para quem nos acompanha através da Rádio Interativa FM, na cidade de São José do Rio Preto, São Paulo. Rádio Educadora, na cidade de Coronel Fabriciano, Minas Gerais. Rádio Líder, na cidade de Ubá, Minas Gerais, entre outras. Muitas e muitas outras rádios que integram a Rede Aparecida de Rádio e faz com que a gente chegue até você. Muito obrigado pelo seu carinho, pela sua companhia. E daqui a pouquinho, às 10 horas, o nosso Santo Terço. Você que está em casa é sempre o nosso convidado especial. Deixa eu mandar um grande abraço aqui pro meu amigo Wilson Lavrador, lá de Itabuna, na Bahia. Alô?